Sonzaço de 1983, você curtiu junto com a gente aqui no nosso Flashdance 101, no nosso segundo set, Rock the Boat. Também tocamos Luther Vandross, um som de 1981, a composição é dele mesmo, viu? Never Too Much. Também tocamos de 1982, Evelyn Champagne King, com Love Come Down. Também tocamos de 1982, Rocker's Revenge, com Walking on Sunshine. E lá no comecinho, abrindo esse bloco, abrindo esse módulo, abrindo esse set do Flashdance 101 com muito disco funk, a gente tocou um som de 1983. Eita, que faz muito tempo, tem muita gente que nem pensava em nascer, que tá ouvindo a gente agora e tá curtindo, é claro, esses sucessos do passado. E a gente tocou Love Town pra você no início desse set, desse bloco e desse módulo. Mas o Flashdance 101 é assim. A gente toca dois sets para você, preparados, pensados, produzidos pelos DJs residentes aqui.

aqui do nosso Flashdance. Hoje, junto comigo, ele na parceria, o DJ Johan Van Handel. DJ Johan, grande abraço, brigadão. Sábado que vem, encontro marcado. Eu, você que tá aí do outro lado do rádio ou conectado a gente através da internet. Quem sabe você tá ouvindo a gente agora no Radiosnet, aí no seu smartphone, ou então no radios.com.br, no seu computador, ou então no seu notebook. Onde quer que você esteja ouvindo a gente agora, convite está feito para sábado que vem, se Deus quiser, estarmos juntos aqui no nosso Flashdance 101. E na segunda-feira, segunda, terça, quarta, quinta, sexta, você apresenta o programa aqui na Pop Cariri, no seu Manhã Pop. Grande abraço para todo mundo, tchau, até sábado que vem com mais um Flashdance 101.

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1: 953.
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1: 10 e 4.

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2: 10h23.
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7: Olha aí, Jorge.
8: Oi, Dominguinho.
7: Eu sabia que um dia a gente se encontrava.
8: Tá conversando, Dominguinho. Vamos ajudar o Jorge Altinga essa.

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1: 11:32.
2: Cavaleiros, Carlinhos Gabriel, Tropicália!
3: Opa!
2: E aí, meu parceiro?
3: Vieta Araújo!
2: Vamos se apaixonar!

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1: 11:43.
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2: Meia-noite 12.

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Ô Anselmo, pega essa sanfona aqui. Anselmo pegou a sanfoninha. Aí eu fui na banca de Samarica. Samarica tem cerveja? Bota um cálice. Serginho, é essa, Samarica? Só tem escuma? Oxê, cerveja quente é assim mesmo. Ah, pô, bota duas encangadas aí no fundo do pote, que eu volto mais tarde. Aí me botei pro salão com mais de 1000. Cheguei perto dela e disse: que má pergunta, vai me ser que é a Carolina?

Aí eu disse pra ela: Carolina, vamos acolá? Ela respondeu: bora. Chegamos na banca de Samarica. Samarica, cervejinha. Ela botou uma, nós bebemos. Bota mais uma. Ela botou a outra, nós bebemos. Disse: Samarica, bota mais duas encangadas aí no fundo do pote, que nós vamos voltar mais tarde. Aí voltamos pro salão. Aí já não tava mais fazendo aquelas misérias todas mais não. Aí nós já tava sereno. Nós já tava daquele jeito. Maior felicidade. Aí Zé de Bahia chegou, bateu a mão no meu ombro e disse: Gonzaga, acabou a festa. Eu digo: oxe, acabou a festa? Acabou pra você. Você agora vai tocar. Você que é o tocador, você tá aqui fazendo arte, tá fazendo até teatro e vai tocar. Depois tá certo. Aí eu cheguei perto do Anselmo e disse: Anselmo, passa a sanfona pra cá e vai dançar com Carolina. Mas não vamos pra longe não, hein? Fique dançando aqui em volta de mim. Aí Anselmo achou, foi bom. Aí eu caprichei. De vez em quando, Anselmo passava por perto de mim assim, Carolina dava uma rabanada de vestido pra rebater, cobria a sanfona. E eu sentia só aquele cheirinho de fulô de amor. Maior felicidade. Aí Zé de Bahia gritou de lá: é 5 mil réis, tá na hora da cota. É 5 mil réis, quem não pagar não dança. É 5 mil réis. Não, tá conversando? Oxê, não quero cocoré nem choro baixo. 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Também foi ligeiro, fez a cota, chegou perto dele e disse: o teu tá aqui. Eu disse: Anselmo, passa a sanfona aí pra Pedro, minha garrafa.

Vamos contar o dinheiro, Sérgio. É 20 pra tu e 20 pra eu. Eu vou contar. Pronto. 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Anselmo besta, com as butucas, cima de Carolina, nem

Que tal meu? Agora tu vai voltar a tocar até de manhã. Guarda minha sanfona amanhã que eu vou buscar, hein? E eu já vou com Carolina. Ai, chegamos na banca de Samarica. Samarica, Serreginha, Serreginha.

Tava amarrada, cheguei perto da aguinha, acochei a cia, passei a perna, joguei Carolina na garupa e saímos escondidos pelos fundos, fomos embora. Aí Carolina diz pra mim: olha, gozado, ah, puxa mesmo que a cabroeira vem atrás, parece que eles estão querendo botar gosto ruim no nosso amor. Digo, não diga isso, Carolina, sabe o que é isso?

e o riacho tava cheio, rapaz. Aí a égua refugou a água. E agora, Carolina, mesmo? Vamos esconder dentro das moitas, aí por dentro dos matos. Aí nós entramos no mato, a negrada vinha atrás, riscou também na beira do rio. Aí nós escutamos, foi o converseiro deles. É, sumiram, se encantaram, se escafederam. Vamos caçar eles. Vamos voltar pro samba, que ainda tem umas 2 horas de forró. É mesmo, vamos voltar. A cabreira voltou e nós três ali dentro das moitas. Eu, Carolina e minha égua. E ali nós três, escutando a cantiga das águas, tirei a

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1: Meia-noite e 21.
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2: Meia-noite e 49.
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obrigado, Senhor Jesus Cristo, por mais um show em nossa carreira. Fiquem todos com Deus, na paz do Senhor Jesus. Obrigado por tudo, minha gente. Obrigado por todo o carinho. Obrigado por todo o apoio.

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1: 1:19.
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3: 1:40.

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1: 1:46. 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
1: 12:05.
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0: você cola esse fungado aqui dentro do salão.
1: Tá gostando esse, aperta esse, pega esse, mexe esse, rela, te segura, coração.
0: Tá gostando desse cheiro chiado, esse cola esse fungado aqui dentro do salão.
2: Eita, fungado da mulher.

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1: Tá conversando? Você tem que...
0: Vamos lá. Obrigado por esse carinho, Domingo.
1: Vamos embora, meu filho. O salão tá enchendo.
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3: 2h22.

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2: 2h32.
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0: Só não.
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1: Ô, fidelidade.

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3: 12:37.
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2: 12:59.

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1: 3 e 5.
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0: uma peinha de nada, rapaz, me dá uma boquinha.
1: Bom, cuidado, dando a peinha de nada assim é perigoso. Você pode dar uma voltinha e encontrar uma patrulha.
0: E nada não, quando eu chegar no Gonzagão lá em Exu, eu danço com as meninas de lá.
1: É, as meninas lá são camaradas, dançam bem, pode ser.
0: E Luiz, como é que é o forró lá em Exu, hein?
1: Aquele pé de serra, rapaz, todo mundo vira bem no forró.
0: Deixa comer.
1: Também foi lá que nasceu.
2: Me dá um beijo, tô doidinho para ti.

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2: 3:25.
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2: 3:31.
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2: 3:50.

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2: 3:57.
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2: 453.
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2: 453.
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2: 5 e 5.
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2: 5:27.
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2: 5:34
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Balança minha Paraíba, balança minha Campina Grande. Está começando a partir de agora, aqui pelas ondas da Rádio Pop Cariri FM, o meu, seu forró do Coroné Raposo. Sejam todos bem-vindos. A partir de agora, o melhor da cultura nordestina já está no ar. Vá mandando áudio, participando dentro da programação, rapaz. Ô, coisa boa, rapaz. Sejam todos bem-vindos. Rapaz, direção de programa de Comadre Rose. Rapaz, na apresentação, Coroné Raposo, né? Sejam todos bem-vindos. A partir de agora, o programa já está no ar, né? Comadre Rose, junto com a gente, fazendo a programação bacanizada de verdade. Daqui a pouco ela participa aqui, viu? Dentro da programação. E eu quero respeito com Comadre Rose. Rapaz, e o forró do Coroné já está no ar. Vamos embora!

0: guardo pra você.
1: Eita, já estamos chegando bem pertinho do finado São João, do maior São João do mundo. Muita novidade dentro da programação, cobertura total do maior São João do mundo, informação, notícia, polêmica, tudo isso você acompanha a partir de agora aqui na Pop Cariri FM. É, o negócio tá pegado, viu? O negócio tá mais arrochado do que cor de jacaré, viu? Tá primeira, viu? É, daqui a pouco você vai ficar sabendo de todos os resumos, de toda a cobertura total do Coronel Raposo nas festas juninas de toda a nossa região. A partir de agora, já estamos no ar com o melhor da cultura nordestina, do forró do Coronel Raposo, né? Aqui nas Independências da Rádio Pop Cariri, o negócio tá pegando fogo, minha paraíba.
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1: Iba.
3: Vixe Maria. Não pisca.
1: Muita reportagem, entrevistas exclusivas direto das nossas ilhas de forró, Parque do Povo, Vila Cinto São João, resumo geral de nossa Paraíba, você acompanha aqui, muitos artistas participando junto com o Coronel Raposo, né? 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da gente, então a Romiel Odontologia no bairro das Malvinas em Campina Grande, lembrando que o ouvinte que mandar o áudio aí dentro da programação, já sabe, os três primeiros ouvintes vai ganhar mais um sorteiozinho aqui, né? Vamos botar nem o sorteio, os três primeiros ouvintes que participar já ganham a limpeza lá da Romiel Odontologia lá no bairro das Malvinas. Deixa de ser sem vergonha, tu vem chegando agora, né? Tava com o rabo cheio de cana ontem, né? Então você já sabe, vá mandando a mensagem como... Que café, meu amigo, isso é hora de tomar café, só quem faz café logo cedo é o pessoal do Cariri, do sítio, do Curimataú, né? O pessoal que estão tudo satisfeito, muita chuva, né? Isso é importante de verdade, né? Nós não que mora na cidade, é uma preguiça danada pra se levantar pra fazer um café. Agora o povo do sítio, meu filho, se levanta cedo. Suba pro Cariri pra você ver se eu tô mentindo. Essa hora já tem até cascu e pronto, é bom. Eita, manda o áudio pra cá, pra programação, dizendo que quer ganhar a limpeza da Romiel Odontologia. Os três primeiros áudios que chegar aqui, a gente já empurra pra Romiel, bota pra descer, vamos embora. 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

0: forte junto do Seridó.
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0: Atenção, senhores proprietários de paredões. Toca essa daqui que isso é música nova e tem umas abumbinhas que fica mais gostoso. Aí você diz: amor. Do Cabatera, conta, meu querido.

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0: Deixa o povo falar, nem ligue. Cadê o jumento do coronel? Aonde? Cadê o jumento, meu filho? Aumente. Eita, bota água pra quem? Um abraço a toda a galera na Feira da Prata ouvindo nossa programação. Obrigado pelo carinho da audiência, né? Pessoal de Boa Vista, Paraíba, na audiência, né? Pessoal do distrito ali de São José da Mata, Pocinhos, a galera ouvindo nossa programação. Pessoal do Puxo Danã também, aquele abraço, obrigado. Pessoal que tá com o radinho logo cedo ligado, ouvindo a programação do Forró do Coronel. Deixa o povo falar, homem, nem ligue.
1: Nem ligue, deixa Maria.
2: Não tem vergonha, não?
0: É, nem ligue, deixa o povo falar.
3: E o Pix?
0: Tá na baixa da égua, que negócio de Pix, rapaz, vá pra lá.
2: Que é isso, meu?
0: Ei, começou o programa, você já quer Pix, rapaz? Eu tô sabendo que tem aqui é limpeza de dente. Quer limpar os dentes? Aí diga que quer ganhar. Manda o áudio aqui, homem. Manda o áudio aqui, dizendo que...
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0: Quer a limpeza? Lá, home é odontologia, aí dá certo. Aí, Pix essas horas não tem, não. O negócio aqui não tá muito bom, não.
5: Simbora, galera! É hoje que só chega amanhã!
0: Eita, coisa boa!

hoje que eu sortei da manhã. 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
1: Eita, negócio bom! Agora quem vai chegar com a gente é ela, Comadre Rose. Porque Comadre Rose, quando chega, quem manda é ela, viu? Não se importe, não. Comadre Rose, o que disser tá feito dentro da programação do Coroné, rapaz.
2: Eita, gota.
1: Quem manda aqui, meu filho, é Comadre Rose, rapaz. Deixa de ser besta. Coroné não pode estar só, não. Tem que ter Comadre Rose. Vamos embora, Comadre Rose.
3: Olá, bom dia. Aqui é Comadre Rose, passando para desejar um dia abençoado para todos. Para todos os ouvintes do programa, né, do Coronel Raposo, um bom dia para o Coronel, para Nielson aí na técnica, e para dizer que o programa está bom demais.
1: Ai, coisa boa, Comadre Rose.
3: É, Coronel, para falar do Old Lake, né, Old Lake Quiosque, aqui no, fica no Açude Velho, é um lugar maravilhoso, um lugar muito bacana, onde a gente tem sempre ido, né, sempre que dá a gente está lá. 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
1: Eita, é bom de verdade. Aí, meu amigo, tem o que gostar não, rapaz. Comadre Rose de... Comadre Rose dizendo, meu amigo, tá aprovado. 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
2: Isso é peneira!
1: Ei, chega de peneira, rapa lá, isso é hora não.
4: Vixe Maria!
1: Isso é hora de peneira não.
5: E é da tua conta?
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0: chegou com a mulher. Chamou a atenção de Dona Carolina. Dona Carolina, vem cá. O povo anda falando aí que a senhora tem um cheiro diferente. É verdade?
1: Vô, sei disso não. É invenção do povo.
0: Ah.

Direta, minha Campina Grande, minha Paraíba, a hora certa pra você. Você confere aqui com o Coronel, é bom de verdade, viu? Você já sabe, são 6 horas e 32 minutos na Rainha da Boi Burema, Campina Grande, é bom de verdade, né? Climazinho agradável, meio free, né? É bom de verdade, viu? 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Vamos embora, vamos balançando a cidade, vá participando dentro da programação, né? Agora vamos tocar dela, Comadre Rose. Quem manda é Comadre Rose. Vamos embora, Cunha.

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0: simbora, minha Campina Grande, minha Paraíba. A hora certa são 6 horas. 6 horas e 39 minutos na Rainha da Borborema, né, rapaz? Coisa boa. E ontem a gente teve com o compadre Tom Oliveira, ontem na Vila Cid São João, né? O negócio ontem foi pegado, foi topado, né? Cobertura geral do maior São João do mundo. Você acompanha aqui. É, vou pedir aí pra gente colocar, né? E vamos acompanhar como foi ontem lá na Vila Cid São João. Vamos embora.
1: 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Tom, me diga uma coisa. É, mamãe, eu quero ser prefeito. Como foi na época quando surgiu essa música? Como foi que ficou desandar quando todo mundo começou a ouvir essa música?
2: Essa música é uma música muito forte minha, que toca no Brasil inteiro. Talvez uma das músicas minhas que alcance mais cidades no país, mais municípios. Porque em cada época de eleição as pessoas usam quando oposição. Então as oposições sempre usam dizendo que é para o prefeito que está na situação. E muitas vezes a coisa se inverte. Quando aquele prefeito que está na situação vai para a oposição, ele começa a usar aquela música que ele não usava antes. É uma música que toca bastante nas áreas e tal, mas que eu evito tocar em shows, porque a gente está sendo contratado exatamente pelo poder público, pelos prefeitos e tal, e para evitar maiores constrangimentos, eu não canto em show público. É, nos eventos privados as pessoas pedem e eu canto, sim. É uma música que foi gravada lá em 1996, acho que por aí, tem muitos anos já, e que está muito viva, muito de hoje, né? Muito atual, essa música, o prefeito. Alô, meu querido Coronel Raposo, Tom Oliveira passando na área para mandar um grande abraço para você. 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

Eita coisa boa aí, com o padre Tom Oliveira, né? Ontem recebendo a gente, né? E a gente comentou, falou, né? Das músicas aí do prefeito. Uma música bacana. Tá no ponto aí, compadre? A música do prefeito é... Bora, vamos se bulir! Vamos botar a música do prefeito. Em muitos cantos, de fato, realmente é isso mesmo que acontece, né? É, rapaz. Vamos botar aí Tom Oliveira, a música do prefeito. A música boa. Essa é boa, que é pra gente botar pra descer, viu? Vamos embora, minha Campina Grande, minha Paraíba. Hoje ainda temos ainda entrevista exclusiva também. Daqui a pouco, com o Toca do Ralo também, viu? É, Toca do Ralo botando quente. O homem é bom. Daqui a pouquinho. Vai mandando mensagem.

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3: Aqui quem fala é Deda Silva do Forró D2. Tô passando aqui para mandar um grande abraço para todos os ouvintes da Pop Cariri e, claro, do Forró do Coronel Raposo. Grande abraço, meu amigo.

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1: Eita, coisa boa! Já estamos de volta com a nossa programação aqui pela Rádio Pop Cariri FM. O negócio é bom de verdade, o negócio é primeira, rapaz. Agradecendo ao carinho da audiência de cada um.
2: Esse é peneira.
1: Que tá ouvindo o programa. Que peneira, que nada, rapaz. Esse besta. Fique quieto aí. Vamos falar com... Vamos falar com o povo. Vamos embora. Alô, bom dia, compadre. Seja bem-vindo. Com quem eu falo?
3: Com o Jorge aqui do Old Lake, a Subvelha.
1: Ô, Jorge, seja bem-vindo à programação, compadre.
3: Vamos embora.
1: Coisa boa, compadre. Oi. Como é que tá as coisas por aí, compadre?
3: Tá caminhando, né? Chovendo, mas o sol vai abrir hoje e a gente vamos trabalhar, né?
1: É, né, compadre? Compadre, abre que horas aí?
3: 9 horas da manhã.
1: 9 horas da manhã. Olha, compadre Rosa já amanheceu o dia falando em você aqui. Botando lá em cima, dizendo que tem a melhor tapioca, o melhor negócio aí, né, compadre?
3: É, temos uma tapioca, temos um pastel e temos uma fava, né?
1: A favazinha. A favazinha aqui, né? Tá famosa, viu?
3: É.
1: Rapaz, tem uma tripazinha dentro. Pensa num negócio bacanizado, viu, compadre? Eu gostei de verdade. É.
3: Além da fava, compadre, tem um petiscozinho, a carne de sol com macaxeira preta.
1: Eita coisa! Rapaz, a macaxeira, meu amigo, é pra botar pra torar mesmo, viu? É bom, viu?
3: É.
1: A macaxeirazinha frita não tem aparelho no mundo, não.
3: É, e quando a gente não quer uma macaxeira, tem uma tapioca, né? Que fica melhor ainda, uma tapioca de carne de sol com nata. Ou carne de sol com queijo. Eita, coisa boa.
1: Ah, mano, rapaz, aí...
3: passar bem.
1: Não tem aparelho no mundo, não, viu?
2: Esse é peneiro.
3: Vem-se embora passar bem aqui no Açude Velho, Old Lake,
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1: 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O cara tava fazendo aquela caminhada, aí toma uma aguinha de coco, né? Um negocinho bem bacana.
3: Isso, um suco também, tem suco natural.
1: Um suco.
3: Tem o suco da polpa.
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3: Aí pra quem não quer um suco, tem uma boa caipirinha, uma boa caipirosca e vem-se embora, vamos embora.
1: O importante é estar satisfeito e tranquilo, né, compadre?
3: É, compadre.
1: Compadre, um abraço pra tu, ótimo domingo, obrigado pela participação, viu?
3: Obrigado a você, tenha um bom dia.
1: Muito bem, muito bem. 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Vá pra lá, homem, com essa peneira velha.
4: Eu.
1: Tu vai lá pra canto nenhum, rapaz. Tu só tem conversa, rapaz.
4: Quero café.
1: Vai, você vai tomar café aí. 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Um abraço à turma boa aqui de compadre Nenê do Mangai, né? Na cidade de Queimada, Paraíba. Um abraço aí, os meninos, tudo na audiência, ouvindo a programação lá em Queimadas, né? 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
2: Boa, gostei.
1: É bom.
2: Essa é peneira.
1: Venha pra cá com sua peneira. Venha. O negócio tá tão bom aqui hoje pra gente tá mexendo com.

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0: Vamos embora, minha Campina Grande, a hora certa é pra você, são 7 horas e 21 minutos na Rainha da Borborema. Você tá com forró do Coronel Raposo, rapaz, coisa boa, é bom de verdade, é primeira, coisa boa. Agora vamos ouvir aqui, compadre, aqui na programação, né, é a entrevista de ontem, compadre Rei Vaqueiro, na Vila São João, né, vamos acompanhar como foi o moído ontem.
1: Rei Vaqueiro, Rádio Pop Cariri FM, Forró do Coronel, mais uma vez, uma satisfação ter você mais um ano na Vila City São João, seja bem-vindo.
2: Obrigado, meu amigo, tamo junto mais uma vez, né? A gente sempre se conta por aí, e tamo aí, na pegada, fazendo história, graças a Deus, tudo certo.
1: E o repertório pra

0: Olha aí, coisa boa, Rei Vaqueiro, ontem na Vila City São João, ontem foi puxado, um negócio bacana, né? Um abraço ao meu compadre Rei Vaqueiro, gente boa da primeira qualidade, né? Ele que sempre recebe o coroné bem, né? Acompanha o coroné, segue o coroné nas redes sociais. Obrigado, compadre Rei Vaqueiro. Não, aqui tem história de tá podendo, não. É que se o homem gosta do coroné e o coroné gosta dele, quem tem? É da sua conta? Quem tem que... Quem tem que reclamar aqui alguma coisa é com o Madre Rose, não é você não, caba rei bicho, nojento.
1: Vixe, Maria.
0: Fique quieto aí. Só que e o Pix? Na baixa da égua, o Pix. Ah, pra lá, nojento. Toque o Rei Vaqueiro aí, toque.

0: É isso aí, minha Paraíba, minha Campina Grande, esse é o forró do Coronel Raposo, vamos de ouvinte.
1: Bom dia, Coronel Raposo, Ari Faria, diretamente aqui do Severino Cabral, em Bodó, Congó. Eu queria ouvir hoje uma música de Pinto do Acordeão, Pé de Lã, para oferecer a Patrícia, minha irmã, Cícero Peba, meu pai, e Marinette, minha mãe, diretamente aqui do Severino Cabral, Ari Faria. Dê um bom dia, Coronel Raposo.
0: Um abraço, compadre. Obrigado pelo carinho da audiência, né, rapaz? Coisa boa. Obrigado aí, meu compadre, você participando aqui na programação, né? É, rapaz. Prepara a música do homem aí, viu, compadre? Como falando aí é uma ordem, rapaz. Aqui não tem isso, não. A gente bota pra descer mesmo. É primeira. Quem manda é o ouvinte dentro da programação. É bom de verdade. É primeira. Balança. Vamos embora. Ainda hoje... A gente ainda vai passar aqui dentro da programação com o padre Ranieri Gomes, né? Ranieri Gomes que teve comigo lá, eu tive com ele lá em Bananeira, na Paraíba, a gente fazendo a cobertura do maior São João do mundo, né? Daqui a pouco a gente solta dentro da programação. Já encontrou aí, compadre, a música do compadre? Pronto, bota no ponto e arrocha, empurra o burro, meu filho, deixa de ser besta.

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1: Eita, negócio bom, vamos embora, já são 7 horas e 37 minutos na Rainha da Boi Burema. Aqui, meu filho, em Campina Grande, é bom de verdade, viu?
2: Quero café!
1: Vai achar café, viu? Vai achar café.
2: E o Pix?
1: Nada aí. Pix, aguarde que vai chegar.
2: Eu quero!
1: É, umas cacetadas boas. Vamos embora, minha Campina Grande, já estamos de volta em nome da panificadora e padaria, uma das melhores do bairro das Malvinas, Massas Douradas, né? Já estamos de volta aqui em nome das Massas Douradas, em nome da LJY Veículos, lá na cidade de Queimadas, Paraíba. Um abraço a toda a turma boa, é da LJY Veículos. 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Falando em Queimada, mandar um abraço aqui ao pessoal da Retífica Automotor na cidade de Queimadas, Paraíba, né? Um abraço. Obrigado pelo carinho da audiência, né? É, rapaz, coisa boa. Mandar um abraço pro Agostinho, conhecido como Papagaio, lá na Praça do Meio do Mundo, na Farinha, ouvindo a programação, né? E também tá na audiência o compadre Carioca, mas com Madre Neta, lá na Praça do Meio do Mundo, ali, ouvindo a programação, né? Bom de verdade. Eita, coisa boa, rapaz. Já chegando bem pertinho, né, do final do São João. O São João maior do mundo, né? E o moído continua solto no meio do mundo, viu? É, rapaz. É moído demais, meu amigo. É moído nesse São João. É moído, é confusão, é briga. É artista reclamando. É moído indo, moído voltando, né? E a verdade é uma só. A verdade é uma só, a falta de respeito é grande, tanto com o artista local, tanto com nós também que fazemos parte da imprensa, que a gente faz para as reportagens, fazer as coberturas. É uma falta de respeito nas cidades, onde a gente chega para fazer as coberturas, né? Maltratado, a gente é muito maltratado nas cidades, principalmente nas entrevistas, quando a gente vai representar. É, até a própria cidade, né? A gente chega para representar a própria cidade vizinha e a gente são mal recebidos. Por quê? Porque os prefeitos botam exclusividade, né? Só para o pessoalzinho deles lá da cidade, para entrevistar o artista, né? E a gente que fica perdido, escanteado, né? Uma falta de respeito grande. Inclusive, a gente foi... a cidade de Bananeira, na Paraíba, e lá o portal e a Rádio Pop Cariri, representada pelo Coronel Raposo, né? A gente lá não foi bem recebido, porque o pessoal da administração lá não quiseram liberar as nossas reportagens, né? Para o artista, porque disseram que a gente era de fora, né? Prioridade só pros da casa e assim mesmo contado do dedo, né? Então isso é uma falta de respeito com a imprensa geral, né? A gente foi entrevistar Leonardo, o pessoal da equipe Leonardo disse, não, a gente recebe, sim, mas só que infelizmente a prefeitura tá dando exclusividade para duas emissoras daqui da cidade e infelizmente várias pessoas, não só eu, a gente foi barrado. Aí, para não perder de tudo, com o padre Ranieri Gomes, né? Mas com o padre Horácio, né? Que grande amigo da gente, né? Foi e disse, não, coronel, pode entrar aqui no camarim. Aqui não tem que empate. Não é porque a gente tá no meio cultural, porque eu tô me apresentando aqui, que você não vai entrevistar a gente. Aí a gente entrou pro camarim, gravemos, né, com ele, né, do mesmo jeito que poderia ter deixado a gente fazer a entrevista com Leonardo, né, mas infelizmente é assim que funciona, né, não é só em Bananeira na Paraíba não, viu, é só em Bananeira na Paraíba não, isso ocorre em várias cidades, ciclos vizinhos daqui da nossa região, não são todas, mas a maioria das cidades, já os prefeitos já deixa dito, que a imprensa de fora não é bem-vinda. Isso é verdade mesmo, que a gente tá lá, tá vendo, tá passando por tudo isso, né? É barrado. Isso é uma falta de respeito, né? Se a gente tá lá pra fazer a cobertura, a gente tá divulgando a sua cidade, tá falando do seu evento, da sua festa. Não custa nada deixar a gente fazer as reportagens com os artistas, né? É tanto que já teve aí polêmica até com a história aí de cantores famosos de fora aí, né? É um muito danado na internet. Vamos embora, vamos acompanhar como foi lá em Bananeira, com meu amigo Ranieri.
3: Balanço geral da cidade de Campina Grande hoje tá longe, tá onde? Bananeira, Paraíba, com o padre Ranieri Gomes já se ajeitando, se aquecendo. Eu já tô no camarim mais ele, e ele daqui a pouco vai botar pra descer. Compadre, seja bem-vindo ao Forró do Coronel, Rádio Pop Cariri.
4: Rapaz, Rádio Pop sempre prestigiando os melhores eventos da Paraíba, do Nordeste. Pra mim é uma honra estar aqui em Bananeiras, a gente que vem numa maratona de shows aí, acabou de cantar em Borborema. Que vai fazer aqui esse mega show em Bananeiras junto com o Leonardo, Zé Cantor, e pra minha honra tá aqui.
3: É um negócio bacanizado de verdade. E o maior São João na cobertura geral, você acompanha aqui com o Coronel Raposo. O padre, obrigado por me receber no camarim.
4: É isso, você manda aqui, meu irmão. Seja bem-vindo sempre.
3: Vamos embora.
4: Vamos embora que o forró vai comer no centro hoje.
3: Balança, minha Paraíba.

Pronto, portanto, aí você acompanhou, né? Ranieri Gomes aí. Houve nada demais? Houve nada demais? Não é, é falta de preparo da equipe lá de Bananeiras? É falta de preparo. Por quê? Teve algum problema se a gente entrevistou o Ranieri? Foi nada demais? Não foi divulgação da cidade? Foi divulgação da cidade. É cultura nordestina. A gente tá representando a própria cultura da cidade. Aí, é, existiu alguma dificuldade na entrevista? Não. Por que Cleonardo não recebeu? Que a própria equipe disse, porque eles barraram a gente para não fazer com Leonardo. É uma falta de respeito com a imprensa. E isso não é só daqui, né? É de todos os lugares. De todos os lugares. Então, vocês prefeitos das cidades, é, olhe mais para os repórteres que estão indo para as cidades e deslocas para levar a informação da sua própria cidade. Custa nada, ajeita uma barraquinha, um negocinho no canto, 2 minutos o artista passar e falar com o repórter, vai doer ninguém, né? Vamos embora, balança Paraíba.

0: Aí pra você ver, né, que não é só a imprensa que passa perrengue. Aí ontem, um show de Ranieri Gomes, né?
1: Que é?
0: É, aqui na região, né? Aí nada contra ao artista que vem de fora, né? Mas veja só o que ocorreu ontem, palavras de Ranieri, né? Vamos ouvir aqui na programação. Não é só o repórter que passa perrengue nessas festas.
2: Estamos aqui em Serra Redonda. Chegamos aqui às 8 horas da noite. Meu show estava previsto para começar em 9h30. E a gente, infelizmente, não vai poder mais fazer o show em Serra Redonda, porque o pessoal atrasou a produção e o pessoal de Paula Fernandes disse que nenhuma banda toca antes dela. Só toca ela. Ninguém toca antes dela. A gente se dispôs a fazer 20 minutos, a produção dela, super gente boa, super tranquila, quis ajudar de qualquer maneira, até disseram, não, vocês tocam no input da gente, que dá certo, mas a ordem é lá de cima, do escritório. Então, provavelmente, o proprietário não quis que a gente tocasse. Se a gente tocasse, a Paula Fernanda não subiu ao palco. Eu conversei com os meninos, eles disseram que se eu tocasse no input de vocês, já estava ok. Conversei com o pessoal aqui da produção de vocês. Ele está já com praticamente tudo passado. Estou aqui em cima do palco.
0: Olha aí, tá vendo como é as coisas? Aí, quando é mãe sensa do dia hoje, né? Aí, Paula Fernandes já se pronuncia, né? Então fica aquele jogo de cintura. Mas a gente sabe muito bem... A gente sabe muito bem que ocorre fatos já até mesmo do passado e quem conhece de pertinho já sabe. Mas vamos ouvir a resposta da Paula Fernandes. Baixa aí, padre, pra gente arrochar.
3: Gente, boa noite. Eu acabei de descer do palco de Serra Redonda, Paraíba. E eu fiquei sabendo uma coisa super chata, que chegou ao meu conhecimento agora, que eu tô no palco indo pra casa, indo pro hotel... que o Ranieri Gomes foi impedido de cantar antes do meu show. O meu show estava previsto para as 11 horas da noite e a gente estava fazendo um atendimento no período que era para ele estar cantando. Eu não sei o que aconteceu, porque isso só chegou ao meu conhecimento agora. Fiquei super triste de saber que ele não realizou o seu show e ele está dizendo que foram os meus empresários que os impediu, né? Os impediram de cantar. Isso não existe. Com certeza, tem boi na linha. Então, fica aqui a minha nota de repúdio a quem inventou essa história, porque eu tenho certeza que os meus empresários e toda a minha equipe jamais fariam e teriam uma atitude dessa com um companheiro de estrada.
0: Gente... Muito bem. Portanto, a gente acabou de ouvir as duas partes na nossa programação. Cultura Nordestina, Forró do Coronel Raposo, quero desejar a vocês um ótimo domingo, agradecendo pelo carinho da audiência. Lembrando, na próxima semana estamos de volta. Daqui a pouco vem aí com Mato Geana, Coronel Raposo, encerrando a nossa programação. Obrigado pelo carinho da audiência. Até o próximo domingo.

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11: Bom dia, 8 horas pontualmente. Depois de muita música boa com Raposo e Nelson Andrade na técnica, seu domingo ensolarado, depois de mais de 3 dias, acredito, muita chuva em Campina Grande na madrugada. Mas agora a gente vai aquecer com seleção musical para mexer com a nossa sensibilidade, com as nossas memórias, músicas que jamais irão sem ser esquecidas.
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11: Hoje, no desafio musical, Nelson Gonçalves, solitário. O Nilton César, 3201-8651, 3201-8651. Você manda o WhatsApp e diz: Nilton César.
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11: O Nelson Gonçalves participa, tá aniversariando hoje.
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11: Hoje, 28/6/2026, aí véspera de São João, né? Isso, São João, São Pedro, São Pedro. Então, pra você que tá aí curtindo, pra você que tá em casa, pra você que tá viajando, pra você turista, vamos embora, porque o Brega já está no ar trazendo o melhor para você nessa manhã de domingo, no oferecimento da Luna Distribuidora de Bebidas, no 993-325018 e também Brasil Locações, locações de máquinas e equipamentos para construção civil. 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Mandar os parabéns hoje para Letícia e Sam, né? Que o baby nasceu. Muita saúde e felicidade. Simbora! Bom dia!
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11: até
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11: dia.
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11: Deus no comando sempre. Vamos embora? Joverline, essa é pra você. Bom dia!

0: Amor Eterno, curtiu Leonardo, Princesa, curtiu também o sucesso de quem, meu Deus, aqui, de Zezé de Camargo e Luciano, Vai Dar Tudo Certo. As primeiras de hoje no Brega Pop é onde você vai ligar 32018651 e vai escolher hoje no nosso desafio musical. Quem você está afim de curtir? O Newton César ou Nelson Gonçalves? Isso mesmo, bom dia, Joveline, sou uma Elita, muito obrigada pela audiência, bom dia para você. Um ótimo dia para Fabiano, mototaxista, também está curtindo a nossa programação. Um bom dia para seu Neco, lá dos Cuités, curtindo também a nossa programação. Obrigada pelo carinho. A turma aqui, minha amiga Cidália, já chegou por aqui. Bom dia, Cidália.
1: Oi, Gerana, bom dia. Já bom ouvindo, dia, né, a mensagem, Vai Dar Tudo Certo. Então, já deu tudo certo.
0: Verdade.
1: Desde o momento em que nós acordamos recebendo o sopro da vida.
0: É verdade.
1: Agradecer ao nosso Deus por mais um dia, por mais um domingo e por nos receber em nossos lares. Essa voz maravilhosa dada por Cristo Jesus em nossos lares. Bom dia, Gerana. Um abençoado domingo para todos nós. E vamos sim, dando continuidade de ouvir esta programação na Pop Cariri FM 101.1 com a Gerana Silva. Valeu, Gerana.
0: Valeu, a Cidália, que tem uma voz muito bonita, uma voz que traz calmaria, né, Cidália? Cheiro pra você, bom dia. Agora ela que chegou por aqui, nossa divulgadora, uma pessoa maravilhosa, cheia de energia, né? Vamos embora, minha amiga Lúcia Fernandes, bom dia.
2: Bom dia, Gerana, pra você, pra todos os ouvintes. Sou Lúcia Fernandes, de Bodocongó. E hoje eu vou opinar por Newton César, tá certo? Mandar um alô, Gerana, por gentileza, para minha irmã Nazaré, para todo o pessoal da hidroginástica, para todo o pessoal daqui da comunidade do Santo Afonso, que tem muitos que são seus ouvintes, só que são ouvintes anônimos, tá
0: é
2: bom?
0: Verdade.
2: Então, um bom domingo para você, um excelente início de semana para todos. Um abraço.
0: Valeu, Lúcia. Um abração para você. Obrigada pelo carinho. O Antônio Carlos de Pedregal diz: bom dia, já estou aqui trabalhando ligadinha na audiência, viu? A grande audiência da Pop. Gostaria de ouvir Júlio Iglesias. É, também a música é Consla, Mesma Pietra, é isso? A música do dia recebe as flores que eu te dou. Ah, que é Newton César. É porque não é a música, é o cantor. Duas músicas e o cantor serão tocadas no final do programa. Newton César ou o nosso amigo Nelson Gonçalves, né? A nossa amiga também tá curtindo a nossa programação, né? Um cheiro para ela, Surana. Cheiro para você, muitas bênçãos. Alcides também, obrigada pelo carinho. Um abraço para Amélia, ela com certeza ficará com Nelson Gonçalves, né? Bom dia, amiga, Deus te abençoe, sucesso sempre. Um abraço bem especial para Robson Rampaio, obrigada pela audiência, obrigada pelo carinho, toda essa turma maravilhosa. Também o nosso amigo aqui, a Elza, né, disse: ó, Gerana, gosto dos dois, mas vou votar em Newton César. E mandei mensagem ao Abraão. Bom dia, Gerana, vá uma mensagem ao meu amigo Abraão. Hoje ele quer ouvir a música Roberto Carlos, a música Assunto Predileto. Oferece a locutora querida e deseja um domingo abençoado. Obrigada, amigo, cheiro para você. Joselito também escolheu Newton César. Valeu, Joselito e Jaqueline. Um abraço para vocês. Muito obrigada pela audiência. Obrigada pelo carinho de sempre, né? Então vamos embora mandando beijos e abraços para essa turma maravilhosa, porque agora, no oferecimento da Luna Distribuidora de Bebidas e Brasilocações, tem Priscila Sena.
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3: 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Parabéns aí a Letícia e ao Sam, toda a família em festa, né? Aniversário não, né? Chegou um membro aí na família, é importante, né? Criança sempre traz luz e bênção. Então, ao Gessé, os avós, né? A Cristiane, salvo engano, é o nome da esposa do Gessé, toda a turma da Brasil Locações parabenizando, desejando aí muitas bênçãos pra mamãe e o papai do ano. Valeu, Sam. Valeu, Letícia. Mas tem participação. Mas você não esquece, tá bom? Hoje você tá a fim de curtir o sucesso de Newton César, o Nelson Gonçalves. Vamos embora. 32018651, já tem participação do ouvinte. É, o nosso amigo Carlinhos da Tapioca. O nosso amigo José Pereira pediu aí. Joselito Pereira disse, eu quero curtir a música de Newton César, Joselito Original, tá curtindo a gente. Obrigada pela audiência. Valeu, Joselito. Um abração para você. Vamos lá, a Lúcia deixou um recadinho.
4: Gerana, por gentileza, manda um alô para Francisca Moreira Filgueiras, nossa amiga, e a irmã Paulina, que com certeza tá na audiência. Não esquece não, por gentileza, viu? É Lúcia Fernandes de Bodogongó.
3: Valeu, Lúcio. Um abraço pra você. Também a Márcia Brito, né? Fã aí do Fagner. Tá curtindo a nossa programação. Bom dia pra você. Tudo de bom. Amélia Jovanca, cheiro pra você. Fabiano, obrigada pela audiência. Um abraço pra Robson Sampaio, do Centenário, e também Dedé Sapateiro, sempre curte a nossa programação. Socorro Aquino, bom dia pra você. Obrigada pela audiência. Bom dia, Carlinhos.
5: Bom dia, rainha da Pop Cariri, Geranza, que tanto a gente gosta, a gente ama teu programa, Geranza. Aqui é Carlinhos da Tapioca, mandando um abraço para minha esposa Andréia, minha filhinha Ana Clara, aqui na Estação Velha, minha sogra, Dona Lourdes e seu Deca, lá em Montadas, que é minha segunda mãe. Manda um abraço aí para minha tia Claudete, na Rua Paraíba, meus primos. Um abraço para Naida, no Acácio Figueiredo e toda a sua família. Um abraço para Edinha, Novinha, Milnó, Vaninha, neta e Dona Flora, que é a mãe das meninas. Mandar um abraço também para Dona Luciana e Mano, lá no Zepa, ligado no programa. Mandar um abraço para Zé do Brasil e toda a sua família aqui na Estação Velha. Mandar um abraço para o Ivonaldo, o Agiota. Mandar um abraço para Aderaldo da Água e o Almir. Mandar um abraço para Deda Raposeira e toda a sua família. E esses ouvintes maravilhosos que iam manter o programa, Geraldo. Manda um abraço aí para Dedé e Zelinha, aqui na Estação Velha também. Se sinta abraçado, ouvintes do programa Pop Cariri, com esta rainha, que é a Geranza. Geranza, se puder, toca uma música de Reginaldo Rossi, A Raposa e as Uvas. Ofereço a minha esposa, que é a Andréia, minha filhinha Ana Clara, minha sogra Dona Lourdes, lá em Montada, e esses ouvintes maravilhosos que iam manter o programa, rainha. Valeu, Carlinhos da Tapioca.
3: Valeu, Carlinho. Um abração para você. Bom dia. Obrigada pelo carinho. Mandando um abraço especial para o grande jornalista Bastos. Está sempre curtindo a nossa programação. Romildo Gigante. Um abraço para a Daniela também. Um abraço aí para Dani, né? Tá sempre curtindo a nossa programação. E Bia, cheiro para vocês. Amanhã logo cedinho eles comandam aqui o jornal na sua rádio Pop Cariri. A Reni também, Cláudia, a nossa superintendente, né, das rádios Pop Cariri. Enfim, a Jesse, ao J. Salles, logo após o jornal, tem o J. Salles comandando sua manhã. E assim segue a sequência, né, da nossa programação. Toda essa turma, aquele abraço e um bom dia. 8h41, agora tem sucesso. Vamos curtir para minha amiga também que está curtindo. Um abraço especial, Márcia Brito.
1: Olá, Gerana. Aqui é o Fagner, passando para mandar um abração para você e a todos que estão sempre lhe prestigiando no Pop Cariri FM. Grande abraço, sucesso!

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0: Aí, sucesso, Reginaldo Rocha, Raposa e as Uvas foi para o nosso amigo Carlinhos da Tapioca. Um abraço para Jesse, também sua mãe Gorete, lá no Alto Branco, curtindo a nossa programação. Obrigada pelo carinho, muito obrigada pela audiência. E agora, para a Cidália, curtindo a nossa programação, também Chico, da Brasília Amarela, curtindo a nossa programação, né, Chico? Bom dia, tá aí na Feira da Prata. Cheiro para você, Chico, obrigado pela audiência. Tem um sucesso agora de José Augusto. Vamos fantasiar através dessa canção. Ele que esteve no Parque do Povo e também deu um grande público e emocionou com suas canções.
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0: aquela volta é um compromisso. A nossa vida é assim, né? Tem dias que a gente tá lá na frente, tem dia que a gente tá mais pra baixo, tá um pouquinho lá atrás, mas o importante é dar o primeiro passo e nunca ficar parado. As dificuldades, os anseios da nossa vida, elas são superadas quando a gente é determinado e principalmente quando a gente não desiste, né? Porque pessoas, para dizer que não vai conseguir empatar, a gente vai encontrar muito. Para estender a mão vai ser mais difícil. E cada volta ou recomeço também no amor faz parte, né? Amores que vêm, amores que vão, amores que unem, amores que se separam. Quantas pessoas se amam e não estão junto? Quantas pessoas se amam, mas não podem ficar juntos? Quantas pessoas estão agora ouvindo Brega Pop com Gerando Até Meu Dia na sua rádio Pop Cariri e estão aí pensando em outra pessoa, né? Em momentos que viveram ou têm vontade de viver. Mas às vezes, né, o destino, às vezes as consequências separam, né? Mas o amor que está dentro de nós, ele jamais é esquecido ou separado. Quando é amor, é para a eternidade. Apenas a gente aprende a viver sem esse amor. E muitas vezes a gente substitui por alguém que faça, né, a gente se sentir feliz, né? Que dá aquela dorzinha na barriga, o coração acelera. Quando você vê alguém, seu coração faz isso aqui, ó. Se ele bate mais forte, quem é a primeira pessoa que você acorda e pensa? Quem é a primeira pessoa ao dormir e você pensa? Então você ama, tá certo? Quando a gente ama, a gente deixa livre. Quando a gente ama, a gente quer o bem da pessoa. Agora, se você tem possessividade, né? Possessividade em cima da pessoa, se você tem posse, então não é amor, é paixão. Paixão é assim, avassalador, né? Quer destruir tudo, né? Isso não é amor. Amor, ele é puro, ele é singelo, né? Uma mãe, quando ama o filho, não importa o que ele seja, ela vai morrer amando. Então, a diferença de amor e paixão é isso aí. E não só de amor vive o casal. Tem que muitas coisas baterem, né? Para que depois não tenha atritos. Então é bom no começo você ver, para que no final você não venha sofrer. Bom demais, um abraço para Giovanni Santos. É um bom São Pedro para você, Giovanni Santos. É, sucesso para toda a galera do Grupo da Paraíba, sempre curte a nossa programação aqui na Rádio Pop Cariri de Campina Grande para o mundo. Um abraço bem especial para toda essa turma, Marinha lá no tambor, né, Marinha? Um abração para você, obrigada pela audiência, obrigada Dida Sapateiro também, obrigada pelo carinho, toda essa turma, nosso técnico, obrigada, Joselito Luceno, um abraço, minha amiga Cidália de Sólia Gerano, vou te contar, o show de José Augusto foi inesquecível. Eita! Então eu vou ao intervalo e volto já trazendo mais sucesso 96.
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16: 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Tem girando com muito brega pop até meio-dia. Hoje nós temos o sucesso de Newton César e também Nelson Gonçalves.

0: ou o sucesso de Newton César. Você escolhe 3201-8651. 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Vamos embora mandando beijos e abraços pra turminha que tá ligadinho com a gente, né? Um abraço bem especial, Joselito, obrigada pelo carinho. É o original São João Noário, Cheirão. Tem um outro Joselito, mas esse é das Malvinas, né? É, vamos embora, Emília, bom dia.
1: Bom dia, Gerana. Hoje eu gostaria de te pedir a música de Leonardo, Parabéns pra Você. Quero oferecer pra Leleu, em Boa Vista. Ela está aniversariando amanhã.
0: Eita, meus parabéns.
1: E quero te dizer, Leleu, que te desejo um feliz aniversário. Que Deus te abençoe, que Deus continue te abençoando. Te desejo muita saúde, paz, felicidades, muitas bênçãos na sua vida. Tudo de bom, Leleu. Um abraço bem carinhoso para você.
0: Então, um abraço, parabéns, Leleu. Saúde para você, felicidade. Você continue sendo essa pessoa maravilhosa, dinâmica, versátil, né? Uma mãe, uma esposa, uma amiga. E aí fazendo muito sucesso nas rádios de Boa Vista, né? Com um programa que começou na segunda e agora também tem outro dia. Eu não recordo qual é o dia, né? Ela faz o brega lá. Então, que Deus abençoe sua vida abundantemente. Saúde, paz e vitórias, viu? Leleu de Boa Vista, curtindo a nossa programação. Parabenizar também a Wendy, né? Em nome dos seus pais, Furana, Alcides, né? Wesley, toda a família parabeniza aí o Wendy, que completou 18 anos. Parabéns pra você, linda, sucesso, paz e bênção em sua vida, tá bom? Que Deus te abençoe sempre. Também a Jamile, né? A filha aí da Ivonete, aniversariou essa semana. Parabéns, viu, Jamile? Saúde, paz, vitória sempre em sua vida. A todos esses aniversariantes, já tem um sucesso de Leandro Leonardo, parabéns. Alô, Valdeci.
2: Bom dia, Gerana. Feliz domingo pra tu. Feliz domingo também pra Márcia Brito. Toca aí pra mim, minha filha, hoje, Ismael Carlos. Tô de olho em você. Já pensaste? Eu tô de olho em você.
0: Valeu, Valdeci. Um cheirão pra você, pra sua gatinha linda, né? Ele sempre tira aí fotos, vídeos com ela. É bom demais. Alô, bom dia.
3: Bom dia, Gerana. Passando para te pedir uma música para oferecer à minha filha, que está completando mais uma década hoje. E eu gostaria de ouvir uma música em homenagem a ela.
0: Então, parabéns,
3: um feliz final de semana para você e todos os ouvintes. Que Deus derrame chuvas de bênção sobre todos nós, né? Saúde e paz.
0: É verdade.
3: Um abraço.
0: Cheiro para você, Beta, para sua filha que está aniversariando. Parabéns a todos os aniversariantes, que Deus ilumine. Bom dia, amiga Gerana, um ótimo domingo abençoado para você. Estou na sintonia do Brega Pop. Abraços, Danilo do Alto Fechado, Cabaceiras. Valeu, Danilo, bom dia para você, obrigada pelo carinho. E agora tem Os Brutos Também Amam, Agnaldo Timóteo.
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0: Ai, o sucesso AGV, deixa eu te amar. Também curtiu Aguinaldo Timóteo, os Brutos também amam. 9 horas e 26 minutos, 3201-8651. Você escolhe Nelson ou o sucesso aí de Newton Nascimento. 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Alô, bom dia, Francisca.
1: Bom dia, Gerânia, sou Francisca. O Novo Cruzeiro, tô aqui ligada desde cedo, viu?
0: Coisa boa.
1: E eu quero ouvir a música Bendita És e eu vou ficar com ele, Nelson.
0: Cheiro pra você, Francisca. Obrigada pela audiência, obrigada pelo carinho de sempre. Alô, bom dia, Ivonete Dias.
2: Bom dia, minha linda. Jesus lhe abençoe. Que lhe dê um bom domingo e o início de semana, você e toda a sua família.
0: Amém.
2: Jamila, a gente estava tudo aqui ouvindo, ela mandou agradecer, viu?
0: Ah, obrigada,
2: e você,
0: Jamila.
2: Você mandou os parabéns para ela. E Jesus lhe abençoe, mamô, lhe ilumine pela sua simplicidade.
0: Valeu,
2: e obrigada. Você bota uma música para mim.
0: Diga aí.
2: Aquela que você botou domingo. É, amor
0: que
2: eterno.
0: É linda.
2: Pra mim, pra você, pra toda a sua família, pra toda a minha filha, minha família também. Só, meu amor, e fica com Deus.
0: Cheiro, eu já toquei essa música no início do programa, mas eu toco ela daqui a pouquinho. Essa música é muito linda. Socorro diz, bom dia, maravilhosa. Um abraço pra você, aos ouvintes fiéis. Nosso amigo Daniel, um abraço também. Obrigada, Socorro. Tudo de bom pra você. Muito obrigada pela audiência, obrigada pelo carinho, tá bom? E agora a gente vai curtir o sucesso que foi pedido, aumenta o volume.

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1: Ah, você vai lembrar de mim. Principalmente quando a gente planta coisas boas no outro, a gente lembra, né? É bom isso, né? A vida é feita de detalhes. Roberto Carlos, 9 horas e 32 minutos. Alô, Fabiano, bom dia.
2: Bom dia, Gerana, minha querida. Aqui quem tá falando é ele, o cara, Fabiano das Malvinas. Desejando um excelente nome para todos os ouvintes. Muita paz, saúde e felicidade. Deus abençoe, né? E na votação aí eu vou ficar com o Nelson, né? E eu quero pedir a música Será Que Foi Saudade, de Zezé de Camargo Santos, que domingo passado, Gerana, você esqueceu de tocar,
1: né? Não, eu tô ok.
2: Mas tranquilo.
1: Você
2: aí,
1: que
2: Gerana,
1: não ouviu.
2: E aí, tem um palpite para amanhã para Brasil e Japão.
1: 2-1.
2: Eu digo que vai ser 3-0 pro Brasil. E você?
1: Nada.
2: Repita os 3-0.
1: O Japão,
2: beleza?
1: É bom. Poxa.
2: Muita paz, saúde, felicidade e
1: ah,
2: bom domingo,
1: fosse,
2: né? E que Deus continue nos abençoando. Brasil. E esse abençoado programa apareceu para, né, dar alegria a gente, né? Satisfação na programação.

0: domingo. Valeu, forte abraço. A minha mãe de Fabiano e nem a minha mãe, Maria Pereira. Forte abraço.
1: Valeu, Fabiano. Eu acho que você deu uma saidinha, não ouviu, mas eu toquei, viu? Será que foi saudade? É impossível tocar e esquecer que essa música é linda. Olga Magali, bom dia.
2: Bom dia, Gerana. Aqui é Olga, aqui do Catalão Zé Ferreira. Quero pedir uma música, certo? A música de Liard, Quem Me Dera. Quero oferecer para os meus pais, Orlando e Nevin, que estão sempre na escuta, a toda a minha família, a todos do Catalão Zé Ferreira e a todos os ouvintes da Pop FM, tá? Pois um abração para você, tudo de bom, Deus abençoe, um ótimo domingo.
1: Tá bom, Olga, um cheiro para você e para seus pais. Obrigada pelo carinho, pela audiência. Turma do Catolé de Zé Ferreira. Tem mais, Naomi Andrade disse, ó, Gerana, essa galera sempre tá curtindo você. Ela mandou um áudio, eu não vou falar, eu vou colocar a voz dela mesmo.
3: Ei, Gerana, manda um alô para a Deísa, para a Motoquinha, lá da Vigário Calixto, beleza? Na sintonia aí, ouvindo a sensação do rádio paraibano. Valeu,
1: Gerando. Valeu, Naomi. Um cheiro pra você. Ela que faz as técnicas aqui dos jornais e os programas. É muito competente, jornalista também. Naomi Andrade, um abraço pra você. Obrigada pela audiência. Seu irmão também, Nielson Andrade. Gente finíssima, né? São pessoas no coração grande, sempre aqui pra ajudar. Um abraço pra nossa amiga Deilza e também Motoquinha. Turma da Vigário Calixto. Aquele abraço pra galera do Catolé. Cheirão pra vocês. Eu morei tanto tempo no Catolé, né? Eu nasci ali no Catolé. Enfim, então uma saudade imensa daquele bairro maravilhoso. Então, um cheiro para vocês. Muito obrigada pela audiência. Vamos embora ao intervalo. Volto já já. Sai daí, não, é rapidinho.
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6: 3201-8651. Você escolhe aí no nosso WhatsApp, Newton César ou Nelson Gonçalves. 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Bom dia para seu Ari, sempre curtindo a nossa programação, toda a turma do Bar do Sueldo, turma aí da Mercearia do Seu Cearense, Dona Lurdinha, um abraço, turma das Malvinas, obrigada pelo carinho, Araponga, Edmilson, um abraço bem especial para a KS, um abraço para Dona Alba também, que adora Roberto Carlos, já já tem chegaste. Então, ó, bom dia também para a turma que está curtindo da Brasil Locações. 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Vamos embora curtir o sucesso? Foi pedido, a gente toca. Quem é ele? Alô, Fabiano, sua música.
7: Nem a gente. Aliás, se a gente procurasse, nós, né? Nós brancos procurássemos ouvir um pouquinho o que um índio tem para dizer, com certeza o nosso planeta estaria numa bem melhor, né, Luciano? Você não acha?
8: Com certeza. E aliás, houve um homem bem antes dos índios que tentou dizer o que o índio está dizendo hoje, mas também não foi compreendido.
7: Aliás, muito mal compreendido.
8: Isso. Ele.

0: E aí, quem é ele? O filho, né, do Deus Altíssimo, né, o nosso Jesus Salvador, né? Jesus que morreu para que não tenhamos pecados, para que não tenhamos doenças, mas a gente busca, né, quando a gente muitas vezes profetiza coisas ruins nas nossas vidas, quando a gente diz com a nossa própria boca que a gente está doente, que a gente tem isso, que a gente tem aquilo. A gente tem saúde. A gente tem bênção, a gente tem vitórias. Isso sempre tem que ser profetizado pela sua boca. Se Deus fez o mundo com a boca, com as palavras, por que você não parar para pensar o quanto a palavra ela tem poder? Todos os dias profetize na sua casa. Todos os dias profetize saúde, bênção, vitórias. E principalmente quando você se acorda. Tem uma historinha rápida da minha pastora, que ela disse assim, olha... Eu durmo cedo, né? Que ela se acorda 3 horas da madrugada. E o que aconteceu? Ela foi pegar a vozinha dela lá na rodoviária, aliás, no aeroporto, lá em São Paulo, e estava demorando. Ela já tinha passado 40 minutos do tempo dela dormir. Então, ela já ia ficar estressada. Mas ela disse, sabe uma coisa? Eu vou agradecer a Deus. Começou a agradecer. Obrigada, Senhor. Minha vozinha está viva, minha vozinha está chegando, já está pousando, está tudo em paz. De repente, ela sentiu que o Espírito Santo pediu para dar glória. Ela disse glória e começou a dar glória dentro do seu carro. Quando ela olhou, ia chegando um passageiro e tirou algumas malas e colocou no carrinho. Só que de uma forma que o carro veio com toda velocidade com as malas, e ia bater no seu carro, né? Então, ela disse não sabia se abria a porta e segurava o carro ou se iria continuar dando glória. Ela preferiu continuar dando glória. E nessas glórias, faltando um palmo para bater no seu carro, ela simplesmente apareceu, alguém segurou esse carro. Então, são nos mínimos detalhes. Um dia eu ouvi uma pastora dizendo que estava vontade de comer um doce diferenciado. Ela disse, Senhor, como eu queria comer esse doce. De repente, alguém veio e deu esse doce. Gente, são nos mínimos detalhes que Deus, né, transmite a sua fé para aqueles que creem. Então, creia que sempre as dificuldades servem para nos fortalecer. Às vezes, você está passando por uma dificuldade, outra pessoa não está, ela nunca vai entender o seu caso, até que passe pela mesma dor. Então, saiba disso. As dificuldades nos tornam sábios, né? E, principalmente, aquilo que a gente mais sofreu na vida é o que a gente vai ajudar as próximas pessoas que passarem pela nossa vida. A nossa vida é um aprendizado e uma lição, né? Então, que a gente possa profetizar saúde, bênção, vitórias em nossas vidas. E orem sempre, né? Faça suas orações pedindo a Deus que livrem, né, de todo mal a sua casa, a sua família. Isso é tão importante. E abençoe, viu? Coloque a mão na sua cabeça, lhe abençoe, fala o seu nome, diga, eu sou abençoado, eu sou próspero, aonde eu chegar eu levo luz e paz. Isso é importante, porque o falar faz a energia trazer para você aquilo que você sempre fala. Tanto que as pessoas que vivem muito doentes, elas vivem dizendo, e aí, como é que você está? Ela está sempre dizendo, ah, eu estou doente, estou com isso, estou aquilo. Não tem fim a doença, né? Então vamos mudar pensamentos positivos, que é importante.
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0: sucesso. Altemar Dutra, você curtiu na nossa programação? Vamos embora com mais participações aqui na nossa programação. Alô, bom dia!
1: Geriana, bom dia, flor do dia. Aqui é a Marina do Condomínio Rural. Estou passando para desejar um bom domingo, uma boa semana. Seja bem-vindo à minha casa. Deus te abençoe grandemente. Um domingo bem especial. Uma semana de muita luz e paz para todos, né? Um abraço para a Daniela Moral, para a Verônica, para a Goreta aqui na Granja São Pedro, para a Dona Lula no Mutirão, para a Zelma, para a Dora no Pedregal, para a Luciana lá no Aloysio do Campo, para a Nilda no Aloysio do Campo, para meus filhos, meus netos, meus bisnetos, minhas bisnetas, e para todo que estiver ouvindo essa rádio maravilhosa, que você seja bem-vindo à minha casa. Um bom dia, boa semana, um cheiro no teu coração e um abraço para toda a sua família, que Deus derrame chuvas de bênção. E você continue sendo essa mulher especial.
0: Valeu,
1: muito obrigada por tudo, Deus te abençoe grandemente.
0: Você também, querida.
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0: Um abraço para você, obrigada.
2: Bom dia, Geranda. Aqui é a Avenida do bairro de Bodó Congó. Cheguei agora há pouco da missa, fui tomar café. Geranda, passa uma música para mim de Paulo Sérgio.
0: Certo.
2: Ofereço a meu irmão Josnaldo, a minha irmã Zoraide, a Daniel Moral, a Tonha, a Mila, a Clarinha, a Verônica, a Fabiana e a você. Um domingo bem abençoado para você. Um beijo bem dentro do teu coração. Tchau, Gerana.
0: Cheirão para você, amiga. Beijão. Um abraço para a Cris Oleide. Tá bom, Cris Oleide? Moacir, seu esposo aqui na Palmeira, sempre curtindo a nossa programação. Muito obrigada pela audiência. Alô, bom dia.
3: Bom dia, Gerana.
0: Bom dia.
3: Tudo bem?
0: Tudo jóia.
3: Aqui quem fala é Luiz Carlos, do Rio de Janeiro. Eu queria ouvir qualquer música aí do Newton César.
0: Certo.
3: E é ele a minha indicação de hoje. Grande abraço a todos os ouvintes.
0: Muito obrigada. Ele que é fã incondicional do Fagner, né? Um abraço para você, já já. Tenha esse sucesso. São 10h05, volto já já no oferecimento da Luna Distribuidora de Bebida e Brasil Locações.
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0: obrigada pela audiência. Essa é belíssima, né? Viu que amor eterno. Um abraço aí pra Judite, que também adora essa música. Vamos embora? Tem participação aqui no nosso 32018651. Daniel Moral chegou por aqui. Bom dia, Daniel Moral. Simbora.
1: Bom dia, locutora top moral, nota mil, Gerana Moral, nota mil. Estou na escuta do Pop Brega Cariri FM com Gerana Moral, nota mil. Nesse domingão abençoado de manhã, primeiro lugar, líder de audiência, segundo, papai, programa nota mil. Queria ouvir qualquer música brega e mandar um alô para todos os fiéis do Pop Brega Cariri FM na escuta de Gerana Moral, nota mil, que é programa nota mil. Gerana, o placar de amanhã do jogo do Brasil, Brasil será Brasil 3-1 no Japão. Daniel Moral, 101.1. Bodocongo 2026.
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0: Valeu, Daniel.
3: Gerana, uma ótima semana abençoada por Deus.
0: Bom
3: para
0: dia,
3: todos
0: Jorge.
3: Nós.
0: Né?
3: Aqui é o Jorge do Catolé, Zé Ferreira, sintonizado na Pop Cariri. Essa é a melhor de Campinas, viu? Essa veio para ficar. Eu fico ligadão no pezinho do rádio 24 horas, escutando a Pop Cariri, viu? Rezando para chegar o domingo, para começar o seu programa, que você é uma locutora, nota mil, sabe tratar os ouvintes com amor e carinho. Não me importa. Hoje eu gostaria de ouvir locutor com Maurício Rei, oferecer a minha mãe Dona Zilda, a Chico de Nena, Nena Branco, a Catuína Catingueira, Dona Domissa, a oferecer também a meu tio Chico em Fazenda Velha, aquele irmão Kiracema, ao Galego da Radiola, a oferecer também ao meu amigo Sadoval, Maria, Caio, Camila, ok? E a todos vocês da rádio, um bom domingo e uma semana abençoada. Estou na escuta, viu?
0: Valeu, pra Jorge, um abraço.
3: Especialmente para Teon Lima, a figura também, show de bola, viu? Estou na escuta, Gerana.
0: Um abração para você, obrigada pela audiência, valeu mesmo, mandando um abraço aqui especial também para o Tião Lima, né? Eu vi o alô que ele mandou para mim essa semana, o seu Ari mostrou, viu? Então um abraço grande.

0: de Tião Lima, um abraço para Basílio Neto, toda essa turma maravilhosa, que Deus abençoe, sucesso sempre. E um abraço para seu Ari também, Dona Alba, sempre curtindo a gente. 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Merilândia Andrade chegou por aqui. Bom dia, amiga. Que Deus te abençoe, sucesso sempre. Cheirão para você. Vamos embora. Tem a Mila também. Bom dia, Mila.
1: Bom dia, Gerana. Ótimo e abençoado domingo para você e todos aí da Pop Cariri FM. Gerando, eu quero mandar alô para você, para meu pai, seu José Félix, aqui no Acácio Figueiredo, Daniel Moral, ele. Tonha, Verônica, Zenilda e todos os ouvintes da Pop Cariri FM. Tchau, Gerana!
0: Cheirão, um abraço para Marinha no tambor, né, Marinha? Cheiro para você, sucesso. Um abraço bem especial também aqui para nossa amiga Merilândia Andrade, já falei lá do Catolé, já tem Zezé de Camargo e Luciano pra ela, a aniversariante de amanhã, minha amiga Lileu lá de Boa Vista, que já recebeu os parabéns da sua amiga, né, Dilma, né, um abraço bem especial pra ela, que parabenizou aqui a nossa amiga, deixa me ver o nome aqui, cadê o nome? Sumiu aqui. Então, um abraço bem especial e parabéns. Enquanto ela vai falar, eu vou falar o nome da amiga dela.
2: Para o Tião Lima, né? Eu vi o alô que...
0: A calma é esse?
3: Bom dia, Gerana. Bom dia. Bom dia para todos os ouvintes da Pop Cariri. Estou passando aqui. Em primeiro lugar, gratidão a Deus por amanhã...
0: A Emília que mandou.
3: Eu fechar meu ciclo de vida, né? Mais um ciclo que se fecha para mim e outros que vai se abrir por muitos e muitos anos. Minha palavra é só gratidão e agradecer, né? Já pelas as solicitações de amizade que já tá vindo aí, né?
0: Logo cedinho. Suas irmãs
3: e
0: também,
3: pelas felicitações, né? Que já mandaram para mim. Eu só tenho que lhe agradecer, primeiramente a Deus, segundo a você também, né? Que é um amigo, Ana, nota mil. A Emília também, que já mandou meus parabéns antecipados.
0: Verdade.
3: Eu só tenho, minha palavra é só gratidão, Gerana. Gratidão a Deus por vocês existir e por essa amizade sincera. Um cheiro, amiga, no teu coração. E obrigada, Emília. Obrigada mais uma vez pela nossa amizade se fortalecer mais e mais.
0: Um cheiro, Lele.
2: Parabéns, né?
0: Felicidade para você. Tudo de bom em sua vida. Que Deus possa lhe abençoar abundantemente sempre. Eu mandei os parabéns logo cedo, mas ela disse tinha ido deixar uma encomenda. Então fica registrado aqui, né? Que Deus possa abençoar a sua vida. Que você continue esse ser maravilhoso. Em sua homenagem, todos os aniversariantes de hoje, tenha o sucesso de Leandro e Leonardo. Parabéns. Está aniversariando hoje? Não sei o seu nome, não falei, mas sinta-se homenageado através dessa música. Parabéns, felicidade, Leleu!

0: Poporri com Paulo Sérgio. Um abraço bem especial para Dona Vânia, lá no Fiteiro, em frente à Catedral, curtindo a nossa programação. Galera da Arca, galera das Feiras Livres, curtindo. Muito obrigada pela audiência. A Neuma, lá da Liberdade, né? Paulistano, tá curtindo também nossa programação. Bom dia, Neuma. Obrigada pelo carinho, obrigada pela audiência de sempre. A Jaqueline chegou por aqui.
1: Bom dia, Gerana. Aqui é Jana, do 40. Amiga, eu queria escutar Deslizes com Fagner. Um forte abraço, amiga. Cheiro. Deus abençoe para você e sua família.
0: Para você também. Um abraço para a China Almeida, curtindo a gente lá na UFCG. Muito obrigada pela audiência. Foi pedida, Maurício Reis. A gente toca agora para o Jorge.
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1: Essa vai especialmente para Merilândia Andrade. Bom dia, 10h43.

0: Especialmente aí pra Vânia, tá curtindo a gente. Obrigada pela audiência, toda a turma aí no fiteiro da Vânia, em frente à Catedral. Bom dia! Mandando um abraço especial aqui também para o nosso amigo que deixou mensagem, né? Bom dia, Gerana, sempre na escuta. Renato Fala Mansa, do Portal Sudoeste. Toca qualquer música de Beto Barbosa. Toco pra você e toco pra Emília também, viu? Ó, 320186, tá ganhando Nelson Gonçalves na frente de Newton César. Então, um abração muito especial para essa turma. Novamente, parabéns para Leleu. Que Deus te abençoe, sucesso e saúde sempre.
1: Bom dia, minha amiga Gerana. Tudo bem? Bom dia. Tô ligado na sua programação, viu? Daqui a pouquinho, às 11 horas, logo após aqui do Emoções com o Rei Roberto Carlos, você já entra aqui ao vivo pela Rádio Jovem Alegria, às 11 horas, viu? Cuide. Depois de você, sou eu aqui com o programa Pagodão da Jovem Alegria. Um programa para você. Se você puder tocar para mim aí, é de Reginaldo Rossi, Garçom. Eu amo essa música, viu? Cuida. Um abraço. Tô ligado na programação. Um abraço aqui. Mandar um abraço para a Diana também, minha amada que tá aqui comigo, viu? Oxê, Deus abençoe.
0: Valeu, amigo. Então, já, né? Ele gosta de retransmitir o nosso programa. Um abração para você. Muito obrigada pela audiência. Sua esposa também. Beijos para vocês. Valeu mesmo. Então, foi pedido pelo Luiz. Aliás, foi pedido por minha amiga Jaqueline Fagner. A gente toca, alô?
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0: Antes aqui, curtindo a nossa programação, deixa eu abrir aqui o zap dessa galera maravilhosa. A Cíntia chegou por aqui, né, Cíntia? Bom dia, bom dia.
2: E quando você viu, o programa tá maravilhoso, viu? Olha só.
0: Isso foi de ontem.
2: Eita, programa maravilhoso. Oi, Gerana. Bom dia, bom dia. Cíntia Lima aqui mais uma vez na audiência com você, tá? Amei seu programa ontem. O de hoje nem se fala, tá maravilhoso. Eu não sou muito de pedir música, não, mas hoje eu vou pedir, viu, Gerana? Toca pra mim aí. Cutuca aí, acha. Moacir Franco. Se eu não puder te esquecer. Tá bom? E escuta essa música com carinho, que essa música é bonita, viu? Um abraço pra você, todos os ouvintes. E bom domingo a todos.
0: Valeu, Cíntia. Já tá no ponto, viu? Gerana, bom dia. A mocinha, né? Registra a passagem do aniversário do esposo, né? O Pedro Igor. É, desejo aí na sua vida saúde, paz, o companheiro de todos os dias, né? Toca uma de Zé Ramalho. Obrigada. Cheiro e parabéns. Felicidade, saúde, paz e alegria. Pedro Igor, o esposo da mocinha, né? Que Deus abençoe sua vida abundantemente. Mas foi pedida a música e eu toco agora para essa galera maravilhosa que está sempre ligadinha com a gente. Aumenta o volume porque tem Moacir Franco.

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1: 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E lembrando também, parabenizar novamente aqui aos papais do ano, tá bom? A nossa amiga Letícia e seu esposo Sam, né? Aos avós, né, que estão aí nessa festa, né? Criança é luz, né? Criança é bênção, vem transformar e trazer mais amor para essa família. Então meus parabéns à Letícia e ao Sam, os papais do ano. Valeu! 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

0: assim, né? Para todo infiel encontrar outra mulher muito mais infiel. Para todo mentiroso encontra outra pessoa muito mais mentirosa. A vida nos dá aquilo que a gente emana. Então, quando você é fiel, quando você tem princípios, quando você tem qualidade, a vida vai lhe trazer isso. Se você é cercado, né, por pessoas ruins, você vai ser também. Tem uma frase que diz assim: se você conviver com 5 pessoas, né, inteligentes, você será a sexta. Se você conviver com 5 pessoas ruins, você será a sétima. Então faz parte da vida, não se preocupe. Todo aquele infiel encontra alguém pior do que ele. É, faz parte da lei da vida. Um abraço para o nosso JS, né? A radialista aí está retransmitindo a nossa programação na Rádio Alegria, lá das Três Irmãs. Obrigada pela audiência. Dona Luzinete chegou por aqui. Bom dia, Dona Luzinete.
1: Verano, eu quero ouvir uma música, viu?
0: Diz aí.
1: Quero ouvir uma música de Nelson Gonçalves.
0: Certo.
1: Viu? Aqueles netos mais ou menos, né? Tua avózinha. Abraço pra você, minha filha. Nunca mais falei com você, tava com a saudade, viu?
0: Nunca mais.
1: Saudade de você e muito. Verano, nosso Brasil vai dar de 3 a 0.
0: Eita, você vai. Mandando um abraço pra Jamile, né? Ela disse: eu também gosto dessa música de Daniel. Vou levando a vida. A vida é assim, vai levando a vida da melhor maneira possível, plantando coisas boas, porque depois você vai colher as sementes. Garçom.
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0: diz a música do A Vida por um Beijo, né? Quantas vezes você se envolve com alguém, mas aquele beijo foi marcante. Tem pessoas que só beija quando realmente está apaixonado ou apaixonada, né? Eu acho que o beijo é muito íntimo, né? É algo que traz na alma. Eu mesmo dou valor bastante ao beijo. Então, para eu beijar, eu tenho que estar amando muito. Caso contrário, é impossível. Pois é, deixa eu mandar um abraço pra China Almeida, tá curtindo a gente? Ele diz, manda um abraço pra toda a turma curtindo, Gerana. É, mandar um abraço pra o Júnior do Edifício, né? Tá curtindo a gente da Prata. Irivaldo, um abraço. Chico Pé de Pato também. Pingos de Amor, né? De Sujo diz, obrigado, Almeida. China Almeida, Edifício Prata. Um abraço pra você, China. Obrigada pelo carinho. As últimas da Gerana, viu? A gente vai trazer os sucessos de Chegastes com Roberto Carlos e Fagner e Zé Ramalho, que foi pedida pela mocinha que ofereceu para o seu marido que está aniversariando. Ele chegou, Joselito. Tá melhor da gripe?
1: Tá chique toda, senhora, viu? Tá chique toda.
0: Deixa eu colocar esse áudio.
1: Bom dia, doutora Gerardo, bom dia. Aqui é José, não, tá, não tô muito bem bom ainda não. Eu tô, ainda tô com a peste virosa ainda. Aí, tô só escutando seu programa, somente. Porque cabeça que aguenta. Cabeça doendo, eu dou no corpo todinho. Aí, mas já tá amadinha dois, viu? Aí.
0: Então, melhores, né, Joselita? Tá arrumadinha 2. A Belle tá por aqui. Ela pediu.
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0: 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Eu volto rapidinho, sai daí não.
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0: Gasta, linda música de Roberto Carlos, vai especialmente também para Dona Elita, né? A mãe do Shaolin, saudoso Shaolin, né? Meu amigo Joverline, sempre curtindo a nossa programação. Vai para Leleu, que está aniversariando hoje, para todos os aniversariantes de hoje. Para Beta, tá lá em São José da Mata curtindo a gente, obrigada pelo carinho. Seu esposo também, a Cidália. O especial de hoje, duas músicas de Nelson, vai para Amélia também, curte a gente, obrigada pelo carinho. Merilândia, essa de Roberto Carlos. Também, aliás, de Fagner, foi para minha amiga, está sempre curtindo, Márcia Brito. Enfim, a todos vocês, obrigada pelo carinho, obrigada pela audiência. Nos reencontraremos sábado, a partir das 14 horas, com mais um programa. E no domingo, logo cedinho, às 8 horas, a gente se reencontra com o Brega Pop. 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Beijo para todo mundo, tenha um feliz aí São Pedro, que Deus ilumine, que Deus te guarde, Deus te proteja, uma semana de bênção, de paz, de luz e Deus presente em nossa vida. E nas dificuldades, você vai dando glória a Deus e agradecendo por mais um dia, por mais uma, né, vivência, né, que a gente vai aprendendo nas nossas dores. Sempre é assim, viu? Pode ter certeza disso. Beijo para todo mundo. Obrigada pelo carinho, obrigada pela audiência. A gente se reencontra domingo. Fui!
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2: Meio-dia e 16.
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2: Meio-dia e 33.
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0: Meia-noite.

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1: 1 e 2.
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1: 1227.
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0: 12h55.
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1: e meia.
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4: 3h54.
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4: 3h55.
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0: Olá, você seja muito bem-vindo, seja muito bem-vinda à Série D do Campeonato Brasileiro. Na MRTV, nas multiplataformas do blog do Márcio Rangel, como costumo dizer, Rovares, cheguei para fazer aquilo que sei, para fazer aquilo que gosto e, acima de tudo, viver 90 minutos de pura emoção de um jogo que começou a ser definido lá em Jacuípe, diante a equipe,
1: Feira, né?
0: Lá em Feira, né? Isso. Com a equipe Jacuípe, o Jacuipense, para esse 13 que venceu, trouxe uma vitória importante, venceu com margem, com gordura para dentro de casa, para enfrentar aí no jogo da volta diante do seu torcedor, numa tarde especial de muita chuva que foi durante os três últimos dias, durante essa semana. Mas papai do céu disse, vamos abrir o sol para esse galo da Borborema. E nesse clima, nessa atmosfera, nesse momento mágico do futebol, eu já entrei em campo ao lado dos nossos repórteres, toda nossa equipe técnica, movimentando hoje mais de 20 pessoas dentro de uma transmissão para fazer valer a emoção, para valer a classificação do Galo. Jogo esse, que eu digo, um dos mais importantes do ano na história do Galo da Borborema em 2026. Porque garante já vaga na Série D do próximo ano, 2027. É um jogo para lá de importante, esse 13 que vem de mudanças na sua administração também, na parte financeira. O 13 que, de momento, viveu uma semana especial. A fumaça branca da paz, né? O cachimbo da paz entre aqueles que são administrativo, conselho deliberativo, também aqueles que fazem a SPE do Galo. Ou seja, clima melhor não poderia existir para o torcedor do 13, para um jogo decisivo, e a nossa equipe já está pronta para levar para você toda a nossa emoção. Já agradecendo o carinho da sua audiência, direto do estádio Amigão, daqui a pouco imagens para você com toda a nossa equipe, com imagens exclusivas da MRTV, no blog do Márcio Rangel, são mais de 12 plataformas, enquanto você vai anotando, colocando aí na sua prancheta aquilo que eu venho discutir durante esse nosso pré-jogo, para que a gente possa levar para o torcedor toda a emoção de um grande jogão de bola. Vale sim, e muito, para o 13, um domingo, uma tarde especial de 28 de junho. O 13 ficou aí, digamos assim, recolhido, né, do descanso, entre aspas, mas treinando lá no CT do Retrô, em Pernambuco.
1: Alguns dá para dizer que é. Já dando... Vamos de vinhetinha, né, quando dá a minha
0: vontade. Tá bom. Boa tarde. Isso, Gustavo Rovares, com toda a sua cabeleira e sua barba negra, para levar para você também, claro, a informação do nosso futebol. Aqui degustando um belíssimo café.
1: Esquentando aqui um cappuccino, né? Para dar uma... Esquenta literalmente, né? Do pré-jogo. Não, melhor pré-jogo do futebol paraibano, né? Nessa Série D com 13. Ó, dá para dizer que o time lá tava... Digamos que alguns estavam de castigo, né? Saíram aqui do São João, tiraram o pessoal daqui. Foco total em ter um calendário além do Campeonato Paraibano no ano que vem. Lógico. Ainda na indefinição em relação à Copa Paraíba, que já bateram o martelo que acontecerá em novembro, mas ainda não houve o arbitral, e aí pode-se falar sobre um 13 ainda buscando também Copa do Brasil. Mas quando se fala em calendário, se fala em uma competição mais longa, né? O Campeonato Paraibano é o campeonato mais longo, a priori, que todos já têm a obrigação de jogar, e aí a Série D ela chega como uma confirmação de um calendário melhor preenchido. A Copa do Nordeste, ela é importante? É, financeiramente. Mas é tiro curto, na maioria das vezes, para os times paraibanos, né, que ultimamente não tem feito boas campanhas. A Copa do Brasil é importante? É, mas é um tiro curtíssimo, geralmente, em que os times, na maioria das vezes, são eliminados da primeira, da segunda fase. O Souza tem sido o melhor representante da Paraíba nos últimos anos. Todo mundo já acompanhando a gente também, além das multiplataformas do blog do Márcio Rangel, na Rádio Pop Cariri, 101.1 FM. Então, importante que o 13 hoje tenha maturidade. A gente vai ter muito tempo aqui para conversar sobre o que esperar desse 13. Acho que essa classificação ela vai falar muito sobre o que o 13 tem a apresentar hoje, não sobre a Jacuipense. Lógico, a gente tem que respeitar porque o time se está aí classificado é porque tem algum mérito. Mas o futebol que a gente assistiu na última semana, né, se o 13 tiver maturidade para entender o que é esse jogo, a importância desse jogo, a Jacuipense não é páreo para o 13. É só se algo muito diferente acontecer do que a gente acompanhou na última partida. Mas jogo é jogado e lambaria é pescado, como disse, né? Então é passo a passo. É entender que a áurea fora de campo ela é importante como apoio, mas não como festa já pré-estabelecida. É, né? Uma festa de algo que ainda não aconteceu. O 13 não está classificado, assim como o Serra Branca ainda vai buscar a sua classificação lá em Juazeiro, na Bahia. Então é bom ver que o torcedor comprou ingresso com antecedência, fez fila, fez festa, tem bandeirão para estrear hoje. Tudo isso é muito bom, mas o foco do jogador tem que esquecer tudo isso só em campo entender que ali é o ganha-pão dele, é a história de um clube, é a história da Dona Maria que lava roupa lá na concentração do 13, do seu Francisco que vende din-din fora do estádio. Isso sim o jogador tem que botar na cabeça, na mente e dizer, eu não posso perder o foco, eu não posso pensar em outra coisa, eu tive que dormir bem, eu tive que me alimentar bem, eu tive que treinar forte, entendeu? É isso que às vezes é o grande desafio de um treinador e de uma diretoria em colocarem na cabeça de alguns jogadores, porque não é só mais um jogo, pode ser o último jogo. Então tem que se entender que se você quer mais jogos, se o clube que está ali pagando em dia, que está tudo certo, ele merece isso, você tem que ter dedicação. É importante a gente falar sobre isso que você disse, sobre essa, digamos, esse cachimbo da paz aí, essa pomba da paz, né?
2: Você tá falando
1: usando
2: da paz,
1: aí, né? Justamente, né? Que simboliza a paz, a branca, a pomba branca. Né? Hoje tem o gigante branco também, que é
2: o gigante branca, branco, né?
1: Pomba branca isso. Da paz, o gigante branco nas arquibancadas. Então, assim, foi importante estar lá na concentração do Retrô por duas coisas. Primeiro, afastou também o elenco e a comissão técnica desses pormenores, desses probleminhas que vinham acontecendo no extracampo dentro do próprio 13. Ponto. Outro, alguns jogadores parece que estavam começando a gostar demais dos festejos juninos. Também lá se evitou isso. O 13 voltou aqui para Campina Grande, eu acho que na sexta-feira, não foi isso? Já estava no sábado. Sim. E a gente presenciou alguns jogadores por ali, o pessoal do Sub-20 também ali no PV, que não teve jogo ontem, né?
0: Estávamos preparando algumas coisas para hoje, né? Aproveitamos, almoçamos tarde, volta das 3, 4 horas da tarde. A gente viu algumas movimentações. Isso. A garotada do Sub-20 que não jogou, claro, um pedido da coordenação do Estádio Amigão, juntamente com também a própria Federação Paraibana de Futebol, com a aceitação das equipes que iam jogar ontem pelo Sub-20, mas enfim, para que todo esse gramado fosse preservado. Isso. E que diga de passagem, daqui a pouco eu vou botar aqui também o nosso coordenador, diretor do Estádio Amigão, Fabrício, mostrando o gramado, que está belíssimo, né? Foi um trabalho muito belíssimo de recuperação desse gramado com relação a outros gramados da Paraíba. E muita chuva em Campina Grande, que não abalou. Isso. Eu digo, uma das melhores drenagens, ou seja, o 13 está com tudo ao seu favor hoje. Está com o placar ao seu favor, está com o torcedor que está nos perguntando aqui, vocês sabem a parcela de ingresso? Olha, ontem, só na geral, mais de 6 mil ingressos vendidos até o início da noite. Nós estávamos ali acompanhando de perto essa movimentação, né? E também continua havendo ali na loja do 13, na loja oficial do 13, no Parque do Povo
1: também.
0: Né? Então, assim, ele te acompanhou tudo isso.
1: A compra virtual também, né? Pelo ingresso SA, muita gente também comprando. Mesmo quem não foi à loja que comprava a R$20, comprava a R$25. Né? Teve amigos que compraram.
0: Compraram a R$25, né?
1: Que tiveram amigos.
0: É aquele valor de R$25, de R$5 a mais, é justamente aquele ali dentro do ingresso SA, que tem a sua porcentagem, né? Para fazer todo esse trabalho.
1: Eu vou lançar uma novidade aqui, uma surpresa rápida. Você que está nos acompanhando agora, se não tem ingresso do jogo do 13 e vir agora aqui a MRTV, eu vou dar ingresso.
0: É, no bairro da Prata, tá?
1: Três ingressos aqui, tem para três pessoas. É. Três pessoas.
0: Tem
1: agora tem que ingressos. Vir a pessoa, olha, não adianta dizer, eu vim pegar dois ingressos.
0: Olha,
1: não.
0: Que hora é essa?
1: Quem chegar aqui agora, né, tem três ingressos avulsos, né? Para que você chegando aqui no bairro da Prata, na MRTV, só confere aqui. Teve um pessoal que não veio buscar os ingressos que a gente sorteou, vai ficar boiando aqui. Vamos botar o povo aí pro estádio.
0: Vai pro estádio, receber mais ingresso aqui. Olha, obrigado pelo carinho da audiência, só. Nesse momento é a maior audiência de todas as transmissões em equipes esportivas da Paraíba, como sempre, né? Como sempre, desde nossa chegada em janeiro, dentro do Campeonato Paraibano com o 13, com o Campinense, na Série D do Brasileiro com o Galo da Borborema. Obrigado pelo carinho, por toda a estrutura da MRTV, juntamente com o Márcio, com o blog do Márcio Rangel, através de todo o trabalho do Márcio com a nossa equipe. No último final de semana, o Romildo Nascimento estava aqui levando emoção, soltando a sua voz junto com o 13, lá em Feira, no primeiro desafio, que colocou o 13 aí com essa vantagem boa. E que vantagem, né, Rovares? Que vantagem.
1: Isso. Só que, ó, assim, ó, o pessoal começar a perguntar, né, você vai procurar isso, você colocar aí. É o endereço MRTV,
0: onde
1: aqui
0: fica,
1: no bairro
0: né?
1: da Prata.
0: Então, seguinte.
1: Você encontra aqui fácil, né? E chegando aqui agora, sim. Pode ser que chegue e não tenha mais. Então venha logo. Porque
0: logo,
1: é quem chegar primeiro.
0: Temos três ingressos ainda, tá? Três ingressos que a gente vai. Estamos aí às 16 horas, 15 minutos. Partida marcada para as 17 horas. Entramos pontualmente 1 hora antes nesse nosso grande pré-jogo. E vamos fazer aí a nossa preleção, né?
1: Vamos começar. Vamos trazer antes aqui, Joel, as imagens das delegações, né? Chegando ao estádio O Amigão, né? O Daniel Vidal tá por lá, o Igor Paixão, Emanuel, Fabiana, Eduardo Souza. Olha aí, Marquinhos já
0: chegando. Imagens recuperadas por nossa equipe já no estádio Amigão. Lembramos, vamos trabalhar com imagens exclusivas da MRTV. Toda a nossa equipe está pronta lá. Marquinhos, aquela coisa, né? Todo elenco tem que ter... Eu sempre aposto muito nisso, Gustavo Vales, que todo elenco ele tem que ter um comandante. E o comandante, ele puxa ali o seu cordão. Não é diferente com o Marquinhos. Na sua opinião, é o Marquinhos o grande comandante dessa equipe?
1: É, já é desde o começo do ano, né? Desde o Campeonato Paraibano mesmo, que não bem jogado. Mas a gente também tá vendo imagens aí, ó. Jacuipense chegando lá no estádio do Amigão. Mas é sim o Marquinhos o líder de espírito, de entrega, desde o Campeonato Paraibano. Acho que o futebol do Marquinhos ele é potencializado, ele aumenta no momento em que chega o Petrocelli. O Petrocelli já vai estar mais, digamos que, em forma para esse jogo.
0: Agora já Jacuipense, né, também?
1: Isso, em forma para esse jogo, né, na volta. Na semana passada já fez um jogo regular. Acho que o Petrocelli crescendo, o time cresce, o Jean Carlos cresce, o Marquinhos cresce. Né? Tô aí, não quis nem olhar aí a escalação do 13. Não espero grandes novidades, mas daqui a pouco a gente vai trazer a escalação do Galo e da Jacuipense. E o Marquinhos, o Erivelto vem se tornando para mim também um grande líder, porque um grande time começa com um grande goleiro. Né? Você não adianta ter um ótimo centroavante se lá atrás você faz dois, toma três. Né? A zaga do 13 ainda me traz um pouco de apreensão, mas quando os volantes encaixam bem, a zaga sofre menos. E se sofrer, o goleiro está lá bem. Então o Erivelton, para mim, ele cresce durante o campeonato. Faz uma partida espetacular. Para mim, o melhor jogador na vitória contra o Sergipe, fora de casa. Depois ele joga aqui, machuca, fica fora. Né? Mas faz um bom jogo contra a Jacuipense, inclusive. Faz duas defesas importantíssimas lá. Então, como a gente valoriza o gol do Buba, valoriza o gol do Bala, valoriza os gols do 13, a gente tem que valorizar as defesas, porque uma defesa difícil é um gol. Né? Se o Erivelton tivesse feito duas grandes defesas no jogo contra o Jacuipense, poderia ter sido 3-3, 3-2. Né? Aí já essa paz de espírito, digamos, que o 13 teve para trabalhar bem durante a semana, ela já não seria a mesma. Então é importante valorizar o bom goleiro. Para mim, o Erivelton está bem, né? E o 13 está bem servido, pelo menos de goleiro titular, para esse jogo aí contra a equipe da Jacuipense, que, repito, se o 13 se impor e jogar bem como jogou vários jogos dessa Série D, não oscilar tanto, eu não vi potencial na Jacuipense para superar um bom 13. Teria que ser uma Jacuipense perfeita, algo que a gente não acompanhou e os números não trazem, digamos que, grande esperança para o torcedor lá da Bahia.
0: Nós estamos, quando você faz o seu comentário, o seu relato, de claro, já analisando como pode acontecer as coisas dentro de campo. Claro, tudo acontece ali no cheiro da grama, como você costuma dizer, mas a expectativa é sim de um grande Galo da Borborema hoje, diante o seu torcedor. Expectativa aí, dá para arriscar 10 mil? Vamos lá.
1: Eu acho que dá para chegar perto de 10, sim, porque se só na sexta-feira já tinham 6 mil ingressos vendidos na geral, para quem ainda vai, porque tem gente que ainda vai comprar, claro, no dia ou comprar no site e tudo mais. Então você imagina que só geral, se você botar 2 mil pessoas na sombra, que eu acho que dá, isso aí já vai para 8. Isso se a gente for ter uma ideia do que vendeu na sexta e também a sombra. Então eu vou arriscar que passa de 8 mil. Né? Espero que chegue, a 10, ao maior público até então, salvo engano, tinha sido o jogo do Gama na Série D, com 180 e poucos mil reais de arrecadação. O 13 tende a passar disso, né? Então, a expectativa, com certeza, de um grande público nesse jogo de hoje, entre a equipe do 13 e a equipe da Jacuipense. Vamos começar então o nosso pré-eleição?
0: Vamos chamar o nosso pré-eleição para a gente entrar nesse clima, para fazer valer a emoção, para mexer com o teu cardio e acelerar o teu coração, torcedor alvinegro em todo o Brasil. Brasil.

0: daqui a pouco a bola rola às 17 horas, 16h20. Temos 40 minutos para girar com as nossas imagens exclusivas do Estádio Amigão, com toda a nossa equipe, com todos aqueles que vão estar ligados conosco. O Eduardo Souza, o Daniel Vidal, o Emanuel está lá na técnica dentro. O Daniel Vidal na técnica, lá dentro do estádio, o Amigão, juntamente com os nossos câmeras. Tá aí, imagens para você da tela da MRTV, imagens exclusivas, nossos repórteres girando pela... Aquela que é o palco maior, a casa maior do futebol paraibano, porque aqui tem sim o maior futebol da Paraíba, queira ou não, aqui é o espetáculo maior do futebol, é Campina Grande, onde tem o 13, onde tem o Campinense. E eu dizia, Romaris, para a gente começar o nosso pré-eleção, da importância dessa partida, quem vai entrando agora conosco, porque essa partida, essa classificação, não garante apenas o 13 na próxima fase da competição, né, para mais um mata-mata, mas garante esse galo da Borborema, esse galo que vem aí totalmente diferente daquilo que nós vimos no Campeonato Paraibano, já com calendário pelo menos para a Série D de 2027. Rovares.
1: É isso, a gente vem nas imagens, ó. Meu amigo Eric ali, ó, de costas, ó, o cara sabe, daquele tamanho, com a tatuagem dessa ali, não tem como não saber quem é, né? Com certeza hoje acontece um grande evento, né, na Vila Cid São João, de grandes bandas e tudo mais, mas o torcedor do 13 tem que entender que a festa do 13, o palco, né, é o estádio Amigão. Depois, classificado, vai pro Parque do Povo. Hoje tem grande show de Simone, tem mais outras cantoras aí que vão estar. Mara Pavanelli, né? Espero não ir. Mas é importante falar da importância e da seriedade desse jogo. Essas imagens aí, para o torcedor não se impressionar, isso aí foi de 3 horas da tarde. Três e pouco ainda, o povo chegando. O jogo é às 5, né? Os bares, a gente vindo pra cá, né? A gente veio junto, bares, restaurantes cheios, pessoas passando nos carros, nas vans, com as camisas do 13. Então, é importante saber que o torcedor também deve se antecipar, né? Quem não comprou o ingresso, para depois não estar com aquele problema, porque é muita gente usando internet no mesmo lugar. Campina tá muito cheia, então a internet, a telefonia móvel ainda não é das melhores do país. Então a internet pode ficar lenta se você for fazer o reconhecimento, for fazer a compra do ingresso ainda. Tem toda uma burocracia. Então se antecipa, tá nos ouvindo aí na Pop, né? Não deixa para chegar faltando 15, 10 minutos. Você pode perder 10, 15 minutos de jogo e às vezes vem um gol, né? A Copa do Mundo tá tendo gol com um minuto, dois minutos, né? Então é importante para o torcedor que quer curtir o espetáculo, como todo, chegar com antecedência nessa partida entre 13 e Jacuipense às 5 horas.
0: Daqui a pouco deve ter enquete. Você deve já lançar enquete no ar também, né? Vamos trabalhar com enquete hoje, você vai interagindo conosco. Dá para você já criar uma enquete aí dentro do nosso pré-eleção, para durante o jogo a gente colocar outra enquete aí, né? Porque hoje tem um atrativo a mais, essas emoções que a gente vamos viver hoje de 13 Jacuipense, como disse aqui, já falei, vale sim, calendário já pelo menos na Série D para o 13 para o próximo ano. Ainda tem a Copa Paraíba marcada aí para novembro, que vai dar vaga aí na Copa do Brasil, uma das vagas adquiridas pelo nosso estado para 2027, também é a Copa do Brasil através da Copa Paraíba. Então, são emoções que não vão parar aqui na tela da MRTV, nas multiplataformas do blog do Márcio Angel e também na Pop Cariri na 101.1. Esse é o clima de momento, né? Os torcedores já fazendo filas ali para comprar os ingressos, ou seja, muita gente ainda para comprar ingresso, isso. E eu gosto de ouvir isso, Tomás. 13. Que maravilha! Para incentivar o torcedor que está dizendo aqui, olha, Marques, olha o que o torcedor está dizendo aqui conosco, nosso chat. Vai dizendo, vai entrando aí no nosso chat, ou também pelo 98821515, para que você possa interagir conosco na nossa transmissão. Que eu estou dizendo aqui o seguinte, ó. Deixa eu abrir aqui novamente. Pronto, agora eu vou abrir, né? Vou abrir aqui para saber o que o torcedor está interagindo conosco. Boa tarde, a melhor equipe esportiva da Paraíba. Hoje, 3-0, vamos enfrentar o craque. Ele está confiante no craque, né? O craque para ser o adversário do 13. Vai ter drone hoje, toda a nossa equipe está lá. Essas imagens já começam a rolar para você, viu, meu caro José Ventura Lacerda. Todo mundo está preocupado em ver o gigante branco tremular nas arquibancadas do estádio O Amigão. E promete ser o maior bandeirão da Paraíba, Robares. Porque já temos aí o arquirrival do 13, o Campinense, com o seu gigante bandeirão rubro-negro. E hoje o gigante branco, assim chamado, como foi pelo projeto Bandeirão do Galo, né? Vai tremular hoje. Eu não vou dizer vai subir, porque vai ser o contrário. Ele vai descer e vai tremular nessa arquibancada. Ele vem de cima para baixo. Já estou sabendo aqui, né? Todo o ensaio já foi feito para tomar toda a parte daquela geral onde vai estar o torcedor do 13. Que clima, hein? Que clima, que maravilha. A gente entrando nesse clima, mostrando imagem do torcedor em volta do estádio, o amigão. E esse belíssimo sol para coroar, como eu disse no início da transmissão. Essa semana de muito trabalho lá no Retrô, no centro de treinamento do Retrô, onde ficou ali recolhido o 13, o Galo da Borborema, e agora volta a Campina Grande para esse grande desafio. Aqui o Erivelton Souza, boa tarde, Marcos e Rovares. Estou aqui na geral do Estádio Amigão, mas escutando vocês, um abraço de Erivelton Souza, 13 anos aí do Ligeiro. Obrigado pelo carinho da audiência. Um
1: abraço para Erivelton aí, bom jogo.
0: O Antônio Vitorino está dando um seu abraço aqui também, né? Vamos para cima, Galo. Né, vai torcedor interagindo conosco, né? Estou em Imperatriz do Maranhão. O José Luiz Bernardo torcendo conosco pelo Galo da Borborema. Para fazer valer a emoção, Rovarinho.
1: O Imperatriz se classificou, né, contra o... Não sei se foi contra o Maracanã, mas o Imperatriz, depois o Itamar pode trazer até alguns classificados.
0: Porque com o Itamar, muito giro, né?
1: Porque o Imperatriz se classificou. Acho que ele é torcedor do 13, deve estar nos acompanhando lá no interior do Maranhão.
0: Ele está aqui, ó. Ó, bora, Galo.
1: Isso.
0: Torcedor do Galo.
1: Tem torcedor aqui, o Wagner Felipe, perguntando se a gente sabe que se o Neymar estava na balada ontem, dias antes do jogo da seleção, pela Copa do Mundo. Não sei. Não. Vou dizer que a minha preocupação hoje é com o 13, né? Depois a gente vai pensar na seleção que joga amanhã contra a equipe do Japão às 14h.
0: Preocupação à parte nossa de momento é com esse 13, hein? É com esse 13. Olha aqui, ó, de Duque de Caxias, o João Iremar, rapaz. Duque de Caxias, Rio de Janeiro, bora Galo. Ou seja, a internet hoje é um caminho sem volta. Nos leva aos quatro cantos desse Brasil e do mundo. E você vindo conosco, a nossa emoção, obrigado pelo carinho da audiência. Você, torcedor, vai interagindo conosco. Vai dizendo se você está nos acompanhando, deixando a tua mensagem, que eu vou lendo aqui no ar, né? Tá só começando a nossa transmissão.

0: do time do 13, aquecimento do time do Galo da Borborema. O Galo que daqui a pouco vai estar pronto. Jacuipense também já está no campo de jogo fazendo o seu aquecimento. Esse é o clima sobre esse sol e o belíssimo gramado do Estádio Amigão em destaque na tela da MRTV para você em 4K. Que beleza, que coisa linda, né? Que coisa linda. Obrigado, torcedor, pelo carinho da sua audiência. Duque de Caxias, Rio de Janeiro, bora Galo. Também aqui é o José Luiz Bernardo, sou de Puxinanã, mas moro em Imperatriz, rapaz. É paraibano de Puxinanã, terra do nosso querido, amado companheiro que Deus nos levou agora há pouco, mais de um mês, né? O nosso querido, insubstituível, um ícone na cobertura esportiva em toda a Paraíba, o Moisés Salles, mas também terra do nosso amigo e secretário de esporte, Juscenio, que está sempre ligado conosco na MRTV. Aqui eu estou dizendo, moro em São Paulo, sou 13 anos, é o Antônio Bezerra. São Paulo, Maranhão, Duque de Caxias, Campina Grande, Puxinanã. Estou aqui em Ribeira de Cabaceiras, esperando a hora do jogo, né? Queria mesmo ele estar no Estádio Amigão, mas infelizmente não deu, mas vai ficar na torcida com a gente, né? Claro, acompanhando nossa transmissão, para fazer valer a emoção, para mexer com o cardio, enquanto você vai tendo imagens aí, aquecimento do 13, que o Adriano Souza... Antes da gente dar a escalação, tá cedo ainda, mas diz pra mim, Gustavo Robales, uma coisa. Você arriscaria um meio de campo? Você não viu a escalação, tá aqui comigo. Você nem abriu a escalação ainda, mas tá aqui. Eu passei a semana pedindo ali no meio de campo o Petrocélio, o Marquinhos e o Miquelon. Será que ele poderia entrar com esse meio de campo ou acha que ele vai continuar mantendo o Pedro Ivo ali como o seu, digamos assim, o seu amuleto, já que ele não mexe com o Pedro Ivo?
1: O Michelon, né? Eu acho que é Michelon. O Michelon entrou contra o Retrô e diante de um time que foi muito mal, né? Lá naquele último jogo da fase de grupos, foi um dos poucos que se salvou, né? Entrou bem, meteu bola na trave. Então ainda é uma incógnita. Ele entrou contra a Jacuipense mais no final do jogo, quando o 13 se defendia mais do que atacava. Me trouxe boas, digamos que, ideias. Agora, o Pedro Ivo é jogador de confiança dele, né? Para mim não foi bem no jogo contra a Jacuipense, teve um ótimo jogo contra o Sergipe lá, mas na maioria das vezes eu achei um jogador pouco limitado. Mas desempenha uma função que o Adriano gosta de ter, de um volante que joga mais aberto e ajuda na marcação quando o Natan sobe para o ataque. Vale lembrar que no jogo contra a Jacuipense, o gol que o 13 toma, o Natan, sem necessidade naquele momento para mim, vencendo por 2-0, estava na ponta da área, eu acho que ele cai no contra-ataque. A equipe da Jacuipense pega o 13, digamos que desorganizado, mas ainda assim, com o número de jogadores superior à Jacuipense, o Pedro Ivo erra, assim, de forma grotesca a marcação, a bola passa por ele e a Jacuipense faz o gol. Então, se o Adriano detectou que o Pedro Ivo falhou, né, e que ele não entregou o básico do que ele esperava, que era fazer a sombra do Natan quando ele sobe para o ataque, talvez haja mudança, né? A gente já esperava mudanças no jogo de ida, mas agora ele teve mais tempo, talvez para conhecer melhor os jogadores que o 13 contratou. Lembrando que o 13 trouxe lateral direito, trouxe atacante de beirada, trouxe centroavante e trouxe um volante. Foram 4 jogadores que o 13 trouxe da fase de grupos para cá. Então ele teve tempo para treinar com esse pessoal, ver o que eles têm a entregar. Se contratou é porque precisa. Tem um lado positivo também, que quando chegam mais jogadores, quem está lá ou se inquieta, né, ou vai para o banco. Então isso pode trazer também uma boa pressão para que o bom jogador, né, que porventura em algum momento se acomodou, se falou muito sobre essa questão do 13 na reta final da fase de grupos, ter tirado um pouco o pé, né, porque já estava classificado de forma antecipada.

0: 88-2-15-15. Você vai colocar na tela. Tira aí a foto da sua TV, da sua Smart TV, do seu computador, do seu notebook, não importa, do seu smartphone. Põe aí a imagem que você está acompanhando. Vamos jogar. Você diz, olha, de onde eu estou falando, vou jogar a sua imagem para que todo o Brasil possa ver nesse momento. Pelo 98182-1515, está aí na tela para você. Faz um clipe aí da sua tela, printa aí a sua tela, manda pelo 98182-1515. Vamos jogar no ar durante a nossa transmissão. É um Brasil inteiro de audiência, já somos a maior audiência em transmissões entre todas de Campina Grande, transmitindo essa partida. Já estamos aí na liderança mais uma vez, né? Moro em Roraima há anos, está dizendo o João Iremar. João, clica aí pra gente, põe, tira a tua foto aí, põe na tua TV, Smart TV, ou vai aí no MRTV Esportes, vai no blog do Márcio Angel, não importa qual a plataforma, no YouTube, enfim. Você está assistindo pela Rocum TV? Então vai lá, baixa na loja de aplicativos da tua Rocum TV, já deixa lá como canal, como qualquer um. Né? 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São 24 horas de programação, né? Nesse momento, toda a nossa equipe mobilizada com futebol, com transmissões do nosso São João. Você está balançando a cabeça? Diz para mim, Rovares.
1: Ah, porque a audiência é qualificada, viu? De quem jogou bola, não foi profissional, mas jogou muita bola. Um abraço, amigo Lamarck, aí, da época do futsal aí, galera das antigas. Aí tá com o Matheus. Mandei a foto aí, Joel, no grupo. Quem estiver indo pro campo, estiver nos assistindo, tira a foto aí. Você aparecendo, a gente já está se vendo aqui. Mostra.
0: Já estão, né, enjoados de ver essa cara do Gustavo Rovares com essa barba e esse novo visual mais de cabelo, né?
1: Olha, tá voltando de João Pessoa com o filho, ó. Indo pro jogo.
0: Né? Manda aí para 98-2-15-15, manda aí para o nosso grupo da MRTV Esporte, para que a gente possa jogar na tela. Hora que for subir aí, manda um ok pra gente botar, né? A gente vai botando, vai colocando na tela aí. Todos vocês estão ligados conosco. Hoje eu estou no estádio, mas ligado em vocês. Obrigado, Edileuson. Obrigado pelo carinho, Edileuson Silva. Vamos torcer para o Adriano entrar com a cautela nesse jogo. KKK, todo mundo fica na expectativa, né? Paraíba Edites, boa tarde, pessoal. Estou falando aqui de Sintra, em Portugal. Na torcida pelo meu Galo da Borborema. Hoje o gigante branco desce, isso? Desce sim. Porque ele não vai subir, ele vai de cima para baixo. Põe na tela aí, olha só, Rovares. Já tem torcedor mandando pra gente imagens e vai colocando na tela.
1: O Lamarck e o Matheus aqui, ó.
0: Vamos ganhar, Galo, o Josivan Clementino. Fala de onde você é, Josivan. Põe pra gente aqui na tela, obrigado. Vai interagindo, olha, vai interagindo, vai deixando o teu like, vai compartilhando a live, que é muito importante para que o YouTube possa jogar ainda mais, né? 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É um Brasil de audiência. Olha, volta com a imagem do estádio, amigão, para a gente conferir como está o clima nesse exato momento. Estádio, amigão, Colosso da Borborema, com o 13 para lá descarado. Agora sim, aquecimento da Jacuípense, né? Você que está lá em Jacuípe, você que está aí na Bahia, conferindo. Boa tarde, estou aqui em Taquera, São Paulo, torcendo pelo 13. Olha só, São Paulo, Rio de Janeiro, né? Muita gente conectada conosco.
1: Por aqui,
0: né?
1: Boa tarde, pessoal. Estou aqui em Sintra, Portugal, na torcida pelo Galo da Borborema. Hoje o gigante branco vai descer. Não vai subir, não. Vai descer. Isso mesmo. Hoje é guerra. A próxima fase é contra o craque, lá em Goiás. Também aqui o Josivaldo. Vamos ganhar, Galo. Cícero André. Boa tarde. Estou em Itaquera, como você falou, em São Paulo.
2: Série C. Só se subir e
1: a gente tem torcida de time de Série A.
2: mas
1: é verdade, tem,
2: tem um time que está se reorganizando. Seria
1: que não tem a torcida do 13.
2: Com a chegada da SPE,
1: a gente tem que, aos poucos, maturando a ideia de que o 13.

0: É um time de Série D hoje.
1: Passar a ter uma estrutura que nunca teve.
0: Se vai fazer bem ou não o 3 subir para a Série C, só se subir e a gente vê.
1: De comunicação e marketing,
0: ano que vem.
1: E principalmente no futebol. É, entender o time como uma empresa, mas que tem vários donos. Embora tenha alguns investidores, a diferença é essa, tem que se entender. Alguns investidores, quem é da SPE não é dono do 13, é investidor do 13. Investidor coloca, quer tirar, isso aí é claro. Essa história de abnegado, ela tinha que acabar, e no 13 vai acabando, né, de torcedor se doar mais do que a maioria, né, tirando do bolso, gastando, né, botando no saco sem fundo, coisa que não volta mais. Está aí o caso do Flávio Torreão no Campinense, que pode estar numa situação de ter pego milhões aí, se fala até, emprestado e não ter devolvido, porque a própria diretoria com quem ele entrou no clube deu as costas a ele. Então, não é dessa forma que se faz futebol profissional. Não cabe mais no futebol profissional esse tipo de gestão, se é que a gente pode tratar como gestão. Geralmente vai virar uma indigestão, como no Campinense virou. Então, o 13 dá um passo importante em seu processo de profissionalização do seu departamento de futebol e do clube como um todo. Lógico, quem está entrando é investidor, mas de outras áreas. O Raul Pequeno, da área de cartório. Você vai ter outros aí que são de outras áreas. Um trabalha com seguro, outro trabalha, sei lá, com supermercado, outro com casa de show, outro com construtora e por aí vai. A expertise do futebol, ela não vem só em lidar com o dinheiro. Mas quem lida com o público, com o cliente, eu acho que ela já começa um passo à frente, digamos, nesse processo. Porque entende que o cliente, ele tem que ser bem tratado. Só que é o cliente com emoção. Não é o cliente só com a razão. O pouco é, que é o torcedor. Então, isso é um processo. Isso a gente vai ter que ter muita paciência. Ainda acho que tem muito a se explicar para a torcida do 13 sobre as situações que estão sendo criadas dentro do clube. Mas esse é assunto, talvez, para outro momento. O assunto hoje é futebol, é o cheiro da grama. Uma grama espetacular. Com a chuva que teve, você vê aí o gramado. Não vou dizer impecável, seria um exagero. Mas sem uma gota d'água, você não
2: hoje,
1: vê.
2: Hoje,
1: nada que atrapalhe que o jogo aconteça.
2: A gente acompanha futebol em muitos gramados, principalmente pelos gramados do Nordeste, até as próprias arenas, Gustavo Alvares, e não tem, diga-se de passagem, um gramado na qualidade que o estádio Amigão tem.
1: A Arena Pernambuco, por exemplo, ó, imagens aéreas aí, imagens superiores imagens aí da nossa cabine. Né?
2: Tá ao vivo? Então vamos pedir essas imagens que façam um giro aí pela arquibancada geral. Mostra pra gente essa arquibancada geral. Deixa girar essa imagem. Nesse momento está aquecimento da Jacuipense, aquecimento também do time do 13. Entre que a imagem geral, o torcedor vai daqui a pouco acompanhando isso. Vai girando a nossa imagem, Gustavo Alvares, né? Vai girando as nossas imagens. E o torcedor está chegando, né? Estamos aí a 20 minutos do início da partida. O torcedor vai acompanhando as imagens ao vivo da MRTV. Imagens exclusivas em 4K para você. Que belíssimo gramado, arbitragem já em campo. Ali conferindo tudo. Jacuipense também no aquecimento do outro lado. O 13 está vendo seu aquecimento. Olha só como está lindo, hein? Como está linda essa arquibancada, onde daqui a pouco, esse bandeirão, como eu disse, olha lá. Lá em cima o pessoal fazer um ensaio geral para esse bandeirão, já foi ensaiado, né? É o gigante branco do bairro do São José que vai tomar conta de todo esse lado da geral. Se diz seu maior bandeirão, o maior bandeirão. Isso, 13, Galo da Borborema, que vai ter nosso futebol. É matéria para a MRTV, para a nossa equipe, para a gente comparar, né? Qual será, na verdade, o maior bandeirão? Esse do Galo, que hoje estreia num momento especial para o torcedor do 13? Aquele do Campinense, que já vem tribulando nas arquibancadas, na geral, do torcedor rubro-negro? É algo a mais que apimenta ainda mais o maior futebol da Paraíba, que é o futebol de Campina Grande, esse nós queremos. Sem esquecer que também tem Serra Branca hoje, né? Com a vantagem. Já começou, daqui a pouco. Oi, Damar, deixa eu botar você no clima do nosso pré-eleção, pra gente dar uma pesquisada como tá aí, você dá uma informação, como tá o jogo do Serra Branca também, o Carcará, que já tá em campo lá, o Serra Branca que venceu em casa, joga pelo empate, é mais um que pode estar também na Série D do Brasileirão, meu caro Gustavo Rovares, todos que tem casa nos acompanhando, olha, passei pelos juniores do 13 em 79, rapaz, machuquei joelho, não deu. Estou 40 anos, moro 40 anos no Rio. É o João Iremar que está dizendo para a gente. Aqui o Wesley Vicente Galo. Isso, vai compartilhando a live. Agora eu preciso do teu like. Eu preciso do teu like, se você não tiver inscrito no canal. Eu quero chegar a 33 mil inscritos até o final da transmissão. São quase 300 aparelhos já conectados conosco no nosso pré-jogo. É pra fazer valer a emoção. E essas imagens ao vivo da MRTV. Solta o hino do galo e deixa o torcedor em todo o Brasil ver. A massa alvinegra, a feneta alvinegra no estádio Amigão. Sobre o hino do galo.

0: Cássio, excelente trabalho a todos da MRTV. É o Márcio Falcão conosco. Cada minuto entra mais mensagem. Vai pelo 9882. Vê se chegou mais mensagem aqui, mais fotos pelo 9882-1515. Estou ouvindo vocês de São Paulo. Obrigado pelo carinho que está dizendo aqui, ó. É o... Deixa eu tirar aqui o nome aqui. É o Beto. Está em São Paulo. Beto, se quiser tirar uma imagem da sua Smart TV com a nossa equipe, com as nossas imagens de momento, com imagem do Estádio Amigão, para você matar a saudade, manda aqui no 9882-1515. Né, que a gente vai agradecer demais. Esse bandeirão do 13 vai colocar na arquibancada geral. É aquele que... Não, é um novo bandeirão. E vai tomar conta dessa arquibancada toda, viu? Ô meu caro Beto, né? Estou ouvindo pela Pop Cariri, a Rádio MR. Não está no Rádios Net. Então daqui a pouco vai ver também essa questão, né, da Rádios Net. Daqui a pouco vamos regularizar tudo para você. Boa tarde a todos que fazem a MRTV. Estou aqui na audiência. Obrigado pelo carinho. Muito boa tarde. Sou o Márcio Falcão, né? Estou na Grande João Pessoa, estou ligado na MRTV, curto a transmissão do jogo do Galo da Borborema, Avante 13. Forte abraço, obrigado, Márcio Falcão, pelo 9882-1515. Tá vendo essa imagem de momento? Essa imagem ao vivo para você. Imagem da MRTV para você, nesse exato momento, para você aí, ligado conosco na nossa transmissão. Olha, 9882-1515, manda tua imagem de casa, conferindo a nossa transmissão, com imagens aqui da nossa equipe, que daqui a pouco o Eduardo Souza também entra em campo conosco, trazendo os detalhes para nós. 16 horas 45 minutos, 17 a bola rola. Mas vamos dar um giro pelos placares dentro dessa Série D, meu caro Itamar. Boa tarde, Itamar. Boa tarde a você. Conferindo aí conosco, você que está ligado com a gente, né? Traz aí para a imagem para o nosso estúdio nesse exato momento. Porque Itamar, aí, diz para a gente, Itamar, como está o jogo do Serra Branca, que é importante a gente saber como está o jogo do Serra também. Outro da nossa grande Paraíba, que busca aí um lugar ao sol na próxima Série D do Brasileiro em 2027.
1: Boa tarde, Max. Boa tarde, Novares. Joel e todos que estão acompanhando a MRTV e a Pop Cariri. Olha, em andamento, já segundo tempo, Juazeirense 0 com Serra Branca 0. Nesse exato momento, Serra Branca está classificando. Também em andamento, Cianorte e São Joséense 1-0 para o São Joséense, está se classificando. ABC e Altos 1-1. Noroeste 0. Português do Rio de Janeiro 2. Marcílio Dias 0. Cascavel 1. E Manuara 0. Independência também zero, são os jogos em andamento da Série D.
0: Isso, meu caro Itamar, no momento que o Serra Branca também vai conseguindo segurar lá o resultado, o placar de 0-0, venceu em casa, Estádio Amigão, nesse mesmo palco que daqui a pouco o 13 enfrenta a Jacuipense, o 13 escalado pelo Adriano Souza, também a Jacuipense é definida pelo treinador. Agora sim, né? Transmitido... comandado aí pelo seu treinador, também já está escalado. Arbitragem do jogo, Gustavo Rovares, é gaúcha, vem do Rio Grande do Sul. O Wagner Silveira, do Rio Grande do Sul. O Mikael Stanley, também do Rio Grande do Sul, assistente 1. E Luciano Rodrigues, o gaúcho, é o auxiliar número 2. Aquele vai ficar lá, em cima da imagem do vídeo, onde vai estar a torcida do Galo da Borborema, na sua geral.
2: Vamos para as escalações, né? Já está faltando aí 13 minutos, né? Coincidência ou não. Vamos lá com a escalação, e a bola é sua.
0: Isso. Sobe o hino do 13, eu quero ouvir ecoar ao meu ouvido o hino do Galo da Borborema. Para fazer valer a emoção. O 13 escalado, pronto, definido pelo técnico Adriano Souza, que vem a campo nessa tarde belíssima de sol no Colosso da Borborema, Estádio Amigão, Campina Grande, terra do maior São João do mundo. Que não dá uma pausa pro forró, mas para nesse momento as atenções para se voltar para o Galo da Borborema. Vale sim, naquele que para mim, até o momento, é o maior e mais importante jogo do Galo na Série D do Brasileiro, na sua temporada 2027. Vale vaga na próxima fase. Vale sim, já garantir calendário na Série D para 2027. O 13 está pronto, escalado e definido, Itamar. O Adriano Souza se escalou, um Erivelton no gol. Na lateral direita, Natan. Na zaga, 15 para Matheus Barbosa, 14 John Lessa. 6, escalação na tela para você. Está aí o John Lessa com a 14. Na ala esquerda, o Carlos Henrique, fechando assim o setor defensivo do time do 13. No meio de campo, o Adriano Souza traz a seguinte escalação. Petrocelli veste a camisa 5, 8 para Marquinhos. 21, ou melhor, para 23, Pedro Ivo, 21, Jean Carlos, no ataque, Diorã e Buba. Diorã veste a 9, Buba veste a camisa número 10. Essa é a escalação do Galo da Borborema. Erivelton, Natan, Matheus Barbosa, John Lessa, Carlos Henrique, Pedro, o Petrocelli, Marquinhos, Jean Carlos, Pedro Ivo, Diorã e Buba. Escalado e definido o time do Galo da Borborema. Assim, os seus 11 escolhidos, Gustavo Alvares, para o 13 que entra em campo daqui a pouco, 17 horas, diante a Jacuipense.
2: Então vamos lá, vamos começar a movimentar os nossos repórteres. Vamos começar com o Igor Paixão, né? Tá lá no estádio Miguel, também conversando com o torcedor. Vamos ouvir o que o pessoal está esperando dessa partida. Vamos com o Igor, depois vamos chamar também o Daniel Vidal. Vamos lá.
3: Estou aqui com o Saul, resenha boa, o churrascalo tá rolando aqui, né, Saul?
4: Exatamente, como já é de tradição, já virou tradição, por sinal, o churrascalo, que antecede todos os jogos do 13 aqui em Campina Grande, sempre às 13 horas e 13 minutos. Essa é a verdadeira confraternização entre amigos e toda a torcida 13ana, que na verdade é uma família.
3: Vou pedir aqui pro meu câmera dar uma mostrada aqui no churrasco, que o negócio está de verdade. Ó, carne saindo, linguiça, churrasqueira aí também, de avental, personalizado. E aí, amigo, como é que tá saindo o churrasco hoje?
5: Hoje tá servindo aqui um... Não lembro o nome dessa carne, mas tem um porquinho, tem uma costelinha de porco, uma linguiçinha por enquanto.
3: Ele até mais saindo ali, né?
5: Ainda tem aí uma reserva aí. Tem uma reservazinha ali, eu creio que dá pra ir até umas 5 da tarde.
3: É isso aí, dá pra ir até 5 da tarde, churrasco rolando. Galera dançando aqui também. A resenha tá feita, forrozinho. Pedi aqui pra Daniel mostrar o forró. Não? Tô aqui com Célia Porto, torcedora do Galo. Como é que tá a confiança pro jogo de hoje?
6: Ah, eu... Não, a confiança é totalmente. Eu sei que o 3 já tá classificado, mas vou entrar com o pé no chão e meu placar é 2-0.
3: 2-0 pro Galo hoje, não tem chance pro azar hoje.
6: Não tem chance pro azar. Estamos aqui desde 13 horas e 13 minutos.
3: É isso aí, logo mais 5 da tarde, 13, e Jacuipense, jogo decisivo pro Galo na Série D.
0: Né? A frenética torcida alvinegra ao redor. Você já participou de um churrasgalo?
2: Não, churrasgalo não, mas aí tem muitos amigos. É o Caian, essa turma aí já há muito tempo, é que fica nesse local. Você lembra daquele jogo em que teve a confusão? Olha aí, ó. Mas,
0: isso aí é forró, né?
2: No meio, isso aí parece estar no sítio, né? No meio do mato, né? É. Tem que mandar cortar esse mato aí, né, governo do estado? Acordar, viu? É. Ah, mas também não cresce o dia para a noite, né? Esse mato aí já está há muito tempo. É para um jogo importante como
0: tá
2: esse.
0: Está no clima de
2: Campina, né? Campina está sendo mostrada para o mundo, era para ter tido cuidado a mais. Se, não era para ter esse matagal do lado do estádio, mas vamos lá. Torcida aí, inclusive, ó, pagode, forró, muito legal, né? Aí é naquela árvore ali ao lado. Você lembra na confusão que teve do jogo aqui em Campina Grande? Né, que a torcida do 13 com a torcida do
0: Campinense, com a torcida do lá do Sergipe.
2: Do Sergipe.
0: Aquela confusão, né, por
2: aquele
0: aí,
2: dia, né? Roubaram a faixa deles e a gente mostrou ao vivo eles devolvendo a faixa do pessoal. Né, ali, ó, a faixa ali atrás.
0: Vai, churrasgalo, né? E o clima é esse, eu acho que é um forró eletrônico ali sendo tocado. Né? Agora vamos com o Daniel. Deixa eu chamar o Daniel Vidal, está em outro ponto do estádio, amigão. É muito importante circular com as nossas imagens. Daniel Vidal, entra no clima, vem conosco para a nossa transmissão, meu caro Daniel.
7: E para vocês que acham que é só o time de Adriano Souza, que joga como se estivesse ouvindo aquela música de entrosamento, aqui fora também tem, viu? Eu estou aqui com a galera animada que vai apoiar o Galo da Borborema com muitos instrumentos e muita música animada. Quem está aqui comigo é o Maestro Negro. Maestro, qual é a sua análise para esse jogo de hoje?
8: Rapaz, a minha expectativa é que seja um bom jogo, né? Eu acredito que o Galo vai tirar 2-0, 3-0, vai pra cima desse jogo aí.
7: É, e o bom é que a gente viu que o 13 ele fez uma promoção de ingresso durante a semana, então expectativa de casa cheia aí hoje, jogo decisivo. O que é que você achou dessa promoção? Você acha que vai lotar mais hoje?
8: Ah, uma boa atitude, né? Uma boa atitude. E com essas promoções, com certeza, a galera vai vir mais, né? E com certeza o nosso amigão vai ficar lotado.
7: Vai sim. E a galera aqui, ó, tá totalmente seguindo na batuta do Maestro Negro. Agora eu vou perguntar pro pessoal aqui qual o placar que eles acham que vai sair hoje, né? Amigo, boa tarde. Qual é o placar que você acha que vai sair hoje?
9: Rapaz, eu acho que vai ser uns 3-0 aí pro Galo, viu?
7: Olha aí, tá animado aqui, a galera aqui é entrosada. Amigo, o placar de hoje?
9: 3-0 pro 3.
7: Aí tá certo, pro 3. Amiga, qual é o placar de hoje que você acha?
10: 4-1, Galo, hein?
7: Olha aí, 4-1, a galera já tá subindo o nível, tá cada vez melhor aqui. Amigo, qual é o placar de hoje?
10: 3-0.
7: E você, meu nobre?
11: 3-0, 3.
7: E você, minha amiga?
12: 3-1.
7: Olha aí, a galera apostando. Esse time de Adriano Souza, igual esse pessoal aqui, joga entrosado na batuta do Adriano, joga pra frente. Então a gente acha que pode sair esse placar que eu estou falando aqui. Eu volto com vocês aí no estúdio, viu?
0: Isso, Daniel. E esse clima, isso, só o time do Galo, quero sentir esse clima, essa atmosfera. Era de se esperar tudo isso, né, Rovares? Esquentar com os nossos repórteres circulando pelas nossas multiplataformas, o torcedor aí dando a sua opinião, dando aí o seu palpite para o jogo. Clima é único, de vitória.
2: Isso. O torcedor está empolgado, fazendo festa, à tarde o clima ajuda, né? Então a festa é grande para um time que tem que jogar sério. Esqueci, a festa é antes, bandeirão e tudo mais, depois passou, certo? Daqui a pouco, com certeza, quando o bandeirão descer, a gente vai ter imagens lá do estádio Amigão. Mas vamos falar sobre futebol, falar sobre o time, né, do 13, como já era de se esperar. Praticamente, eu acho que não iria mudar muito o técnico do 13, não muda, né? Vamos trazendo aqui pela zaga, né, o Everton, Natan, Matheus Barbosa, Lessa e Carlos Henrique, foi a zaga que jogou lá em Feira de Santana, né, na Bahia. Quando a gente vem aqui é o Pedro... Aqui sua letra não tá... É Pedro
0: Petrocelli, né?
2: Petrocelli, sim. Petrocelli, Marquinhos, Pedro Ivo. Mesma coisa também. O que muda é que como nenhum ponteiro convenceu, a verdade é essa, é o Bala, o Pedro, o Maicon, não convenceram, ele vai jogar com o Buba e Dioran. É a primeira vez que jogam os dois juntos, pelo menos começando o jogo. Não lembro... pode ser que tenham jogado juntos em outro momento, mas rapidamente. O Dioran voltou de contusão, marcou gol. O Buba também marcou gol. Então, na teoria, são dois centroavantes. Então, eu estou curioso sobre como é que os jogadores vão se portar dentro de campo, né, em relação a posicionamento. É a curiosidade que me cria essa formação do Adriano Souza. Mas é o time base do que jogou lá, com uma mudança, que é o Dioran entrando como titular no lugar do Pedro Maicon.
0: E também, para dizer que eu falei de Flores, claro, o torcedor Jacuipense está esperando a escalação da Jacuipense e está escalado com o Marcelo no gol, que é o capitão da equipe. 25 para Hugo Moura, 3 para Jones, 4 para o Everton, 13 para o Vicente Reis. No meio de campo, JP Talisca, número 5, 8 para Vinícius Amaral, 10 para Luan Rodrigues, 21, Tiaguinho Martins. No ataque, Flavinho com a 11, Tiaguinho com a 17. São dois Tiaguinhos em campo. Com a escalação do Jacuipense e as suas análises do time do Adriano Souza, vamos chamar de Adriano Souza para Eduardo Souza, né? Alô, Eduardo, seja muito bem-vindo à nossa transmissão, o garoto prodígio da informação com o cheiro da grama, Eduardo.
13: Fala, Eduardo Souza! Fala, Marcos, boa tarde para você, boa tarde para o Gustavo Rovares e para todos que estão nos acompanhando, seja na MRTV e também na Rádio Pop. No momento, para você que está na Rádio Pop aí, daqui a pouquinho vai ver na MRTV, o bandeirão do Galo da Borborema já descendo as arquibancadas geral aqui. O time do 13 entrou gramado, também a equipe da Jacuipense. Daqui a pouquinho a bola vai rolar, as duas equipes já definidas, como falou o Mark Júnior. É um público bacana aqui no estádio Amigão. Uma parte da geral lotada fazendo a festa com o bandeirão. Subiu o bandeirão alvinegro. O gigante branco está nas arquibancadas do estádio Amigão, Marques.
0: Que maravilha, deixa essa imagem. Estádio Amigão, Colosso da Borborema, sobe no Galo. Deixa a imagem do bandeirão gigante branco. Não são apenas centímetros de metros quadrados que cobrem toda a geral do Galo no estádio Amigão. Essa beleza representa centímetros de corações alvinegros cravados nesse tecido onde tem o Galo doido estampado. Tem ali as cores do 13 para fazer valer a emoção. Tribuno gigante branco nas arquibancadas do estádio Amigão. é para arrepiar a massa alvinegra em todo o Brasil. Você que está em Roraima, você que está no Rio, você que está na Bahia, você que está conosco no Rio Grande do Sul, no Rio de Janeiro, está mandando a sua mensagem conosco. Sinta-se dentro do estádio, amigão. Sinta-se você, torcedor do Galo, nas arquibancadas, embaixo do gigante branco que está sendo tribulado, cobrindo o seu torcedor. São mais de 6 mil torcedores da geral. Agora sim sobe, está sendo recolhido, vai curtindo o clima, vai vivendo emoção. O maior bandeirão do futebol paraibano, segundo a sua torcida. Fumaças brancas e pretas sendo levantadas nesse exato momento para saudar o seu elenco, para complementar a sua torcida, que foi massa para fazer valer emoção. Que imagem, Gustavo Rovares, que clima pro torcedor do 13 em todo o Brasil!
2: Calma, senão você vai estourar, viu?
0: Vou. Haja o... coração!
2: Tá aparecendo o Dink Winter aqui.
0: Que coisa!
2: Levanta, tá roxo. Mas que bela imagem, né? E parabéns à torcida que se mobilizou para fazer esse... criar esse momento, né, de recepção. Você vê os jogadores todos olhando para a arquibancada geral, e aí a responsabilidade aumenta, né? E aí você divide homem de menino, né? É, os homens que entram em campo hoje vestindo a camisa do 13 têm que entender que, como você disse, não é um pano qualquer. Não são centímetros e metros e apenas tecido. E agora com as belas imagens agora ali, ó, em preto e branco.
0: Foram 10 fumaças pretas, né, e 10 fumaças brancas, 20 é um total, que cobrem ali essa parte onde está o gigante branco, né?
2: E foi legal porque foi depois, porque senão ia atrapalhar para a gente ver.
0: Claro, muito,
2: né,
0: bem programado.
2: Muito bem produzido.
0: Ensaiaram durante a semana toda, a equipe trabalhou muito para isso, né? Imagina você, jogador, sentindo um clima desse, Gustavo. Que causa nesse exato momento?
2: É, só que tem alguns torcedores pulando ali, fazendo festa, né? Não é para fazer isso aí pode prejudicar o 13, né? Agora a polícia vai, né? Isso aí pode prejudicar o 13, né? Pode prejudicar o 13. Isso aí já passou do limite, né? Infelizmente, alguns torcedores entraram ali e não deveriam estar ali, né? Isso aí a gente sabe que é para fazer vídeo, né? Para depois estar na internet lacrando, né? Aparecendo. Aí um minuto, 10 segundos de fama seu... pode prejudicar o clube
0: abaixo,
2: de uma
0: muita
2: forma
0: coisa,
2: que,
0: né,
2: é totalmente desnecessário. Mas foi resolvido ali, né, a polícia acho que chegou ao lado ali, os torcedores voltaram e agora vão recolhendo ali as fumaças. Times em campo, foco agora é no jogo em que o 13 traz o Diorão como titular no lugar do Pedro Maicon. Estou bem curioso aí sobre essa formação do meio para frente, porque do meio para trás a gente já conhece bem essa formação e esses jogadores.
0: Pois é, escalado, definido, clima esse, sol belíssimo nas arquibancadas ali nesse exato momento, você tendo imagens em 4K da MRTV, você que está ligado conosco na nossa transmissão. Olha, o clima é esse, protocolo da CBF para a Série D já foi executado. Você disse, eu acho que poucos prestaram até atenção nos hinos da Paraíba e nos hinos do Brasil, né? Porque todos estavam ali. Olha só, essa é a imagem que eu quero. Do torcedor junto com o seu time, com o seu clube, com os seus atletas. E o time inteiro foi lá bater palmas para a torcida, né? Era isso que estava faltando no 13. O clima daquele Galo vencedor de 3 partidas de baixo nível na Série D, né? Caiu muito o rendimento. E aí a gente vai tendo imagens como essa em casa, um 13 que foi buscar lá fora um resultado muito bom. Não estamos dizendo aqui que o 13 já está na próxima fase, são mais 90 minutos de um jogo de 180. Como assim nos disse aqui no intervalo agora, no meu privado, o Chico Casado, são 180 minutos, estão acompanhando conosco a nossa transmissão. Obrigado a todos lá no bairro do Santo Antônio. Aqui também comigo no nosso privado está aqui o Edson Pereira, o Edson Veículos, hein? Torcedor do Galo da Balbrema. Está dirigindo, é, sempre aproveita esse momento em direção ao estádio, amigão. Ele chega um pouco atrasado, ele bota lá na 101.1 da Pop Cariri. Obrigado pelo carinho, você nas nossas multiplataformas. São mais de 12 plataformas para você nos acompanhar. Você escolhe onde, como. É o 13 que vem com o Erivelton, 2 Natan, 15 Matheus Barbosa, 14 John Lessa, 6 Carlos Henrique na lateral esquerda. No meio de campo, Petrocelli, Marquinhos, com a 8, 21 para Jean Carlos, 23 para Pedro Ivo. O ataque com 10 Buba, 9 Dioran. Assim, fechando o time do Adriano Souza. Jacuipense com Marcelo, 1 no gol.

0: Capitão da equipe, Hugo Moura, Jones, Weverton, Vicente Reis.
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0: Aqui precisar... você. Ah, mas Marcos, quem você torce? Torce pelo futebol da Paraíba. Se tá o 13 em campo, eu sou torcedor do 13. Se tá o Campinense em campo, eu sou torcedor do Campinense. Se tá 13 Campinense no Maurais, eu torço para que tenha um grande jogo e que vença o melhor. É assim que vai. No momento em que vai ecoar o apito do árbitro ao meu ouvido, o senhor Wagner Silveira. Daqui a pouco a bola vai rolar. Vai aí, portanto, acionar a imagem do torcedor do 13, o torcedor enfurecido nas arquibancadas do estádio Amigão, para que ele possa viver essa emoção. A saída de bola é do Galo da Borborema, a saída é do 13, de Oran, para colocar o pontapé inicial na bola. Vai ter ali um minuto de silêncio, não sei se o Eduardo Souza está conosco, já tem informação de que seria um minuto de silêncio nesse exato momento. Eduardo Souza, se estiver me ouvindo antes da bola rolar, diz o seguinte, né? Qual o clima que você está sentindo aí, bem pertinho no cheiro da grama, Eduardo?
2: Fala aqui, bom, a torcida do Galo da Borborema animada, tem o 13 vai fazer uma grande partida, a bola já está rolando. Marquinhos
0: Júnior! É com o apito do Wagner Silveira, ao meu ouvido, bola rolando, Série D do Brasileirão, o 13 vem para o jogo. O 13 dá o pontapé inicial na bola, tentativa de chegada ali pelo lado direito, o campo de ataque da Jacuipense já dando aquela pressão, já recuperando a bola para o time da Jacuipense, arremesso manual já cobrado, chega bem na bola, busca a jogada, o Jean Carlos no meio, vem para a profundidade do lance, o Tiaguinho com a 17, fica no chão, pediu a falta veio, o Marquinhos chegou em cima dele, cometeu a falta, pediu para parar, parou a primeira falta do jogo, ô Eduardo!
2: Primeira falta do jogo, já vai ali pro ataque a equipe da Jacuipense. Comecinho do jogo aqui no Amigão, 0-0.
0: Aqui vem o time do 13 jogando, vai chegando, vai buscando sair pro campo de ataque, já recebeu na boa, tocou na bola, vai para meio, Pedro Ivo faz o lançamento um pouco mais à frente, a Jacuipense prende a jogada pelo meio com JP Talisca, o Talisca vem pro jogo, tocou um pouco mais atrás, já voltou com o Flavinho pediu a falta, não, tá seguindo, tá valendo o jogo, é pro time do 13 arremesso manual, última a tocar na bola, foi o Flavinho, colocou para fora. Com um minuto passado, jogados desse primeiro tempo de jogo, toca a bola o time do 13 e vem para o jogo. Pelo lado direito, campo de defesa com o Natan. O Natan soltou na boa para o Petrocelli, tentou chegar pelo meio. A falta em cima dele, profundidade do lance. O Petrocelli tocou no Natan, foi para o chão. O Natan pediu a falta, é falta de um lado, falta do outro. E o jogo parou, Eduardo.
2: O jogo está parado, está no chão. Camisa número 2 da equipe do Galo da Borborema, o Natan Mazieiro. Falta para o Galo, vai chuveirar lá na área da Jacuipense, Marquês.
0: Jean Carlos já está com o domínio da bola, toca um pouco mais atrás com o Natan. O Natan recebeu, tocou na devolução no campo de defesa, acionou um pouco mais atrás. Quem pediu, recebeu foi o Matheus Barbosa. Quem pede, recebe, passa, tem a preferência do lance. Tentou a jogada com o Carlos Henrique na recuperação. Falhou no lance, hein? Vai para recuperação o time Jacuipense, botou com o Hugo Moura. O Hugo Moura lá pelo lado direito colocou na profundidade para o Luan Rodrigues. O Luan Rodrigues tem uma passada mais forte, mas chegou atento em cima dele, fez a proteção. De um Lessa jogou para fora, arremesso manual para o time do Jacuipense. Para fazer valer a emoção, torcedor, você ligado conosco na MRTV, na Pop Cariri, nas multiplataformas do blog do Márcio Angel, com toda a nossa equipe, com o Daniel Vidal, com o Eduardo Souza, também com o Igor Paixão, toda a nossa equipe na técnica, levando para você a emoção maior do futebol na Série D do Brasileiro. Vale vaga na próxima fase, vem o Galo descendo profundidade pelo setor do meio de campo, tocou no meio, entrada da grande área, na devolução, hein? Faltou um pouco mais de velocidade, quem estava pelo meio pedindo a jogada era o Dioran, quase chega para o Dioran, Eduardo.

0: chega ali com o Dioran. Agora o jogo tá parado, duas bolas no gramado, não pode. É, manuseio lateral para a equipe do Galo Borborema. Quem tá por ali com a bola é o Natan Mazieiro, camisa 2.
1: Agora, Eduardo, o camisa número 11 da equipe do o Flavinho, né? Da Jacuipense, era para ter tomado o cartão amarelo agora. Tinha duas bolas, ele chutou, quase pega no rosto do jogador do 13 e no bandeira. É, o árbitro ele vai ter que saber que, se não tiver pulso, é, perde a mão do jogo e aí o negócio complica. É um grande público hoje, um jogo importante. É, o árbitro não tem que estar poupando. Já teve o histórico do outro jogo, em que o lateral esquerdo da equipe da Jacuipense deveria ter sido expulso. O lateral, não sei qual era o jogador, mas fez a falta em cima do Carlos Henrique, que botou o pé na cabeça do jogador do 13. Vai ter que ter pulso o árbitro. Lá vai o 13.
2: Lá vem o 13 chegando na grande área para você, Marquinhos. Recebeu do lado esquerdo, invadiu a grande área. O corte é feito por baixo, a zaga afasta o perigo. É arremesso de escanteio para o time do 13. Foi para o chão ali, mergulhou o JP. O JP Talisca, na minha visão, é o JP Talisca está no chão. Ele fez a proteção, a jogada defensiva em cima do Marquinhos. Colocou para fora, escanteio para o time do 13. Está parado o jogo, ô Eduardo.
0: Tá parado o jogo, é o primeiro escanteio para a equipe do Galo da Borborema. Quem tá por ali com a bola é o camisa número 21, Jean Carlos.
2: O Jean Carlos, o homem da bola parada, escanteio, que ela vem centrada da esquerda para a grande área do time da Jacuipense. Vem perigo para o Marcelo. Gustavo Rovares.
1: Só me tirem uma dúvida, porque eu estava aqui olhando para baixo, fazendo outras anotações. Foram duas faltas da Jacuipense, Eduardo? Uma do 13 e uma da Jacuipense, se você viu aí.
2: Aqui é falta para o time do 13 cobrar, né? Daqui a pouco o Eduardo aí com o seu ponto eletrônico.
1: Foi a primeira falta do jogo. Né?
2: Primeira,
1: né?
2: Falta.
1: Nas minhas anotações aqui.
2: É, porque teve uma falta para o time da Jacuipense com menos de um minuto. Falta para? Também para o 13, né? Logo no início.
1: Então foram duas da Jacuipense.
2: Duas da Jacuipense, exatamente. Aqui é mais uma, né?
0: Fala, Rovares. Rovares, agora oi. Sim.
1: Ouviu?
0: Isso mesmo, duas faltas. Isso mesmo.
1: Da Jacuipense, você...
0: não
1: é isso?
0: Isso, da Jacuipense. Duas certo. Fotos, estava organizando aqui meu equipamento, mas agora está tudo ok.
1: Tá ok.
2: Aqui é escanteio para o time do 3, já entrou conosco o Alessandro Guedes, meu galo, vai cantar que cante o time do galo. O Giovanni Souto dando lindo bandeirão. Valeu, tá dizendo que o narrador é 13 anos. Eu troço pelo futebol, eu sou mais alvinegro do que nunca. O Jean Carlos fez o levantamento da cabeça do Petrocelli, bateu pro gol. Pá! Defesa do Marcelo, a primeira chegada do 13. O Eduardo Souza, perigo do Petrocelli de Cuca, legal na bola, na mão do Marcelo, quase, Eduardo.
0: O Petrocelli quase abre o placar aqui no Amigão, mas segue 0-0.
2: 0-0, Vinícius Amaral tentou sair para o jogo, chegou em cima dele, cometendo a falta. O Jean Carlos, aqui eu dou um tempo na bola para você ficar ligado comigo. No tempo e no placar de jogo, torcedor do meu Brasil. 5h40, quase 6 passados, jogados no primeiro tempo de jogo dentro da Série D do Brasileiro, do placar tá lá. Tem 0. A Jacuipense não mexeu, tudo igual, 0-0.
3: Campeonato Brasileiro, Série D, 78 minutos, Juazeirense 0, Serra Branca 0, 48 minutos do segundo tempo, Noroeste, Portuguesa 2, e está se classificando por enquanto, Serra Branca e Portuguesa.
2: Aqui, Hora Padrão dos Esportes, traz para você a hora certa. 17 horas 11 minutos na terra do maior São João do mundo. 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
2: A Jacuipense desce pelo lado direito, pedalou o Vicente Reis, ficou na marcação por ali do Natan. O Natan tentou seguir sozinho na saída de bola pelo campo direito, o campo de defesa, o time do 3 não deu na recuperação. Vem a Jacuipense, o último a tocar na bola foi o próprio Natan, jogou para fora pro arremesso manual do Vicente Reis aqui pelo lado esquerdo. Vai para a cobrança, Jacuipense, segue o placar de 0-0. Trabalhou, colocou um pouco mais atrás, voltou no próprio Vicente, tenta sair para a jogada, o 13 pressiona ali na intermediária, setor defensivo, no campo de defesa, obriga a Jacuipense a voltar no meio com o JP Talisca. O JP já abre o jogo, ele sai aqui da esquerda para a direita, busca do outro lado, quem buscou a jogada foi Vinícius Amaral. O Vinícius Amaral toca um pouco mais atrás com o Jones abre na lateral esquerda, setor de ataque com o Vicente Reis. O Vicente Reis não teve o domínio. O senhor Wagner Silveira marcou o quê, Eduardo? Ele parou o ataque do time da Jacuipense, né?
0: Marcou o manuseio lateral para a equipe da Jacuipense, já cobrado ali pelo camisa número 13, o Vicente Reis.
2: O Vicente Reis teve pressa, a bola saiu ali novamente no próprio toque do Vicente Reis, ela foi para fora, hein? Ele bateu, arremesso manual, recebeu, colocou para fora, arremesso agora pro time do 13. Aqui pelo lado direito, o setor defensivo, o Natan já foi para cobrança, toca um pouco mais atrás. Quem impediu a jogada foi o John Lessa. O John Lessa dá a devolução pelo meio, tocou na boa, buscou na boa com o jogador que é o Marquinhos. O Marquinhos tocou um pouco mais à frente na tentativa do Buba, não chegou pro Buba, nem também chegou para o jogador Jean Carlos. Ela foi sobrando lá pelo lado direito, o campo de defesa do time do Jacuipense, para sair com o Everton. Ficou na marcação, foi pro chão, pediu a falta, o Arthur ali marcou, o jogo tá parado, ele deu apenas arremesso manual pro time do Jacuipense com 8 passados jogados. Deu um primeiro tempo de jogo com placar de 0-0. Tá passando, o Galo tá avançando, a próxima fase tá garantindo o calendário na Série D para 2027. A importância desse jogo, daqui a pouco, ô Gustavo, agora só vou acionar você, né? Com 8 minutos jogados, é o que esperava desse posicionamento do 13, o time do Adriano Souza?
5: Olha, o árbitro marca muita faltinha, o 13 tem que se ligar, viu? É, muita faltinha, encostou, caiu, ele já tá marcando, talvez tentando segurar o jogo dessa forma, para mim já deixou dar um cartão, pelo menos amarelo, para o jogador da Jacuipense, mas a Jacuipense tem uma postura parecida com a que teve no primeiro jogo, adianta bem a marcação e dificulta a saída de bola do 13, que está tentando a ligação direta e não está dando muito certo até então. O detalhe é que o Buba é quem joga aberto lá pela esquerda, o Dioran centralizado e o Giancarlo aqui na direita. Por enquanto o 13 ainda buscando um encaixe melhor, mas o que fica claro é que a Jacuipense início de jogo tem mais posse de bola, porque precisa fazer o tempo valer, né? Fazer gol, né? Tem 2 gols a fazer no mínimo. Então, o 13 vai ter que ter paciência, mesmo jogando em casa, com a torcida enchendo o campo, ter um pouco de paciência, mas fica claro que de início o 13 investe nos contra-ataques. A melhor chance do 13, além da cabeçada numa bola parada, foi em contra-ataque. O 13 ter calma e botar essa bola no chão, porque é um time tecnicamente superior ao time da Jacuipense.
2: O 13 vem para o jogo, né? Já recupera ali no meio de campo, na marca da conta e tudo, começa, solta na boa aqui pelo lado direito, atrapalha a bola o time do 13 com o John Lessa. O John Lessa na profundidade colocou na boa, quem vem para a jogada é o Jean Carlos tenta ser da marcação, em cima dele apareceu o Vinícius Amaral, colocou para fora, arremesso manual pro time do Galo, pelo lado direito, jogo truncado. Aqui eu dou um tempo na bola para você ficar ligado comigo no tempo e no placar de jogo, torcedor do meu Brasil. 10, eu digo 10 passados, jogados, decorridos de um primeiro tempo de jogo na Série D, onde o placar tá lá. O 3 não marcou, tem 0. Jacuipense também não marcou, tudo igual, 0-0.
3: Brasileirão Série D, ABC 1, Altos também 1, Noroeste 0, Portuguesa do Rio de Janeiro 3, Juazeirense 0, Serra Branca 0, 83 minutos em andamento.
2: Aqui o 13 vem pro jogo, na hora padrão dos esportes, meu relógio marca para você, hora certa. 17 horas e 16 minutos na terra do maior São João do mundo. 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
4: 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Marques
2: Júnior. 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Aqui, jogo parado com 10:50 passados, jogados. De um primeiro tempo de jogo, falta para o time da Jacuipense na marca da Cal, ali onde tudo começa. No campo defensivo, toca um pouco mais atrás, vem para o jogo. Já recebeu por aí o John. John recebeu, dominou, colocou um pouco mais à frente. O próprio John vai para a jogada, tentou pelo lado direito, recebeu o Hugo Moura. O Hugo Moura fez a finta, fez o lançamento dentro da grande área. O corte é feito, chega bem por ali, afastando o perigo. O Matheus Barbosa toca na bola com efeito, com jeito. Ela volta no meio de campo para o Vinícius Amaral. O Vinícius Amaral faz o domínio, toca mais atrás para a Jacuipense e começa. Gira o jogo da direita para a esquerda, recebeu a bola. Foi com ele dominada com o Vicente Reis. Vicente Reis soltou com o Flavinho. O Flavinho dominou devolução para o Vicente Reis. Colocou lá dentro, forte demais, ela foi para fora, sem perigo, é somente tiro de meta, é isso, Eduardo?
0: Apenas tiro de meta, foi a primeira chegada da equipe da Jacuipense para dar uma assustada no goleirão Erivelton, mas sem perigo, 11 minutos do primeiro tempo, 0-0.
5: O que me preocupa um pouco, né, embora o 13 tenha esse placar na mão, né, essa vantagem, é deixar a Jacuipense gostar do jogo, né? Toca a bola, começa a chegar com certa facilidade a entrada da área, né? Os dois jogadores que de tem frente gol. Estão são jogadores um pouco mais pesados, além do Giancarlo, né? O Buba e o Dioran não são jogadores de mobilidade, então eles não conseguem dar esse combate lá na frente e vai trazer um pouco de trabalho lá atrás, mas é nesse jogo, é a Jacuipense quem tem que correr contra o tempo. Tem gol aonde, Tamar?
3: Tem gol, 85 minutos, Serra Branca vai se classificando, Serra Branca 1, Juazeirense 0.
2: E aqui segue o placar de 0-0. O 13 vem para o jogo. Vinha na recuperação para o time de Jacuipense. Mergulhou um pouco mais com o Verto no meio de campo e ajudar o setor defensivo. Foi para o chão. O que foi que ele marcou aí? E Eduardo Souza.
0: Falta feia aqui no atleta da Jacuipense, mas na minha opinião foi que chegou atrasado aí no camisa número 9 do Galo da Borborema, o Diorã, mas foi um choque de cabeça aqui, vai pedir o atendimento, o juizão segue 0-0.
2: Foi o Verto, na verdade, ele mergulhou, chegou atrasado, né? A falta foi dele, Rovares.
5: O árbitro vai ter que se impor, a bola falta foi pro 13. Por que os jogadores da Jacuipense estão reclamando? No primeiro jogo, você viu um time da Jacuipense muito nervoso, reclamando muito da arbitragem.
0: E ele conversa muito, Rovares. Ele conversa muito ele tem aqui que com os jogadores da arbitragem.
5: Isso.
2: Obrigado aqui ao Davidson Barbosa, dizendo boa tarde, Gustavo Rovares, Marques Júnior e toda a equipe que faz a MRTV. Nós estamos no show de transmissão, no jogão de bola entre 13 Jacuipense. Davidson no bairro do Novo Cruzeiro, obrigado pelo carinho. Compartilha a live, deixa o teu like, se inscreve no canal, vem conosco na nossa transmissão. Aqui arremesso manual para o time do 13 pelo lado direito. Se aproxima da menina branca por ali, o Natan que vai para a cobrança. O Adriano Souza aí já orienta também o seu time. Está bem ali na marca, né? No limite para entrar no gramado, o Adriano Souza orientando o seu time no campo de ataque. Aqui Natan vai para a cobrança. Aparece pedindo bola o Jean Carlos, próximo a ele, colocou dentro da grande área. O corte é feito, apareceu de cabeça por ali o Verton, colocou na saída de bola. Forte demais, ela cai no centro do gramado. O 13 já vem para recuperação. Isso, boa. O Juton Lessa dominou, tocou mais atrás. Na tranquilidade, o Perivelto dá um chutão de bola à frente. Segura a bola o time do 13. O Marquinhos já passa, recuperando o time do 13 pelo meio. Marquinhos pediu, ele segurou um pouco mais a bola por ali. O Pedro Ivo na devolução com o Marquinhos no meio. Para o Jean Carlos, entrada da grande área, fez a finta, saiu da marcação do primeiro, bateu pro gol. Para fora do gol, que é isso, Jean Carlos? 3 na marcação dele, ele já livrou o Vinícius Amaral, já tirou também por ali da chegada do Verton, colocou no rodapé esquerdo da trave do Marcelo. Lance de perigo para o 13, quase levanta a frenética alvinegra, Eduardo.
0: Quase o Galo abre o placar aqui no Amigão, a tentativa do Jean Carlos, ele vingou em cima de 3, bateu o rasteiro, quase a bola surpreende o goleirão Marcelo e entra no fundo das redes, quase o Galo abre o placar, mas segue 0-0.
2: Seguindo 0-0, dou um tempo na bola para você ficar ligado comigo no tempo e no placar de jogo, torcedor do meu Brasil. 15 passados jogados dentro da Série D do Campeonato Brasileiro, o placar tá lá. 13 não marcou, tem 0. Jacuipense também não marcou, tudo igual, 0-0.
3: Série D em andamento, Manuara, Independência, Ferroviária e Central 0-0. E continua Serra Branca 1, Juazeirense 0.
2: 15 minutos foi pra conta, Gustavo Rovares aqui. Enquanto você confere comigo na Hora Padrões Esporte, é hora certa. Meu relógio marca 17:21 na terra do maior São João do mundo. 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
2: 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Agora sim, Gustavo, 16 passados agora, e o que mudou do apito inicial do Wagner Silveira para agora, Gustavo?
5: A Jacuipense começou com mais volume de jogo, né? Mais posse de bola, normal, porque precisa do placar. 13 mais uma vez, isso tem acontecido praticamente em todos os jogos. Depois respira, quando o time adversário perde aquele ímpeto e começa a botar a bola no chão, aí mostra que tem mais qualidade. Né? Eu acho que assim, o que ainda não está conseguindo se fazer valer, esse esquema, lá vai o 13.
2: Olha o 13 chegando, rolou o Pedro Ivo na grande área, buscava do outro lado, o Bubu não chegou, vai pra recuperação, isso, toca um pouco mais atrás.
5: Pedro Ivo
2: já
5: tá de
2: chegou
5: brincadeira.
2: Com o Carlos Henrique, né? Chegou com o Carlos Henrique, tocou de lado com o Petrocelli, pra organizar, saiu da marcação do primeiro, já deixou pra trás pra aí o Vitor Reis, dominou, tocou, bateu pro gol, ela quica no gramado na mão do goleiro Marcelo, quase mais uma chegada com o perigo do time do 13, Eduardo.
0: Dessa vez quem tentou foi o camisa número 10 do Galo, o Buba. Boa jogada aqui, principalmente a recuperação do Diorã para a sequência de jogada. O 13 tá pressionando, já sai o primeiro gol do Galo.
5: É, tem que botar os dois no jogo, né? Porque são os dois jogadores, digamos, que de referência na hora de finalizar mais próximo à área. O Giancarlo é aquela válvula de escape, né? Porque quando o jogo tá apertado, ele que faz a jogada individual. Mas se tá com dois centroavantes, a bola tem que chegar com um pouco mais de qualidade. Agora o Petrocelli antecipou ali e ele é bom, né, nessa saída de bola. Quanto mais bola no chão, melhor para o 13 fazer o tempo passar colocando o Jacuipense também em perigo, né? Não deixar o time à vontade.
2: Vitor Reis vem pra bola, jogou de lado, colocou com o Vicente. O Vicente dominou, tocou pelo meio, quem pede, recebe, quem passa, tem a preferência do lance no meio com o Thiago Martins. O Thiaguinho toca errado, o Thiaguinho do time do Jacuipense. O 13 tenta pra recuperação e consegue. Vai lá pelo lado esquerdo, trabalhando a bola, coloca no meio. Pra você, Marquinhos, tem que entrar um pouco mais no jogo, Marquinhos.
5: Mas não tô gostando do Marquinhos ainda do jogo. A bola foi do Bubo.
2: Agora foi errado, claro, mas Marquinhos precisa chegar um pouco mais no jogo. Fica atento, Marquinhos, você é referência nesse meio de campo. Aí obrigado a um chutão na bola, colocar pra fora. 17:50 jogados, segue o placar de 0-0, arremesso manual pelo lado esquerdo pra cobrança do Vicente Reis, Gustavo.
5: Essa posição do Bubo aberto não me agrada. O Bubo, ele ajuda na marcação, ele já fez gol, o Dioran fez gol. Eu não gosto dele aberto, ele é um jogador lento, né? E eu acho que o 13 perde em velocidade por aquele lado. Porque o Carlos Henrique não apoia, né? E desse lado aqui você tem três. É o Natan subindo, o Pedro Ivo, que às vezes ajuda, e o Giancarlo. Fica um time maneta, né? Pelo menos um time de uma perna só, né? O 13 só joga pelo lado direito. Mas é onde tem qualidade, lá vai o Giancarlo.
2: Olha, o Giancarlo se recuperou, a bola vem para a jogada individual, tocou de lado, recebeu, dominou, pediu na boa, por ali o Pedro Rio fez o levantamento na direção do Marquinhos. Tá o Marquinhos, tá o Cuba lá dentro também. Tá ali na entrada da grande área, o Jean Carlos, ele prefere lá pelo lado esquerdo com o Carlos Henrique. Quem pede, recebe, quem passa tem a preferência do lance, tocou mais atrás com o Petrocelli. O Petrocelli busca a jogada com o Jean Carlos. Jean Carlos se movimenta, o homem de criação desse time, colocou na entrada da grande área, a linha principal na chegada, a direção do Bubu, corta é feito e vem pro jogo, hein? Dioran também se jogou na bola, todo mundo querendo resolver.
5: Olha, mais uma vez, ó. Olha onde é que o Natan tá jogando. O Natan tá lá no meio. Quando o 13 vai pela esquerda, porque o Bubo não é o jogador que cria, o Giancarlo sai da direita para o meio. O Natan acompanha ele. Fica um buraco agora. Porque a Jacuipense já viu isso desde o outro jogo. O Matheus Barbosa teve que sair lá de trás para cortar uma bola em que nem o Pedro Ivo, nem o Natan estavam ali. Não há necessidade disso.
2: E 80% ou mais da jogada de Jacuipense, você está acompanhando conosco, é que sempre pelo lado esquerdo, porque dá espaço o Natan.
5: Lado direito do 13.
2: Exatamente, o Vicente Reis, né? Já fez ali, chegou várias vezes com cruzamento, levantamento na grande área, e o 13 agora vem para recuperação. E já recebe a bola lá pelo lado esquerdo. Buscou a jogada, na boa com o John Lessa toca um pouco mais atrás para o Erivelton. Erivelton obrigado a um chutão na bola, encontrou no meio, sozinho, livre de marcação, ali pedindo a jogada, que é isso, hein? Ô, é mão, seu hein? Wagner Silveira, foi mão, né? Com isso ele não marcou, ligou o contra-ataque do time da Jacuipense, sempre pelo lado esquerdo, colocou pro Flavinho, camisa 11, ficou no chão, pediu a falta, agora ele parou o jogo dando falta ou não? Ele parou o choque do Flavinho com a defesa do 13, o jogo tá parado, os jogadores caídos no campo de jogo, Eduardo Souza.
0: Tá caído o Flavinho e também o defensor da equipe do Galo da Borborema, mas sinceramente daqui não foi nada, viu? Não foi nada, deu uma valorizada ali o camisa número 11 da equipe da Jacuipense. O jogo tá parado, vai receber o atendimento, camisa número 11, Flavinho.
5: Olha, me chama a atenção o Giancarlo batendo boca, creio eu, com o Adriano Souza ali, porque o Adriano tá reclamando de alguma coisa ali e a Jacuipense chega agora nesse momento por um erro que o 13 cometeu hoje, que vem cometendo em todos os jogos. Não é possível que o Adriano Souza não veja que ele não precisa liberar o Natan e o Pedro Ivo e deixar exposto aqui o Matheus Barbosa. É muito arriscado. A Jacuipense já viu isso no primeiro jogo, fez gol lá desse jeito. Vai tentando do mesmo jeito, vai ter que esperar tomar o gol para mexer. É mexer em posicionamento, não é em jogador. Se ele joga com dois para dobrar na direita, se um sobe, um fica. Isso é básico. Se ele está com três volantes e o lateral vai subir, o volante vai fazer a sobra. Acorda, Adriano.
2: É, Adriano, acorda para o jogo. É o Gustavo Rovares cobrando com 21. Daqui a pouco sobe o cão da informação, né? Que vai para o jogo o time do Jacuipense. Está começando a gostar. JP Lisca domina, toca de lado. Quem pede e recebe é o Vicente, Hugo Moura. Hugo Moura dominou pelo lado direito, dá evolução para o Talisca. Novamente volta no setor defensivo. Na marca da calda e tudo começa, ele gira no grande ciclo de jogo. Aparece pedindo a jogada o Verton lá atrás. Faz o giro, já toca aqui na esquerda. Abriu com o Flavinho. O Flavinho um pouco mais atrás na devolução, vem para o jogo. Trabalha a jogada com o Verton. Dominou, tocou, olhou. No outro lado, vai pra jogada, recebeu o Jones, vem pro jogo, toca um pouco mais à frente, recebeu o espaço lá pelo lado direito, dominou, pedalou, colocou a entrada grande área, trivelou no lance, mergulha atento, olha o 13 tentando cortar a bola, sobrou na grande área pra batida da Jacuipense, hein? Dentro da grande área, na cortada ali, meia boca do Matheus Barbosa, mergulhou pra bola, na jogada pelo lado direito, quase chega a Jacuipense, hein? Lá pelo lado direito, na grande área, ele bateu para fora, houve o desvio, é escanteio, é isso, Eduardo Souza?
0: Houve desvio no chute do camisa número 17, o Thiaguinho, a Jacuipense reclamando ali que não tinha bola para bater o escanteio, mas já vai, escanteio para a equipe da Jacuipense, vai chuveirar na área do Galo.
2: Com 22, daqui a pouco, ganhando informação, traz para você, placar, hora certa aqui, escanteio para o time da Jacuipense, levantou, viajou na pequena área, o corte é feito, brigava de cabeça, lutava por ela, por ali, o Thiago Martins, hein? São dois Thiago, né? O Thiaguinho e também o Thiago Martins, chamado de Thiago Martins, ele tocou de cuca legal na bola, raspando com perigo na primeira, na pequena área, ninguém subiu de cabeça, Gustavo Rovares, a zaga, tanto de Onlessa como também por ali o Carlos Henrique estava dando combate, não encontraram nada, Gustavo. É aquela coisa, ficar atento, né? Um lance desse bota fogo no jogo, né?
5: É, só que o 13 agora passou um perrengue, né? Em dois lances seguidos, em que o chute poderia ter a direção do gol, desviou, a gente não sabe, e uma bola que passou ali na frente do gol. É bom lembrar que o 13, no outro jogo, teve algumas dificuldades em bola aérea contra a Jacuipense, que começa a voltar a gostar do jogo, porque vai começando a dominar um pouco esse meio campo. Realmente o Marquinhos tem que entrar mais no jogo, mas ó, esse esquema com o Dioran e com o Buba não está dando certo. Não tem um jogador de escape pelo lado inverso, né? E agora fica só dependendo do Giancarlo, né? Criar jogadas aqui pela direita.
2: É, Vinícius Amaral foi pro chão, no toque de bola ali que chegava o Jones tentando fazer ligação com ele, o jogo tá parado. Aqui eu aproveito e dou um tempo na bola pra você ficar ligado comigo no tempo e no placar de jogo, torcedor do meu Brasil. 24, eu digo 24 passados, jogados decorridos de um primeiro tempo de jogo dentro da Série D, onde o placar tá lá. 0, a Jacuipense também não mexeu, tudo igual, 0-0.
3: Brasileirão Série D, jogos em andamento, Noroeste 0, Portuguesa do Rio de Janeiro 3, Marcílios Dias 2, Cascavel 1, e ele
6: Serra Branca
3: está classificado para a próxima fase, encerrou, Serra Branca 1, Juazeirense 0.
2: Aqui na Hora Padrão dos Esportes, meu relógio traz para você a hora certa. 17 horas 29 minutos na terra do maior São João do mundo, futebol é aqui na MRTV e na Pop Cariri.
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2: 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Você ligado conosco na transmissão da Série D do Brasileiro 25, foi pra conta 25 já. Ficou para trás, Gustavo Rovari. Já passamos mais da metade do primeiro tempo de jogo. Segue o placar de 0-0.
5: É, o placar é amigo do 13, mas o 13 tem que se ajudar mais, né? Se impor um pouco mais. Se impor um pouco mais. Não dá para deixar a Jacuipense encostar do jogo. E o 13 tem mais qualidade do que vem mostrando. É, teve os lances de perigo mais claros, em que o Giancarlo chuta aquela bola na cruzada. É, foram dois lances de perigo. Mas o 13 tem que ter um pouco mais de domínio do jogo.
2: Como agora o 13 tenta bater lá dentro da grande área, fica ali batendo cabeça a defesa da Jacuipense, aparece ali o Vertel, tranquiliza tudo,
0: Marques.
2: Marcelo coloca com as mãos a bola em jogo. Chamou, fala o Eduardo.
0: Camisa número 5 da Jacuipense, ele abraçou aqui o Dioran, ele abraçou, subiu em cima aqui, dava para ter marcado alguma coisa o Juizão. Lá vem a Jacuipense no ataque.
2: Olha, o Luan Rodrigues recebeu, colocou a meia altura na pequena área, o corte é feito, afasta a defesa do time do 13 com o Matheus Barbosa.
5: A verdade é que não dá para ficar esperando muito desse árbitro, não. Ele é enrolado, conversa muito, ele não vai dar faltinha. Ali pode ter, houve um abraço, como disse ali, de forma carinhosa, o Eduardo Souza, que seria pênalti pro 13. E o Dioran reclamou ali, né? Não adianta, esse tipo de jogado já é a segunda jogada em cima do Dioran dessa forma, em que ele manda o jogo prosseguir. Mas o 13 volta a gostar do jogo, tá melhorando.
2: 13 volta aí pela esquerda agora, boa jogada pra você, Carlos Henrique, põe velocidade, linha de fundo, cruzamento, a bola tá pequena, área, o corte é feito, sobrou pro 13, vai brigar com ela, o Buba, camisa 10, as costas, vem o corte, afasta o perigo, chegava atento por ali o Vinícius Amaral aí, cortou e tenta tocar. A Jacuipense para o campo de ataque não teve jeito, né? Tá todo mundo fechadinho no time do 13, já organizado. Recebeu, dominou, colocou o John Lessa, o pé na bola, solta um pouco mais de lado. Vem por ali, o Natan faz o domínio, toca no meio. Era o Petrocelli, né? Já recebeu o Marquinhos. Isso, o Marquinhos, a bola não chega, o Marquinhos está vindo daquela organizada. Eu quero uma movimentação sua, Marquinhos, para que o 13 possa chegar um pouco mais para o campo de ataque e recebeu. Da boa, vai para a jogada, vai partindo com a dominada. Matheus Barbosa arrancou, tocou de lado. Quem pediu foi o Pedro Ivo. Pedro Ivo já soltou na boca o Jean Carlos. O Pedro Ivo passou, o Jean Carlos passa o pé sobre a bola. Trabalha na perna esquerda, toca de lado. Quem vem é o Petrocelli. O Petrocelli domina, toca de lado com o próprio Pedro Ivo. O Pedro Ivo se aproxima, toca de lado. Recebeu a jogada com o Natan. Foi na criatividade, na individualidade do lance. Ele tocou, ela foi pra fora. Na rede, pelo lado de fora, mas uma chegada com perigo do time do 13, Eduardo.
0: mas ele estava em posição irregular ali na tentativa de jogada com camisa número 21, o Jean Carlos, né? Impedimento marcado, mas a chegada foi boa ali do camisa número 23, Pedro Ivo. Quase, quase o Galo para cá, mesmo sendo impedido aí, mais uma jogada de perigo do Galo.
2: Aqui vem

0: Ali subindo entre o meio da defesa, o Hugo Moura ficou olhando, o Marquinhos subiu como gigante de cabeça. Ele erra a cabeçada, mas se acerta, ela ia pro fundo do gol, hein?
1: Se acerta, o Marquinhos abre o placar aqui no Amigão. 13 vem chegando melhor, mas precisa dar uma trabalhada nessa jogada. O camisa número 21, Jean Carlos, de quem se espera as melhores jogadas do time alvinegro, Marques.
2: É, o que eu noto é que o Buba, o Eduardo, tá sem função nesse time aí, né? O Buba, ele não é centroavante, ele não é armador, ele não é ponta, porque não tem velocidade, né? Então, ele é um jogador ali sem função, daquele lado esquerdo. É, pode daqui a pouco fazer um gol? Lógico que pode, só não vai fazer gol eu, que tô aqui. Qualquer um pode fazer gol, até o juiz aí no campo. Só que ele não tá trazendo nada de interessante para esse sistema, pelo menos ofensivo do 13, aonde ele tá jogando.
0: Aqui vem o 13 descendo para você, Carlos Henrique faz domínio, tentou Ivan Dias, grande área, o corte é feito, foi pro chão, pediu a falta, veio, o jogo parou pela esquerda, Eduardo, é lance de perigo falta. No meu olhômetro, isso.
1: Falta e falta perigosa para o Galo da Borborema, em cima do camisa número meia dúzia, o Carlos Henrique, quem pegou a bola por ali já foi o camisa número 2, Natan Mazieiro, a falta é perigosa, Marques.
0: Deslocado da direita para a esquerda, Natan vai para a cobrança, bem próximo a ele está o Jean Carlos. Será que vai para a cobrança? Daí é com mais jeito do Jean Carlos ou na perna invertida do Natan ali pelo lado esquerdo, ô Gustavo?
2: O batedor oficial é o Jean Carlos, quando geralmente é para bater para o gol, né? Essa bola aí, se o destro bate bem, ele pega o atacante, né, chegando por trás. É, vamos ver, isso aí é jogada ensaiada. Já levantou o braço ali no Natan. Vamos ver se vai ele ou o Jean.
0: Vamos ver, vai a jogada ensaiada com você, Jean Carlos, você, Natan, vai o Natan para a bola, levantou, a bola desviada.
2: Aí tá de brincadeira, né?
0: Brincadeira, né? Primeiro pau, ele tocou fraco demais, o 13 insiste, não desiste, vem pro jogo. O Pedro Ivo de longa distância bateu, deu contra-ataque para Jacuipense aqui sempre pelo lado esquerdo, recebeu, dominou o Flavinho, colocou na inversão de jogada do outro lado, em cima da tela, na imagem para você, ela foi para fora. Tiro de meta, que sorte, hein?
2: Ó, é verdade que tem o erro na batida do Natan, né? Porque tá a zaga toda na área, ele bota a bola na barreira, aí tá de brincadeira, né, Natan? Agora, tem necessidade do 13 se expor todo dessa forma, porque agora foi um erro de passe. Eram 3 contra 2. Né? Se acerta, você vê que a torcida está um pouco apreensiva. O Eduardo pode falar um pouco sobre isso. Porque 2-0, ou 3-1, no caso, um gol da Jacuipense traz uma pressão sobre o 13 enorme. Então o 13 tem que tentar sofrer menos. Não é jogar na retranca, até porque o DNA do 13 não é esse. Mas é se expor menos, em alguns momentos desnecessários, Max. E jogar mais do meio para frente. O time não está rendendo. É, com poucas jogadas, vai tentando no erro aí da Jacuipense chegar ao ataque.
0: Eles erraram, olha o Buba no toca de passe pelo meio, recebeu o Dorian, tocou no Buba, o corte é feito, a zaga divide na pressão, o 13 tenta chegar, como você disse, eles erram também, né? Se eles estão fechadinhos no setor defensivo, eles também erram como agora. Faltou um pouco mais de atenção entre o Dioran e o próprio Buba, a bola foi desviada para fora, arremesso manual para o time do 13 no campo de ataque. Aqui vem o 13, o Natan tem pressa, faz a cobrança, solta de lado, quem pede recebe, quem passa, tem a preferência do lance com o próprio Jean Carlos. Jean Carlos toca um pouco mais atrás com o Pedro Ivo, Pedro Ivo na devolução para o Jean, a bola foi desviada mais uma vez, tocou ali na perna esquerda do Vicente Reis, colocou para fora, vem o time do 13, atento no lance, cobrança já feita na velocidade, o corte é feito lá dentro. Para sair para o jogo, na dificuldade, o time de Jacuipense tem que apertar isso, daí obriga o Luan Rodrigues a dar um chutão na bola. Aí é no mano a mano, fica atento. O John Lessa tocou de lado com o Matheus Barbosa, vem pro jogo, já soltou na boca pelo lado esquerdo com o Carlos Henrique.
1: Aí também não dá, hein?
2: Aí não é lugar pra driblar, né?
1: Aí também não dá, hein?
0: Não inventa, né, Carlos?
1: Esse domínio aí de camisa número meia dúzia do Galo, totalmente enrolado, se enrolou todo ali com a bola. Eita, aí fica complicado, viu? A sorte que teve desvio, manuseou lateral pro Alvinegro.
0: Com 32 passados, quase 33 jogados, vem o time do 13 trabalhando, começando o setor defensivo. Aqui pelo lado direito, o Matheus Barbosa. Já soltou com ele o Erivelto toca um pouco mais à frente, o 13 tenta chegar, mas fechado, muito bem fechado na sua primeira linha de marcação, o time da Jacuipense. Agora recebe ali uma jogada um pouco mais forte, mas foi apenas desviada para fora, arremesso manual, tem pressa, Jacuipense vem para o jogo. Pela esquerda, com Vicente Reis, dominou, toca um pouco mais atrás, vai buscar a jogada lá no campo defensivo, volta na boa no meio de campo com o JP Talisca, sempre passa pelo JP essa primeira bola, já gira da esquerda para a direita, vai para o jogo, buscando a jogada, buscando com o Hugo Moura, toca um pouco mais atrás, aciona o setor defensivo com o Vicente Reis solta com o John dá um pontapé na bola, que é isso, hein? Eles erram e quando erra feio, hein? O Hugo Moura tentou dar um toque na bola ali, meio diferente, né? Só que ela colocou pra fora. E aí é apenas arremesso manual para o time do 13. Aqui eu dou um tempo na bola para você ficar ligado.

0: comigo no tempo e no placar de jogo, torcedor do meu Brasil. 33 e 40, 33 e 40 passados, jogados de um primeiro tempo de jogo na Série D1, do placar tá lá. 0, a Jacuipense também não mexeu, tudo igual, 0 a 0.
1: Copa do Mundo, África do Sul 0, Canadá 0, Série B, Juventude 2, Ceará 0, Atlético 0, Avaí também 0.
0: Olha o 13 chegando com perigo pelo lado direito, o campo de jogo, vai pedalar pra cima dele, Jean, fez o cruzamento, bateu direto pro gol, no desvio, fica na defesa, afastou por ali o Vicente Reis, bola volta pro próprio Jacuipense na criação pelo meio de campo com o Luan Rodrigues pisa na bola, vai sozinho, domina no grande círculo de jogo, quem impede, quem passa com ele, na devolução, o 13 vem pelo lado esquerdo, tentando buscar a jogada com o Thiaguinho, Thiaguinho é obrigado a voltar um pouco mais atrás, começar com o Vicente Reis, e o 13 já tá recomposto no setor defensivo, 34, quase 35, Gustavo Vares, os 34, 35 tá indo pra conta e o 13 não muda a sua postura, né?
2: O jogo tá um pouco nervoso, né? Tá um pouco nervoso porque o 13 não convence, né? Não se impõe, a Jacuipense não muda a sua forma de jogar, é um time que trabalha melhor a bola. Fala, Eduardo.
3: E a torcida do 13 também vem sentindo esse momento do time, ó, lá vem a Jacuipense.
0: Olha, a Jacuipense bateu. Deu ali na entrada da grande área, a bola explode no setor defensivo.
2: Olha o problema agora. Contra-ataque,
0: né?
2: Cadê? Não tem
0: ninguém, né? Não tem ninguém. Tá procurando com quem jogar por ali no meio de campo, o Carlos Henrique.
2: Mas não é isso. É porque não tem jogador de velocidade. Ele tá jogando com o Bubo de Oran. O Petrocelli levantou a cabeça, dois centroavantes. E o Bubo lá atrás marcando. Então, assim, o jogo que é para ser um jogo de reação, porque quem tem mais posse de bola é a equipe que precisa do placar, precisa de mais velocidade. Não é a primeira vez que o 13 não tem jogador. E aí o Pedro Ivo também,
0: Pedro
2: tá de
0: Ivo,
2: brincadeira.
0: Pedro Ivo, né? Calibre esse Pedro pé, Ivo. Pelo amor de Deus, Pedro Ivo. Daí era para trabalhar pelo meio, tinha o Buba entrando na grande área. Tinha também por aí o Dioran se movimentando na entrada da grande área. Ele preferiu bater de longe pro gol, sem direção, fácil pro Marcelo. Ali pelo campo de ataque, para ficar fácil para cima de bola pro time do Jacuipense. Enquanto dou um tempo na bola para você ficar ligado comigo no tempo e no placar de jogo, torcedor do meu Brasil. 35, 35 passados, jogados no primeiro tempo de jogo dentro da Série D, 10 para terminar o primeiro tempo. E no placar da Série D tá lá. 0. A Jacuipense também não mexeu, tudo igual, 0 a 0.
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0: Aqui vem o time do Jacuipense, pelo menos sempre pelo lado esquerdo. É aquele cavalo manco que constrói pelo lado esquerdo. Agora com o Flavinho, tentou aprofundar um pouco mais à frente com o Thiaguinho, não deu? Ficou fácil lá atrás. Para o Erivelton colocar a bola em jogo, dá um chutão, né? Ela não passa pelo meio de campo. O jogo, Rovares, não passa pelos homens de meio de campo, nem pelo pé ali do próprio Jean Carlos, do Marquinhos ou do Petrocelli. Assim fica difícil, né?
2: É, porque o Jean Carlos está jogando aqui aberto, né? Quando ele vai para o meio é justamente porque os outros não rendem. É o Marquinhos e o Petrocelli, principalmente o Marquinhos, não entrou ainda no jogo. Mas eu acho que muito pelo esquema do 13, né? Que vira e mexe, só tem o lado direito para jogar. Aí fica fácil, fica menos difícil de marcar. Se não for uma jogada individual do Giancarlo, o Pedro Ivo não tem qualidade quando chega o ataque. Foram duas vezes que chegou e ele destrói o ataque do 13. Então, são opções do Adriano. Para mim, é um time com pouca visão de jogo do meio para frente, né, em que a Jacuipense já entendeu como o 13 se posiciona em campo. E, repito, um time que joga no contra-ataque, como o 13 teve os principais momentos, não pode ter o Buba aberto na esquerda. É um a menos.
0: É aqui tenta o time de Jacuipense, só tentava, né? Eles também erram na saída de bola, fica fácil aqui pelo lado direito para arremesso manual, que vai para o jogo Natan. Isso, Natan capricha nesse arremesso manual, né? O torcedor do 13 está precisando daquele lance para levantar essa massa, fez uma festa belíssima. O gigante branco desceu, tremulou nas arquibancadas, o torcedor foi uma grande festa, esperando o melhor momento para soltar o grito de gol, para a frenética ficar aí pavorosa nas arquibancadas do estádio Amigão, como agora abre aqui da direita para a esquerda, passou pelo pé do Pedro Ivo, tocou para você, o Carlos Henrique domina, olha, toca mais atrás, quem pede recebe é o Petrocelli vem pro domínio, tem aberto aqui o Natan pelo lado direito, ele prefere insistir lá pelo meio de campo com o Buba já sai da grandeira, vem buscar o jogo, na boa jogada com o Pedro Ivo, voltou no lance, o Pedro Ivo olha, observa esse movimento, o Jean Carlos livre de marcação, ele toca um pouco mais atrás e começa o time do 13 buscando o jogo, girando, tentando o espaço necessário, Petrocelli passa ali o Jean Carlos, agora capricha no lance, colocou na entrada da grandeira, bateu Pedro Ivo,
2: o Pedro Ivo tá de brincadeira, não é possível que o Adriano não reclame disso, e ele não reclama,
0: é a terceira bola que o
2: Natan passou sozinho, Eduardo, o Natan passou sozinho, o Pedro Ivo chuta, desperdiça mais um ataque,
4: e o 13
2: fez o fácil.
3: É, e o chute que dá o camisa número 23 do Galo, Pedro Ivo, fraquinho, fraquinho. A bola tranquilona pro goleirão Marcelo. Lá vem, eita, aí também, hein, Natan Mazeiro. Já ia dizer que lá vinha o Galo pro ataque, mas perdeu a bola. É, tá difícil menos... o setor de criação do 13, dependendo muito ali do camisa 21, Jean Carlos.
0: Mas pelo menos aí o 13 ainda consegue ficar com a bola no campo de ataque. Isso, isso, o Natan faz a jogada um pouco mais atrás. Quem pediu, recebeu. Já adiantado ali do, na sua defesa, o Matheus Barbosa. O Matheus Barbosa de lado com o seu parceiro de zaga, o John Lessa. O John Lessa soltou do lado com o Luiz, com o Carlos Henrique. O Carlos Henrique dominou, tocou um pouco mais atrás. O 13 tenta construir no campo de ataque. Agora pelo lado esquerdo, trabalha ali o Petrocelli. Volta no meio, no grande ciclo de jogo. Quem pediu adiantado a jogar era o Matheus Barbosa. O Matheus Barbosa fez a jogada novamente no campo de ataque. Colocou. Tocou com o Buba, fez a proteção, soltou na boa com o Buba, dominou aí.
3: Aí
0: olha,
3: sim,
0: passa o Marquinhos, passa aí também sim. O Dioran. Todo mundo quer resolver, olha, todo mundo quer resolver a longa
2: mas
0: distância.
2: Mas aí é comando, o Adriano, o que, é que o Adriano faz numa bola dessa? A gente tá com a imagem aqui. Ele vira e ri pro banco, ele não reclama. Ele diz, ô Buba, vem cá, essa bola é pra tocar, o Pedro Ivo. Entendeu? Não adianta eu rir olhando pro banco, o Max.
3: O Petrocelli até aplaudiu ele aqui.
2: O gás da Jacuipense, Eduardo, parece ter acabado. A Jacuipense está dando espaço. É hora do 13 matar o jogo. É hora do 13 matar a classificação. Vai ter tempo? Vai. Mas faz um gol aí, três gols, a Jacuipense parece não ter qualidade para isso. Agora o 13 não aproveita o mau momento da Jacuipense, né, por individualismo e falta de comando.
0: Como agora, a Jacuipense tenta no campo de ataque, domina, fica com a primeira... O que me preocupa é essa primeira bola que sempre é dominada pela Jacuipense, que vem agora pelo lado esquerdo, novamente soltou a jogada, levantou na grande área. Olha o Jacuipense chegando com perigo. O Thiaguinho não vale mais nada, tá lá do outro lado o Luciano Rodrigues, assistente. A Luciana Rodrigues, assistente número 2, né? Ela levantou ali o seu instrumento no momento que cabeceava livre o Thiaguinho. Impedido o lance, estava um pouco adiantado. Na contramão do ataque, o time de Jacuipense aos 40 jogados, Eduardo.
3: Estava adiantado e aí não vale o camisa número 17, o Thiaguinho, mas a chegada foi perigosa. Tem que ficar de olho a defesa do Galo da Borborema. Aí o Erivelton está sentindo, mas já voltou para a partida. 40 minutos, 0-0 no Amigão.
0: Aqui você dá um tempo na bola para ficar ligado comigo no tempo e no placar de jogo, torcedor do meu Brasil. 40 e 30, 40 passados, jogados decorridos de um primeiro tempo de jogo, 5 para terminar o primeiro tempo no placar da Série D, tá lá. 0. Jacuipense também não marcou, tudo igual, 0-0.
1: Copa do Mundo, África do Sul 0, Canadá também 0, Série B, Juventude 2, Ceará 0, Atlético 0, Avaí também 0.
0: Na hora padrão dos esportes, meu relógio traz para você a hora certa. 16 horas, 17 horas 46 minutos na terra do maior São João do mundo, futebol aqui na MRTV e na Pop Cariri.
4: 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Marques
0: Júnior. Mexendo com o teu cardio, acelerando o teu coração, fazendo valer a tua emoção, torcedor e torcedor ouvinte de futebol do meu Brasil. Mais uma do Pedro Ivo de longe, a longa distância, ele não toca a bola, foi desviada para escanteio. É escanteio pro time do 13. Fez a cobrança pro Natan, curtinha, jogada enfiada para invadir a grande área. Nos trancos e barrancos, a bola passou, fez o corta-luz do Petrocelli. Para quem vinha chegando de trás, estava ali presente na grande área, o Marquinhos, a bola não chegou. Recuperação do time do 13 daí, bateu pro gol, ela passa à esquerda.
2: Olha, isso, tá jogada, me irritando, né? Viu?
0: Ô, Natan, trabalha essa bola,
2: não,
0: tem
2: não
0: gente
2: é Natan, da grande área. Não é Natan, é o Adriano dizer que não é para fazer isso. Foram 4 lances seguidos em que o 13 está na área com opção e o jogador chuta de fora da área. Quem tem que dizer é o técnico, ô Marques. A gente tem que parar de alisar. Fizeram 4 vezes isso na frente dele, em 4 bons momentos que o 13 teve. A Jacuipense está ali quase nas cordas, no final desse primeiro tempo, pedindo para o 13 vir para cima. E a opção do 13 é só chute de fora da área? Ah, Adriano, tá de brincadeira, pô.
0: Vem para o jogo a Jacuipense, trabalhando mais no erro do 13, né? Agora tranquiliza tudo no setor defensivo, trabalha a bola um pouco mais atrás com o Vicente Reis, estava de lado, o Verto, ele não tocou mais à frente, buscou a jogada na boa, quem pede, recebe, quem passa tem a preferência do lance, passou nos pés do Luan Rodrigues, o homem de criação, toca um pouco mais à frente na jogada, adiantava-se o lance para ele, o Vicente Reis, o corte é feito, arremesso já cobrado a falta, rapidamente vem a Jacuipense no setor de defesa, trabalha na linha divisória do gramado, Thiago Martins, girou do outro lado, colocou na profundidade do lance, acionando a jogada, com o Thiaguinho não deu, ficou na proteção, assim sim, né? Aquela coisa que eu digo, assim sim, né? Isso, mostra aí força no setor defensivo. O Carlos Henrique protegeu, parou de frente, a bola deixou ela sair para o tiro de meta apenas com 43 cravados desse segundo tempo de jogo. Acho que as emoções vão ficar para o segundo tempo, é isso? Ou Gustavo Álvares?
2: Não é que quando a gente fala do 13, né, a gente sabe que o 13 tem mais a dar, né, e tá jogando em casa, né, tem um placar a seu favor, tem sua torcida a seu favor, então dá para ser mais maduro no jogo. Não é que a Jacuipense está mandando no jogo, até porque o Erivelto não fez uma defesa sequer, só numa cabeçada que estava impedida, né? O 13 já finalizou bem mais, na verdade a Jacuipense nem finalizou. E tu que o 13 falta é calma e comando, né? Chutar de fora da área de todo jeito não é a solução, porque a Jacuipense não está toda enfiada na área, que não dá espaço. O 13 está tendo espaço e não está aproveitando. Nas jogadas em que bateu de fora da área, o Pedro Ivo, o Petrocelli, né, o próprio Buba, foi porque o 13 não trabalhou bem a bola. Tinha e vai tomar um cartão agora de graça aí, ó. O Buba também gosta de cartão, viu?
0: É, recebe cartão amarelo de graça.
2: No campo de ataque, o jogador de costas para o pro
0: Wagner,
2: ataque.
0: O Wagner Silveira, né? Mostra aí o cartão amarelo num jogo, numa jogada despretensiosa, longe de qualquer perigo do time do 13. Tá no jogo, tá no chão o jogador do Jacuipense, o jogo tá parado. 44 minutos passados, jogados desse primeiro tempo, segue o placar de 0-0. Tá tudo ok com ele, né, Eduardo? Recebeu a falta, foi pro chão, conseguiu o cartão amarelo.
3: Tudo ok, aqui na minha visão aqui eu não achei nem falta. Ele falou aqui, o juizão foi no grito, marcou a falta e mostrou o cartãozinho amarelo, camisa 10 do Galo. Lá vem a Jacuipense tentando no ataque.
0: A Jacuipense pelo lado esquerdo fez o levantamento na grande área pro corte de cabeça, chega bem. Olha só, pequenininho, baixinho, no meio da defesa do time do 13, né?
2: É um
0: apareceu
2: Deus
0: por
2: acuda,
0: ali o, Luca, o Luan Rodrigues, camisa 10. Ele recebeu aqui pelo lado esquerdo do Tiaguinho, que fez a devolução para o Vicente Reis. Ele colocou na cabeça do Luan Rodrigues, que mesmo pequeno ele conseguiu colocar, tentar surpreender por ali. O Erivelton quase surpreende, viu, Eduardo?
3: Quase surpreendeu, camisa número 10, o Luan Rodrigues, baixinho, age de cabeça. Quase o Erivelton entrega a paçoca e a Jacuipense abre o placar. 13 não pode fazer isso, não pode deixar a Jacuipense começar a gostar do jogo nesse finalzinho do primeiro tempo. 2 minutos de acréscimo, Marcos.
2: É um excesso, 45, viu?
0: Foi pra conta, Gustavo Rovares, ele é 2 de acréscimo. Tá de bom tamanho, Rovares?
2: Tá, agora é um excesso de individualismo do 13, né? Se a gente elogiou tanto no outro jogo o conjunto do 13, né, que foi o diferencial, hoje o individualismo vai fazendo o 13 ter dificuldades. E a Jacuipense chegando bem.
0: Novamente na grande área, o pequenininho, baixinho, Luan Rodrigues, homem de criação, que está jogando adiantado. É. Se ele cria, ele que está conseguindo as jogadas perigosas lá pelo lado direito. Ele fez um giro de 360 no meio da defesa, o time do 13 colocou para fora, onde marcava ali em cima dele o John Lessa, que só olhou, foi para fora com perigo. Mais um, Eduardo.
3: Mais uma chegada com perigo da equipe da Jacuipense, que vai começando, como eu falei, a gostar do jogo. A sorte que esse primeiro tempo já está indo para conta, já está acabando, Marcos.
0: 45 já foi pra conta, ele deu até 47, 46 agora passados desse segundo tempo de jogo, vem pro jogo, tipo do primeiro tempo de jogo, vem pro jogo 13. Trabalha a bola pelo meio, recebeu, pediu a jogada com ela o Petrocelli. Petrocelli gira de lado, põe na boa jogada com o Buba. O Buba pelo lado esquerdo, pra você, Carlos Henrique. Trabalha esse lance, Buba se aproxima. De lado tá o Jean Carlos, ele colocou com o Buba. Aí sim, jogada enseada ali de fundo, pintou o cruzamento no meio na devolução, bateu pro gol na cabeça. Salido de Oran, fraco demais nas mãos do goleiro
3: Marques.
0: Marcelo, quase, Eduardo, chamou ou falou?
3: Será que não deu tempo lá no CT do Retrô de treinar a finalização, não? Que tá difícil, como é que o cara perde, né, essa cabeçada sozinho, o camisa número 9, o de Oran, fora as outras oportunidades, será que nessa semana não deu tempo?
2: Pra mim o Dioran, essa bola, como ela vem muito de cima, ela não tem força, ele não conseguiu dar força à bola, ele deveria ter cabeceado pro Marquinhos ou encostado pra alguém ali para finalizar melhor. Vai acabar o primeiro tempo, mas o Adriano vai ter muito o que conversar no intervalo, viu? Não foi um bom tempo do 13.
0: Aqui ecoa o apito do Wagner Silveira, do Rio Grande do Sul, apito do jogo. Final de primeiro tempo para 0-13-0 Jacuipense. Quem esperava o espetáculo do 13, jogo do Galo da Borborema? Aí daqui a pouco eu vou perguntar a você no intervalo, claro, o Gustavo Rovares, se esse resultado tranquiliza um pouco mais para o time do 13. Enquanto isso, eu trabalho com você aí, Eduardo Souza.
3: Vamos lá, Marcos. Rapidinho aqui, com camisa número 2 jogado da Borborema, o Natan, para falar um pouco sobre esse primeiro tempo, que é a avaliação desse primeiro tempo. Primeiro tempo bem truncado, poucas chances, né?
5: Olha, acho que nós estamos chegando melhor que eles no ataque ali. Acho que falta um pouquinho refinar esse último terço ali nosso para a gente matar, fazer o gol logo. Vamos ajustar isso aí, a gente está levando às vezes... Estamos errando ali na frente na definição e está gerando contra-ataque na nossa bola de bola. Então temos que ajustar isso aí, vai ter um pouco mais de cautela para definir melhor ali, para não pegar esses contra-ataques.
3: Agradecer ao camisa número 2, Alvinegro. Vamos para o Marquinhos agora, o camisa número 8.
6: Então é um jogo muito truncado, um jogo acho que muito igual. Mas é, a gente não está mal no jogo, não. E a gente tem um exemplo do 24. A gente está focado e, se Deus quiser, agora voltar para o segundo tempo melhor e conseguir um gol.
3: Obrigado, Marquinhos. Esse é o Marquinhos, camisa número 8, Alvinegro. Vamos tentar aqui também o Petrocelli, que está falando. Petrocelli, rapidinho, uma avaliação desse primeiro tempo. Um jogo bem truncado do Galo da Borborema, esse 0-0. Consegui agora um golzinho no segundo tempo para dar uma aliviada.
6: Cara, sem dúvida, a gente vai buscar esse gol a todo momento. A gente fica feliz em não ter tomado gol no primeiro tempo, mas voltar a fazer o reajuste para sair daqui vitorioso.
3: Agradecer ao camisa número 5, Petrocelli, jogadores alvinegros já descendo para as vestiárias da Jacuipense. Foram rapidinho ali, já desceram rapidinhos para aquela última conversa aí com o treinador para esse segundo tempo. Primeiro tempo aí, bem difícil, Marquinhos Júnior, mas o 13 vai se garantindo, vai passando de fase, vai garantindo o calendário para o próximo ano, que continue assim, que seja em 0-0, um jogo feio, mas que o Galo consiga essa classificação para a próxima fase da Série D do Campeonato Brasileiro. Marques Júnior e Gustavo Rovares, essa dupla magnífica, vou dizer assim.
0: É, magnífica. É, a banda é. Até em ritmo de São João, eu boto a magnífica. Meu amor, né?
2: Você. Você é a Valquíria difícil, Santos. Né? Eu sou o Juarez. É.
0: Você tá parecendo.
3: Quem seria o Valquíria?
0: Com essa cara de Juarez aqui do meu lado, né? Banda magnífica.
2: Já, me confundiram com ele lá em Pessoa, no Forró.
0: Aí, tá vendo?
2: Quando eu tinha um cabelão.
0: Mas você, se brincar, você é da altura do Juarez, ou
3: era,
0: quase.
3: Era naquele tempo que você estava um pouquinho mais inchado, Gustavo Rovares, vamos dizer assim?
2: Não, nessa época eu ainda não estava tão inchado, né? Mas depois já desinchei, depois você
0: ele pode veio conferir. Melhorar muito aqui, viu, o Eduardo Souza. Depois eu mostro uma foto que eu recebi hoje, que coloquei no grupo. Bem, aqui foi para conta os primeiros 45 minutos de 0-13, Gero Jacuipense. Você está ligado conosco na nossa transmissão, obrigado pelo carinho. E aqui o Alessandro Guedes está dizendo o seguinte: cadê o adivinha? Não chegou, né? Não chegou, aí o adivinha ainda. Estamos esperando a bola balançar as redes do goleiro, claro, Marcelo, da equipe de Jacuipense, para o 13 possa fazer a festa do seu torcedor. Que imagem bonita, né? Imagem bonita nós vamos tendo aqui de lances da partida. Torcedor lá atrás apreensivo, isso mostra a apreensão do torcedor. E aquele lance que ele diz, ó. Ele tentava aí de cabeça pequenininho no meio do Matheus Barbosa e de John Lessa, que meu caro Gustavo Vargas. Um minutinho para você conferir conosco, não sai daí que a gente volta com as análises do Gustavo Alvarez, também os melhores lances do primeiro tempo de jogo para até aqui, 0-13, 0 Jacuipense.
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1: Preleção no ar, ou melhor, conosco vestiário no ar,
2: né? É, a preleção do segundo tempo.
1: Segundo tempo, né? Mas assim, é vestiário no ar para você conferir conosco os melhores momentos. E um jogo que se esperava mais do Galo da Borborema, meu caro Gustavo Rovares, até mesmo pelo que foi construído lá, né? Enquanto a gente entra aqui, mandar um abraço aqui.
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1: Direto de Natal, rapaz, no Rio Grande do Norte, torcedor do Galo, Joneilton Tavares, né, mais conhecido como Niltinho, do Monte Santo, jogou no Trezinho em 96, olha só, tá lá em Natal, conferindo a gente a
3: brincadeira. 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
2: Na minha época, viu?
1: Foi da sua época?
2: 96, pode ser que a gente tenha jogado.
1: Você, será que você, o Netinho, jogou, né? O Nitinho, será que você jogou, Nitinho, com o Gustavo Rovares, né? Tá aqui observando
2: a
1: sua
2: muda
1: foto.
2: Muda muito, né?
1: É, o Gustavo mesmo mudou bastante, pelo menos para melhor, pelo que eu vi aqui.
2: Não, você não sabe da minha época de escola, não.
1: É, tá certo. Vamos para o nosso vestiário, porque 45 minutos foi para conta de um 13-0. É, Jacuípeço também 0. Vai conferindo aí as imagens.
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1: Diz em 4K para você dos melhores lances desse primeiro tempo de jogo. Se esperava mais do 13, Gustavo Rovares.
2: É, o 13 ele teve o maior número de finalizações, só que desordenadas. Eu acho que em excesso, até de fora da área. Não é característica do 13. É um time de qualidade de chute fora da área. É, em bola parada, o Jean Carlos já fez gol. O Petrocelli fez gol também de fora da área. Mas não é a característica. Principalmente alguns jogadores como o Pedro Ivo. E o Pedro Ivo insiste em duas, três jogadas individuais em que, à frente do Adriano Souza, a gente está tendo aqui o retorno. Você vê o Adriano Souza com o braço cruzado. Ele vira, né, para o banco e sorri. Então, assim, se não tá dando certo, tentou uma, tentou duas,
1: a terceira não pode acontecer.
2: Lógico que quem vai chutar é o jogador.
1: Mas se não levar uma prensa, se não tiver um puxão de orelha,
2: se ele vai continuar fazendo,
1: né? A gente revendo, inclusive, agora do Pedro Ivo, né?
2: É chute que dá contra-ataque. Porque se sai rápido, a Jacuipense pega o 3 ainda voltando, porque quem tá chutando lá é o volante. Com o lateral passando para receber. Quem é que está lá, então, para marcar? Na direita, o zagueiro. Então, você já expõe a zaga. Então, o 13 não precisa disso. O que está faltando para mim é inteligência ao 13. Né? A entender que a pressão é sobre a equipe adversária, né? E não sobre o 13. E o 13 é quem tem que ter mais cautela, mais qualidade. Quando triangula, a bola chega. O 13 já conseguiu fazer isso no primeiro tempo. Só que aí o que está faltando? O Eduardo falou bem. A finalização com mais qualidade, mas principalmente paciência em ver quem é o jogador melhor colocado, qual é a melhor opção e não trazer para si. O Buba excede no individualismo, o Pedro Ivens excede no individualismo, o Natan em alguns momentos também excede. O 13, ele está onde está pelo conjunto, não é por um ou outro jogador. E se tiver alguém, ainda individualmente, que precisa ser potencializado é o Giancarlo. Mas o Giancarlo corre feito um louco. Porque o jogo é praticamente todo o primeiro tempo, só no finalzinho o Adriano começa a adiantar um pouco mais o Carlos Henrique e o Natan descer um pouco menos para que o time traga uma variação. Não deu certo? Por quê? O Carlos Henrique chega com velocidade, o Buba é um jogador mais lento. O 13, quando teve contra-ataques, teve dificuldades porque não tinha quem arrastasse. Para mim, tem que tirar o Buba, já tem cartão, inclusive. Joga com o Dioran até onde dá. O Dioran já está cansando, porque está sem ritmo de jogo. Voltou na última partida fazendo gol, mas ficou parado aí por mais de um mês. Então, o que falta é o 13 entender o que o jogo pede dele. O 13 está com um estilo de jogo que o jogo talvez precise de algo diferente. De mais mobilidade, de mais agilidade quando tem a posse de bola e mais inteligência. Defensivamente não sofreu não sofreu. Mas porque a Jacuipense mostra a limitação técnica. Que espaço teve nos contra-ataques, acho que foi o Marquinhos ou foi alguém que falou depois, o Eduardo pode falar sobre isso, disse, a gente chuta e a gente dá o contra-ataque a eles. Mas espera aí, quem é que precisa se impor, ter mais posse de bola, mais volume de jogo? É a Jacuipense. Como é que o 13 está dando contra-ataque para a Jacuipense? Não deveria se expor tanto. Acho que é o principal problema, a situação para que o Adriano converse com o pessoal.
1: Esse placar, aquele 3 nós queríamos conquistado lá, gera uma certa,
2: deixando a desejar, como você disse,
1: uma certa tranquilidade,
2: pelo
1: mas
2: DNA do
1: uma
2: 3,
1: certa cautela
2: nesse
1: com relação
2: hoje,
1: à partida completo, da volta sem, pelo placar que o 3 conquistou lá, conhecendo o futebol jacuipense. Talvez isso não esteja...
2: Digamos que sentar sobre o placar.
1: Aparecendo aquele 3 nós

0: mas que fosse.
1: É lógico,
0: a gente não tá falando de
1: deixando a desejar,
0: jogadores
1: você
0: tão
1: disse?
0: Rodados, jogadores
1: acho
0: também.
1: Que pelo DNA da personalidade, individualmente, sentido
0: se sobressaem como um completo,
1: sem,
0: naquele
1: sem,
0: time
1: sem desculpa de contusão.
0: Tem jogadores que estão buscando seu lugar, o Sol, que é sua grande maioria, que não era conhecido.
1: Digamos que sentar sobre o placar.
0: Talvez sofra um pouco até com o nervosismo.
1: Acho que essas tomadas de decisão erradas,
0: jogadores
1: principalmente ali na hora de finalizar, na hora de dar o passe, que não são momentos, talvez, para finalizar, é um pouco de nervosismo. Eu acho que não é que o 13 se acomoda nesse jogo. Ele se mostra nervoso na hora de ser decisivo. Né? Jogou fora de casa contra ninguém, né? Sem pressão, né? Num campo neutro, em que a equipe adversária também não havia jogado em gramado sintético. E o 13 se sobressaiu, talvez, porque naquele momento ali, sem aquela pressão, tenha sido mais fácil, assim dizendo. Mas vamos ver se a conversa de vestiário. No último jogo, o 13 voltou muito melhor. Até surpreendeu, foi o melhor início de segundo tempo, talvez, do 13 em toda a Série D. Antes era algo preocupante, porque entrava, tomava gol, se complicava. Então, nesse jogo, vamos ver se volta melhor o time do 13. Até porque a gente tem mais um intervalinho, né?
2: E que imagem, né? A gente vai para o intervalo, é rapidinho, apenas 3 minutinhos para você, mas fica com essa imagem na tela, né? Beleza? Belíssima imagem, o gigante branco que tremula, ele desce nas arquibancadas do Estádio Amigão. E lá no final também, né? Um bom público, né? Eu acho que aquilo que foi trabalhado pela sua diretoria e por todos do Marco do 13 para mais de 6 mil ingressos vendidos aí nessa geral, né, parece que funcionou, né? Então vamos para um rápido intervalo, a gente volta daqui a pouco aí sim com tudo do segundo tempo de jogo para você. Sai daí não! Ele volta para comentar ainda, será que o Adriano pode mexer ou não nessa equipe já para a volta do intervalo? A gente volta já.
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1: Estou aqui com o Nicolas, um torcedor teresiano. Vai falar um pouquinho da festa, vai ter fumaça, vai ter bandeirão. Como é que tá a expectativa para hoje?
2: Expectativa mil. É isso aqui, ó. Uma imagem vale mais do que mil palavras. A torcida do 13 mostrando aí porque é a maior torcida do estado da Paraíba. Hoje tem fumaça, hoje tem bandeirão, o gigante branco tá de volta na arquibancada. E é isso, a gente fazendo o que a gente sabe fazer melhor, que é a festa na arquibancada.
1: Festa grande, expectativa pro jogo, como é que tá? O 13 garante o calendário hoje?
2: Se Deus quiser, não tem nada ganho, a gente conseguiu um passo muito importante para a classificação, saiu a 3-1 o primeiro jogo, mas não tem nada ganho. É manter a cabeça, jogar como se deve jogar e conseguir a classificação.
3: Pois é, nessa animação do torcedor ecoa o apito do árbitro, meu ouvido, bola rolando, segundo tempo de jogo para o Wagner Silveira comandar o espetáculo. Vamos para o segundo tempo, os últimos 45 minutos de bola rolando dentro da Série D. Por enquanto, o 13 está na próxima fase. O 13 está com calendário para 2027, garantindo assim já a Série D. Vem trabalhando o time do Jacuípe lá pelo lado direito. Vai para o jogo, Thiaguinho Martins jogou na direita, recebeu no meio, buscava a jogada com o Luan Rodrigues. A saída foi do time Jacuípense, hein? Em cima da hora, voltamos. E o torcedor ligado conosco, meu caro Gustavo Rovares. O que tem que fazer agora o Adriano Souza? Será que ele mexe, né? Daqui a pouco...
4: Ele nunca mexe, né? No intervalo, ele nunca mexe.
3: Ô, Eduardo Souza, você no cheiro da grama, aí acompanhando tudo de perto. Será que mexeu ou não o Adriano Souza, Eduardo?
5: Jacuipense, viu? O Adriano Souza com o mesmo time da primeira etapa. A Jacuipense saiu camisa número 5, JP Talisca, para a entrada do 16, Misael. Saiu 5, Talisca, para a entrada do 16, Misael. Também saiu camisa número 11, o Flavinho, para a entrada do 19, Pedro Henrique. Saiu Flavinho com a 11, entrou Pedro Henrique com a camisa número 19. Duas mudanças na equipe da Jacuipense, Marques.
3: É, mudanças na Jacuipense, sem mudança no time do 13. Você diz, ele não volta, né? Ele não volta com mudanças, né? É difícil o Adriano Souza. Não me recordo aqui nas transmissões da Série D que nós fizemos até o momento, o Adriano Souza voltar de imediato com uma mexida. Ou seja, no pensamento do Adriano Souza, o jogo tá bom demais, né?
4: Não tá, né? Eu ainda insisto que ou Diorão ou Buba deveriam sair. O Buba já tem cartão, mas pelo que eu tô vendo aqui, ele muda em posicionamento. Deixa eu só a bola rolar, porque agora o Petrocelli tá caído ali, já levanta. Mas eu acho que ele vai tentar mudar com o que tem em campo a questão de posicionamento dos jogadores aqui nesse segundo tempo. Eu teria voltado com um jogador de mais velocidade no lugar de um dos dois centroavantes que estão em campo.
3: Ali já a movimentação de um lado com o Misael e também com o Pedro Henrique. Pedro Henrique partiu ali no campo de ataque, está no lugar do JP Talisca. Ele tira o JP Talisca, que estava mais ali jogando no meio de campo, e coloca aí, pelo que a gente vê, o Pedro Henrique, né? Pedro Henrique jogando um pouco mais à frente. O Flavio, que fechava mais pela esquerda. O Pedro Henrique é um homem mais de posicionamento dentro da grande. Já dá para a gente ver nessa primeira movimentação. Ele vai tentar buscar um resultado que não conseguiu no primeiro tempo. Pelo menos diminuir de imediato aquela diferença trazida pelo 13 no primeiro tempo de jogo. O 13 não mexeu, Gustavo.
4: Eu não conheço esses jogadores, não vou mentir aqui. Tem muita transmissão que o povo fala com uma propriedade, né? É. Entrou o Zezinho, não sei das coisas. O cara nunca ouviu falar. Aí não, porque esse jogador, isso e aquilo, parará, nem sabe, tá inventando.
3: Pelo menos ele coloca
4: assim, é só
3: jogador...
4: questão de posicionamento que a gente começa a entender o que quer o técnico da equipe da Jacuipense. Com certeza a mudança é porque ele viu uma postura de um time que, embora tenha pressionado e tenha trazido um pouco de temor ao 13, produziu pouco, né? Não finalizou o gol com qualidade, apenas das minhas anotações, um chute para fora e um chute em direção ao gol. O 13 teve 4 chutes em direção ao gol, a grande maioria de fora, né? E... 5 chutes para fora. Então o 13 tentou, mas tentou de forma atabalhoada, né? Nervosa em alguns momentos. E o 13 tendo calma, o 13 ganha esse jogo e não sofre, né? Mas cabe a Jacuipense se impor, né? Porque precisa no mínimo de 2 gols de diferença.
3: Lá atrás o Lessa responde, põe no campo de ataque, vem pro jogo. Lá pelo lado direito, o Natan recebeu, dominou, tocou. Na divisão da jogada, fica o time do 13, botou um pouco mais atrás com o Jean Carlos. Jean Carlos domina, bota novamente na devolução pelo meio. Olha o Petrocelli, fez o levantamento da grande área em direção do Marquinhos. O corte é feito, tocava na bola ali de qualquer maneira. O Hugo Moura colocou para fora. É só escanteio, o primeiro do jogo com 4:20 passados desse segundo tempo, Eduardo.
5: Essa espirrada no taco do camisa número 25, o Moura quase complica o goleirão Marcelo. Escanteio para o Galo da Borborema, é o primeiro escanteio desse segundo tempo. Quem está indo por ali para a bola é o camisa número 21, Jean Carlos.
3: O Jean Carlos vai para a cobrança, a bola foi levantada lá pelo lado direito, o campo de ataque para o time do escanteio. O Jean vai para a cobrança, deixou com o Petrocelli, que levantou a bola, viajou da grande área, o corte feito, subindo de cabeça do John Lessa, dando de atacante e volta pela esquerda aqui com o Carlos Henrique. Carlos Henrique tenta fazer um giro, colocou para o Marquinhos, sempre mais aberto, adiantado, o Marquinhos foi na linha de fundo, a marcação em cima dele do Jones, né? Abre os braços ali o Jones, deixa a bola sair na linha de fundo, é somente tiro de meta para o time da Jacuipense. Aqui eu dou um tempo na bola para você ficar ligado comigo no tempo e no placar de jogo, torcedor do meu Brasil. 5:25, 20 passados jogados do segundo tempo de jogo na Série D1 do placar tá lá. 13-0, Jacuipense também não mexeu, tudo igual, 0-0.
6: Brasileirão, Série D, jogos encerrados, Cianorte 0, São Joséense 1, classificado Cianorte, ABC e Altos 1-1, classificado ABC, Noroeste 1, Portuguesa Rio de Janeiro 3, classificado Portuguesa, Marcílio Dias 2, Cascavel 1, classificado Marcílio Dias.
3: Olha o 13 tentando partir para o campo de ataque, a Juventude fez o domínio e vai pintar cartão amarelo, né?
7: É porque o time se expõe sem necessidade, Marques.
5: Tava Petrocelli, camisa 5.
7: Isso. Tava lá o Marquinhos na entrada da área, num contra-ataque. Quando sai, fica um buraco, porque ele é o segundo volante. Aí o Petrocelli volta, toma o cartão, né, bem marcado pelo árbitro. Né, me impressiona, no último lance agora, em que a Jacuipense chegou com a primeira finalização, o Erivelto segurou tranquilo, é que, mais uma vez, era o Matheus Barbosa pegando o ponteiro da equipe baiana. Sendo o Matheus Barbosa o zagueiro, e você tendo o Natan e Pedro Ivo na marcação desse lado direito. Não dá para entender porque o Adriano expõe tanto o time dessa forma. Não adianta, não tem para quê. Para fazer uma triangulação na frente com o Jean Carlos, tem que ter mais dois. O Pedro Ivo e o Natan, quem fica?
3: Aí complica,
7: esses,
3: né?
7: Problemas são de DNA do esquema do Adriano. Né? O Pedro Ivo não ajuda na marcação, ou não marca bem, não produz na frente. Então ele e o Buba, para mim, ele já poderia ter mexido, sim.
3: Aqui vem trabalhando o Jacuipense, buscando o jogo lá pelo lado esquerdo, na devolução, na jogada, na tentativa com o Vicente Reis. Vicente Reis ficou na marcação, em cima dele, de lateral para lateral, né? Tocou por ali o Natan, colocou a bola para fora, apenas arremesso manual para o Jacuipense, que tenta o jogo, né? Vai buscar a jogada, ali próximo da branca, pedindo Vinícius Amaral. Vai para o lance, buscou o Vinícius Reis, colocou com o Amaral. O Amaral domina, na devolução para o Vinícius Reis, toca um pouco mais atrás, vai buscando a jogada. Vinícius Reis domina, toca um pouco mais atrás, vem para o jogo. Agora sim, com o Everton dominou, toca do outro lado, vai para o jogo, tenta chegar. Jones recebeu, tocou de lado. Quem pediu no lance foi o Hugo Moura. O Hugo Moura tem a marcação em cima dele, fica preso na marcação, toca a bola. O 3 tenta tomar a bola e vai girando, vai rodando e vai deixando impaciente o torcedor do 13. Nem pela 13 está classificado até o momento. 13 tem uma vantagem imensa nessa partida aqui de 180 minutos, onde 45 até do primeiro tempo já foi para conta, né? Mas precisa fazer jus essa festa que o torcedor do 13 fez, foi a campo em grande número e ajuda, né, Gustavo?
7: Ô, Marcos, eu não vejo como imensa, não, viu? Sinceramente, se a Jacuipense faz um gol aí, o jogo vira um terror. O 13 tem que ir para cima e fazer um gol, tem que jogar a bola.
3: Como agora na esquerda, Carlos Henrique, cruzamento a meia altura, o corte é feito. Vai, a para do peito o Thiaguinho, né? Vai para o jogo. Consegue colocar a Jacuipense, tentando colocar a Jacuipense no campo de ataque, volta a bola. Briga o time do 13. Opa, pegaram por ali, né?
7: E cartão, rapaz, também, né?
3: Para cartão, né? Foi forte na jogada, foi pesado na jogada por ali. O Hugo Moura, lateral da equipe da Jacuipense, cometeu a falta, o jogo parou, tá parado. E a falta para cartão, Eduardo.
7: Mas não deu, não.
5: Falta, ele levou na conversa, camisa, né? Número 25, Hugo Moura, era falta para cartão, mas ele levou na conversa, o Buba tá caído por ali, mas já se levanta, reclama com a arbitragem, mas ele, jogo que segue, eita, tá difícil o juizão de hoje, viu, ele esqueceu os cartões em casa.
7: Por um lado só, né, porque ele já deu o cartão para dois do 13, um com razão, Petrocelli, o outro pro Buba, você mesmo disse que a bola nem falta foi, então ele tá usando do mesmo critério, né.
4: 13 que jogue bola, viu?
3: Como agora? Já que o domina novamente o setor defensivo, vai para o campo de ataque. Já bota com o Pedro Nunes, que dominou por ali, entrou no segundo tempo de jogo, ficou ali na jogada. O corte é feito, afasta o perigo, volta na lateral com o Thiago Martins, hein? Thiaguinho Martins já deixa um pouco mais atrás. Juquez tenta buscar o primeiro gol. 13 vai continuando se defendendo, como foi no primeiro tempo, com agora o Hugo Moura. Toca mais atrás, busca a jogada com o Jones. Jones domina, busca o lance com o Vicente Reis, faz a proteção, toca no meio. Isso, Marquinhos, vem pro jogo, aparece o Marquinhos, já faz a boa saltada de bola. Pra você, Pedro Ivo, colocou do outro lado. Chegou Natan, colocou na velocidade pelo lado direito, vai buscar a linha de fundo. Não, corta é feito, hein? Ainda deu pro 13. Quem sabe agora, fez a finta novamente pra colocar na grande área. Pedalar, vai na individualidade do lance, não chega ninguém, né? Demorou chegar o Natan.
4: Ah, mas foi o Jean Carlos, né? Que destruiu a jogada. Né?
3: Demorou, né? Faltou paciência, sobrou paciência nele nesse exato momento. Enquanto aqui eu dou um tempo na bola pra você ficar ligado no tempo no placar de jogo, torcedor do meu Brasil. 10, eu digo 10 passados, jogados decorridos de um segundo tempo de jogo dentro da Série D, onde o placar tá lá. Não mexeu, tem zero.
6: Jogos em andamento pela Série D, Ferroviário e Central, Nacional do Amazonas, Araguaína e Porto Velho e São Raimundo, todos 0-0.
3: Aqui continua também 0-0 na hora padrão dos esportes, meu relógio traz para você, hora certa. 18 horas 22 minutos na Terra. 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
8: 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Marques
3: Júnior. Mexendo com o teu cardio, acelerando o teu coração, fazendo valer a tua emoção, torcedor e torcedor ouvinte de futebol do meu Brasil. Aqui segue o placar de 0-0, Gustavo Rovares. Serra Branca já passou, o 13 vai passando a próxima fase e ambos vão assim conseguindo o calendário dentro da Série D, permanência, pelo menos a permanência de 13 e Serra Branca estão sendo garantidos dentro da Série D do brasileiro, né?
4: É, mas tem muito jogo, lá vai o 13.
3: E lá vem o 13 no cruzamento, ela sai pelo lado direito, no cruzamento do Natan, buscava ali dentro da grande área o Dioran, não chegou pro Dioran, fácil para a defesa do Marcelo. Tá chegando um pouco por aí, mas chegou agora com perigo, Eduardo.
5: Vai chegando aos poucos o Guarda Borborema, mas tá meio ruim o setor de criação do 13 hoje. O Petrocelli recuou a bola de uma forma aqui que fica difícil segurar, mas lá vem sempre ele, Jean Carlos, levando o 13 pro ataque.
3: Tocou o Jean, vai pra linha de fundo, tentativa da grande área, botou de lado, pediu a presença do Petrocelli. Petrocelli com uma jogada mais defeito, vem pra recuperação, o time de Jacuipense parte pro ataque, hein? Parte pro contra-ataque, já abre aqui pelo lado direito, vai tentar a profundidade do lance, chegou na boa. Pra você dominar a bola, ficar com ela, Thiaguinho fez a finta, chamou a participação rápida do Thiago Martins. De Thiaguinho pro Thiago Martins, sobrou pra Jacuipense, a batida, ela explodiu nas costas ali do Carlos Henrique, não vale mais nada.
5: É impedido, né?
3: Deu impedimento, né? Tava na contramão do ataque, Eduardo.
5: Era o camisa número 19, o Pedro Henrique tava muito à frente, sorte pro Galo da Borborema, porque tá cochilando também a defesa alvinegra ali, o camisa número 14, o John Lessa, cochilou no lance, quase uma jogada de perigo, a sorte foi esse impedimento, Marcos.
3: 12, quase 13 já foi pra conta, Gustavo Rovares, era hora de mexer, né?
4: É, mas o Adriano não tem esse costume, pra mim o Dioran, olha, mas o erro de saída...
3: O Carlos Henrique errou feio, né? É. Olha o contra-ataque da Jacuipense, abriu pelo lado direito com o Thiaguinho de cabeça, buscava o Pedro Nunes no meio, não chegou pro Pedro, vem pra recuperação também o time do 13, eles erram, né? E aí vem pra chegada de bola...
4: O 13 tá brincando,
3: viu? Buba, você vacilou, assim não dá, Buba. Olha a Jacuipense arriscando, acreditando mais de fora da área, bateu pro gol, ela foi pra fora. Thiaguinho jogou longe, né? Sem perigo, Eduardo.
5: Jogou longe, o camisa número 17 e quis fazer tudo só, o Thiaguinho jogou longe, a bola ficou tranquilona pro Erivelton. Só para atualizar pro torcedor alvinegro que tá nos acompanhando, Adriano Souza ainda não chamou ninguém não, tá todo mundo aquecendo aqui, não chamou ninguém, por enquanto não entra ninguém nesse Galo da Borborema.
3: Por enquanto não entra ninguém, aqui segue o placar de 0-0, 13, quase 14 passados e jogados, é tiro de meta pro time do 13. Colocar no campo de ataque, dá um pontapé na bola, ela viaja sobre o tapete verde do Erivelton. A bola chega no campo de ataque na direção ali do Dioran, não chegou, ficou na dividida de bola, sobrou na boa, quem vai para a saída de bola é o Verton, né? Verton domina, toca errado, eles erram, né? E com isso o 13 vem para o jogo. Petrocelli, toca de lado, pé da jogada, Pedro Ivo, já abriu, no lado direito, Petrocelli, Natan passou, chegou por ali para ajudar no meio de campo, buscando a jogada com ela, dominando o Jean Carlos, toca um pouco mais de lado, quem pede recebe. tocou meio que na fogueira e a Jacuipense já tenta a recuperação. E obriga o 13 a fazer desse chutão de bola, onde o 13 tem um lance para seguir no campo de ataque. Gustavo Rovar está difícil a sair.

0: bola e a transição de jogada do time do 13 da defesa para o ataque, né?
1: Não, o jogo do 13 é ruim e o Adriano parece gostar. É um absurdo, 15 minutos o 13 não produzir, né, não se impor minimamente no jogo, em casa, né, e o Adriano deixar o mesmo time. Ele é teimoso, a verdade é essa, o Marques.
2: Mudou.
1: Ele tem convicções que ele tem que manter para provar que aquilo dá certo, vendo que o time não está bem, né? Porque o time não está bem, o Dioran é um a menos em campo, porque não adianta ter um centroavante se a bola nem sequer chega na área. Então, um jogador cansado que não vai ajudar na marcação. E, repito, o 13 está brincando em campo em alguns momentos, fazendo faltinha, próximo agora mais à área, perdendo bola na saída de bola, dando contra-ataque para Jacuipense, é porque é um time limitado, né? O time da Jacuipense é um time limitado, mas o 13 faz um jogo muito abaixo do que fez lá na Bahia hoje.
2: Eduardo Souza teve mexe-mexe, bola-bola e troca-troca, aí a terceira substituição no time da Jacuipense, né? Esse é o Thiaguinho.
3: Isso mesmo, acabou a paciência com o Thiaguinho, depois daquele balão dele por aqui, sai o camisa número 17, Thiaguinho, entra o 7, o William, sai com a 17, Thiaguinho, entra o camisa número 7, o William, e falta perigosa para Jacuipense.
2: É, o William já em campo, né, já centralizado ali na entrada da grande área, na meia-lua da grande área, porque é falta a longa distância do Jacuipense. Jogada ensaiada, levantamento, a bola viajou, a defesa afasta o perigo, Natan aqui pro lado esquerdo, já solta com o Carlos Henrique, tenta sair pro jogo, só que tá preso o 13 no campo de defesa. Recebeu, colocou a jogada um pouco mais lá dentro. E aí, não vale mais nada. Impedimento mais um para o time do 13. Para sair com ela dominada por aqui, o Erivelto. Enquanto eu dou um tempo na bola para você ficar ligado comigo no tempo e no placar de jogo, torcedor do meu Brasil. 15, agora 16 passados, jogados decorridos do segundo tempo de jogo no placar da Série D. Tá lá. 0, Jacuipense não mexeu também, tudo igual, 0 a 0.
4: Série D, jogos em andamento, Manauara 1, Independência também 1, Ferroviário 0, Ceará também 0.
2: Na hora padrão dos esportes, na hora padrão dos esportes, o relógio marca para você, hora certa. 18 horas 27 minutos na terra do maior São João do mundo, futebol é aqui na MRTV e na Pop Cariri.
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2: É, vem o 13 pela direita, tentando a jogada. Foi pro chão, pediu a falta veio, falta em cima do Natan, o jogo tá parado. Agora é pra bola parada, né? Tá todo mundo ali, o Marquinhos já se adianta um pouco mais pro campo de ataque. Aberto aqui pelo lado esquerdo, pedindo também já está o Carlos Henrique. Aí a cobrança do próprio Natan, que recebeu a falta e vai pro jogo, né? Marquinhos se aproxima. Chega também pedindo a jogada do Petrocelli. Marquinhos fez um lance mais de profundidade. Coloca lá para o Pedro Ivo. Lá pelo lado direito, o campo de ataque ficou no chão, pediu a falta. E a Luciana Rodrigues, assistente número 2, a gaúcha, não marcou nada. O lance fica apenas para facilidade do setor defensivo com o Marcelo, capitão da equipe de Jacuipense, colocar a bola em jogo. E vem o time de Jacuipense trabalhando, conduzindo a bola, buscando com o Jones. Jones prende, toca um pouco mais atrás. Já busca ali atrás com camisa 4 o Everton. Everton domina, toca de lado. Vai sair a jogada lá pelo lado esquerdo com o Vicente Reis. Ele dá um pontapé na bola. O 13 tenta sair para a jogada. Fica preso na marcação. Obrigado a colocar para arremesso manual. 17, quase 17:30. Vamos se aproximando de 20, né, Rovares? Cada minuto que avança, a Jacuipense vai tentando buscar espaço. E o 13 não muda com o Adriano Souza. O jogo vai ficando preso para o time do 13 no setor de defesa.
1: Embora tenha 2 gols de diferença, fica um jogo tenso. Na cabeça do torcedor é, não tome gol. Não é agora faça gol, é não tome gol. Não tome gol, porque se tiver um, né, aí a tensão toma conta, o estádio fica mais nervoso. Né, o que a torcida fez para o 13 trazer para o lado dele, né, nesse momento agora ela é praticamente neutra, porque são olhares que cobram o 13, não cobram nada da Jacuipense. Né, milhares de olhares cobrando um 13 que criou uma expectativa e está entregando muito menos, muito abaixo do que a gente viu no jogo de volta, no ida, né, e do que se esperava desse jogo.
2: Lançamento longo, ele sai da defesa lá para o campo de ataque, abriu, dominou na boa com o Pedro, acabou de entrar, colocou o pé na bola, fez a pisada, colocou um pouco mais atrás, olha o Jacuipense, hein, a batida lá pelo lado esquerdo, ela veio sobre a meta do goleiro Erivelton, foi para fora, timidamente, mas chegou, Eduardo.
3: Foi o Thiaguinho Martins quem tentou, mas o time da Jacuipense, ele peca muito na saída de jogada aqui, na criação de jogada mesmo. Então, tá dando certo pro 13 isso, porque se fosse um pouquinho melhor, acredito que já tinha aberto o placar aqui no Amigão. O jogo do Galo bem fraquinho até então, nesses 19 minutos, Marques.
2: Quem sabe encaixa esse ataque agora aqui pelo lado esquerdo. Carlos Henrique partiu, pedalou, invadiu a grande área. Ele fez o levantamento para ninguém. Ela passa por toda a extensão. Chega o Natan do outro lado, da esquerda para a direita. Levantou o Natan, quem sabe agora na bola.

0: Parada de cabeça, mergulha por ali para afastar o perigo, hein? Chega bem o Hugo Moura, a bola tá viva na grande área, tem jogador do 13 caído. Um toque, um choque de cabeça, tá sentindo o jogador da Jacuipense e tá caído também o jogador do Galo da Bamburema. Aqueles lances de cabeça onde tem que parar o jogo, tá levando a mão na cabeça ali o jogador da Jacuipense, o Misael, que entrou no segundo tempo, e tem que torcer o jogador do 13 caído na grande área. Você tá perto aí, Eduardo?
1: Choque de cabeça, parou a partida, tá caído ali o jogador do Galo da Bamburema, vai receber o atendimento também o jogador da equipe da Jacuipense. O jogo segue 0-0, agora o Adriano Souza chama ali o goleirão Erivelton para passar, e chama também o Bubo ali para mudar alguma coisa nesse time do 13, que tá difícil as coisas hoje pro lado alvinegro, Marques.
0: Tá difícil do gol sair, quer que tá cobrando um gol, porque vamos com 20 minutos, aproveitar que o jogo tá parado, eu dou um tempo na bola, pra você ficar ligado comigo no tempo no placar de jogo, torcedor do meu Brasil, né? 20, eu digo 20 e repito, jogados passados de um segundo tempo dentro da Série D, onde o placar tá lá. 0, Jacuipense também 0.
2: Jogo encerrado pela Série D, Manauara 1, Independência também 1, Manauara classificado.
0: Na hora classificada é mais um na próxima fase da Série D do brasileiro, né? Aqui segue 0-0.
1: Vai mudar.
0: Passado, Robares, vai mudar. Eu ia perguntar agora, será que é o Adriano Souza, Eduardo, que mexe agora na equipe?
1: É isso, é o Adriano Souza. Daqui a pouquinho vai entrar no Galo, camisa número 7, Pedro Maicon. E já eu confirmo quem sai, mas o Pedro Maicon é quem entra no Galo, camisa número 7.
0: Pedro Maicon vem pro jogo, daqui a pouco a gente vai saber quem vai mexer, o Adriano Souza, né? Tem alguma ideia, é o Gustavo Robari?
3: O Diorã, eu acho, que ele tira. O Buba vai fazer ali o centroavante. É o jogador de confiança dele, já foi capitão, né? Já vem com um ritmo de jogo maior, embora tenha cartão, mas creio que seja o Diorã.
0: Vacilou ali na saída de bola, o time do 13 não deu na jogada, vacilou o Pedro Ivo, vem chegando a equipe do Jacuipense, foi pro João, pediu a falta, jogou, né? O Atlético tava em cima ali, tava 2 metros do lance e se levanta, vem pro jogo, não foi nada, viu, William? Vem pro jogo e o 13 tenta partir pro campo de ataque, 3 na marcação, isolado, sem ninguém, o Diorã procurando a bola, tá no chão o jogador da Jacuipense, sentiu o toque com o Diorã e aí o jogo tá parado. Vai ter mudança sim, ô Eduardo Souza, agora você confirma pra gente já quem sai no time do 13 e quem entra.
1: Sai o Diorã com a camisa número 9 para a entrada do 7, o Pedro Maicon. Sai Diorã com a 9 e entra 7, Pedro Maicon, no Galo da Bamburema.
0: Pelo menos na mudança você acertou, né, Rovares?
3: Para mim só demorou isso. Era para ter feito isso no intervalo.

0: Um toca um pouco mais atrás, começa o 13 com paciência, para mim paciência até demais, né? O John Lessa domina, toca um pouco mais atrás e obriga a voltar o Erivelto no chutão de bola, para ligar, defesa, ataque, colocou, deu para ganhar, fez o giro na proteção, no chão, no gramado, a bola foi recuperada pelo time da Jacuipense. Quem apareceu foi o William dominou mal. O 13 vem pro jogo pelo lado direito, com você, Natan, capricha, parou, trabalhou na perna direita, fez a finta, toca um pouco mais atrás, quem pediu foi o Pedro Ivo, dominou, tocou a jogada novamente, o 13 vem construindo o lance, na chegada de bola, com paciência, são três na marcação dele, se livrou, toca um pouco mais atrás, o 13 tenta, insiste, não desiste, vem pro jogo, Petrocelli dominou, tocou, na boa jogada pro Natan, agora abre o espaço, dá para caprichar no lance, buscar linha de fundo, pediu Petrocelli, passando lá, ele fez o cruzamento na grande área para a defesa do Marcelo, hein? Capitão da equipe da Jacuipense foi lá em cima, fez a defesa, já soltou no contra-ataque e vai para o jogo. O time de Jacuipense está com o Lucas Rodrigues. O Luan Rodrigues fez a finta, tocou um pouco mais atrás. Quem pediu foi o Wilson, o Misael. Misael dominou, tocou do outro lado, lá pelo lado esquerdo para tentar chegar no campo de ataque. Fez a finta, trouxe no meio da jogada com o Luan Rodrigues, camisa 10. Novamente ele recebeu, fez a construção do lance, tenta chegar pelo meio com o Vinícius Amaral. Vinícius Amaral fez o toque, colocou lá dentro, fez a inversão na entrada da grande área para o Thiago Martins. Levantou, a bola viajou, o Natan deixou passar. Vai para a disputa de bola pelo lado esquerdo, no campo de
1: ataque.
0: Foi nada, está seguindo o lance, invadiu a grande área, fez o cruzamento, hein? Não vale mais nada. Demorou alguém marcar alguma coisa e o jogo está parado. O Arthur ali analisa. E o que ele marcou? Escanteio, Eduardo Souza. Ele fez um sinal para um lado, ele fez um sinal para o outro, colocou ali escanteio. Marcado pelo time do Jacuipense, certo?
2: O Marquinhos. Escanteio para a equipe cansado. Da Jacuipense é o Luan Rodrigues, quem está por ali, quem também está muito cansado aqui, até está se escondendo aqui de algumas bolas. É o camisa número 21, Jean Carlos. Acho que não dá mais para ele, mas ele está tentando aqui, mas as coisas estão difíceis. Escanteio para a equipe da Jacuipense na bola, Luan Rodrigues.
0: O Luan Rodrigues, homem das bolas paradas, camisa 10 às costas, ele vai levantar lá dentro. Orienta o seu setor defensivo por ali, o Erivelton. São 4, 5, 6 homens do time do Galo lá dentro, dando a proteção no primeiro pau, o Carlos Henrique. Aparece também ajudar por ali o Buba. Tá na movimentação, o Marquinhos orienta, chega na primeira tarde de Cuca, legal na bola. O Carlos Henrique afasta o perigo, ela vai para fora, arremesso manual. Com 25, daqui a pouco sobe o campo da informação, vocês vão ver o que está acontecendo também nos placares pelo Brasil dentro da Série D. 25 e 10 passados, jogados aqui, arremesso manual lá pelo lado esquerdo para o time do Jacuipense, que está começando timidamente a gostar do jogo. E vai fazer a cobrança, tem espaço, abriu do outro lado, na boa. Recebeu por ali o Pedro Nunes. Toca um pouco mais atrás, recebeu a jogada, pede a falta não vem.
1: Olha,
0: e aí complica-se também aquele Jacuipense na saída. O jogo caiu tecnicamente nesse segundo tempo com 25, quase 26 passado, Rovares.
1: Olha, o time do Jacuipense é bem limitado, mas muito limitado, né? Dá para ver que... eu comentei lá no começo que o jogo falaria muito mais sobre o que o 13 teria apresentado do que pela Jacuipense. Se o 13 estivesse jogando minimamente bem... Né? A Jacuipense estava sofrendo aí atrás. A Jacuipense só preenche o espaço que o 13 dá a ela, né? Porque o time não produz. O time do 13 não produz, não entrou no jogo de forma que a gente esperava. Né? E é um jogo tenso ainda, minha gente. Foram dois gols de diferença, mas hoje o 13 faz o jogo bem abaixo. E por isso o jogo se torna tenso. Você olha a arquibancada, está todo mundo parado, tenso. Né? Com medo de tomar um gol, sem confiança que o time possa fazer um gol. Claro que pode fazer, mas em jogadas como essa, você desanima. Quando o time vai saindo contra-ataque, os erros, eles se multiplicam aí dos jogadores do 13.
0: Rapaz, o César notícia tem o seguinte, craque só esperando o seu adversário. Vem para o jogo, o time do Jacuipense. Abre lá pelo lado esquerdo, na proteção de jogada de bola. Tentou a jogada em profundidade, linha de fundo, fez a proteção, olhou, marca o time do 13, olha o cruzamento, toca de cabeça, Natan, afasta o perigo, né? E vai brigar pela bola, vai brigar pela próxima de bola, fica melhor que o Jacuipense. Trabalha no campo de ataque, Misael dominou, olhou, tocou de lado, vai buscar a jogada... Por ali, acho que com o Vinícius Amaral, ficou no chão, pediu a falta não veio. Segue para o jogo, né? O William caiu. Recuperação no meio de campo, na marca da calda e tudo começa na marca divisória do gramado. Volta o time Jacuipense, pressionado na marcação, recua com o Marcelo, goleiro, capitão da equipe da Jacuipense. E já solta lá pelo lado esquerdo, vai para o jogo. Tocando com o Everton, de lado, orienta o setor defensivo, abre já da esquerda para a direita, já pede a bola o Thiago Martins. Thiaguinho dominou, olhou, trabalhou, conduz mais pelo meio, busca o corredor central, traz na boa jogada com o William, fez a fita, chega na proteção, rasgando o time do 13, não tem ninguém no ataque. Todo o time do 13 do setor defensivo com 27, quase 28 jogados, Rovares.
1: O pior é isso, é porque parece que está 45, está nos acréscimos e é o bumba meu boi, é balão para frente para o tempo acabar. Tem mais de 20 minutos de jogo ainda, viu? O 13 não consegue botar a bola no chão. Tem que ter mais calma, mais paciência

0: Né? E qualidade o 13 tem. Ó, é para matar o jogo agora.
1: Qualidade tem saiu o Marquinhos, né? Recuperou a bola. Quem sabe agora, lá do outro lado, preferiu. Na jogada, linha de fundo, fez o cruzamento do Buba na pequena área. Ele explodiu na defesa, foi para fora, hein? O Vinícius Amaral, camisa 8, colocou para fora, escanteio com 27, 28 cravados desse segundo tempo de jogo. É a chance de balançar a gente, levantar essa massa frenética, precisa pular na arquibancada. Eu quero ver o gigante branco tremular mais uma vez, como foi no início da partida, né? Uma belíssima festa do 13. É isso que estou cobrando. Um gol aí, anima de vez o torcedor. Um gol aí.
0: O Guaí classifica e tira a atenção do campo. Só que o 13 está com mais medo de tomar um gol do que com ânsia, digamos, de fazer o gol. Bola parada pode resolver isso.
1: 28:30. Aqui pela esquerda, deslocado, vai o Natan para a cobrança. Levantar lá dentro. Quem sabe na bola parada, a bola viajou na marca do pênalti, subiu de cabeça. Olha o 13, está viva na grande área. Ninguém aproveita a jogada, hein? Ninguém aproveitou a jogada. Três homens do Galo da Bombrema olhando a bola passar. Ficou fácil para o goleiro Marcelo. Perigo, Eduardo. Fazia tempo que não tinha, né?
2: A bola foi perigosa do Galo da Borborema no escanteio ali. O John Lessa tentou. Ficou naquela jogada ali, mas não deu em nada. Ficou tranquilona para o Marcelo. Lá vem a Jacuipense no ataque.
1: Olha o Jacuipense no ataque, se atreve. Por ali o Vinícius Amaral ficou no chão. Recuperação sem falta. Isso. Trabalha a jogada. Vai para o jogo o time do 13. Pedro Maico dominou, tocou do outro lado. Para você, Natan. Fazer a boa jogada pelo lado direito. Pisa na bola, toca um pouco mais atrás. O Marquinhos pede. Toca de lado. Petrocelli. Vai tocando, vai chegando o time do 13. Buba já um pouco mais recuado, né? O camisa 10. Abre lá do outro lado com o Pedro Maico. Pedro Maico na devolução. Vai chegar o 13, entrada da grande área. Cruzamento na cabeça para o corte ali no meio do Jones. A bola tá viva no campo de ataque do 13, pelo mesmo lado.
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0: A bola de volta. Tem que pensar no grupo. Esquecer o individual.
2: Daqui a pouco, duas mudanças no Galo.
1: Finalmente, né? Com 30 minutos, daqui a pouco sobe o cão da informação e você desce pra gente a notícia. Vai levantar lá dentro, a bola viajou na marca da pequena área. O corte é feito a face de perigo. Tava por ali ajudando o William, que tenta sair pro contra-ataque. O Jacuipense não deu. 3 dá pra recuperação. Tem que pegar. Isso. Chega na bola, vem pra jogada. Recebeu. Na boa. Pra sair com ela o Pedro Maico. Pedro Maico aqui pelo lado esquerdo. A bola sobrou mais atrás para o Carlos Henrique. Ficou no chão, pediu a falta. O Arthur vai marcar a falta do Carlos Henrique. Falta de ataque do time do 3, pediu para parar, parou. Aqui eu dou um tempo na bola, para você ficar ligado comigo no tempo e no placar de jogo, torcedor do meu Brasil. São 31 passados, jogados, decorridos de um segundo tempo de jogo no placar na Série D, tá lá. 13 tem 0, Jacuipense também não mexeu, tudo igual, 0-0.
4: Série D, Ferroviária 1, Central 0, Porto Velho 1, São Raimundo 0, Luverdense 0, Cidelândia também 0.
1: Na hora padrão do esporte, meu relógio marca para você a hora certa. 18:43 na terra do maior São João do mundo, futebol aqui na MRTV e na Pop Cariri.
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1: Olha o 13 chegando para a batida, explodiu na defesa. Volta o 13, insiste no campo de ataque, recebeu lá pelo lado direito, fez o cruzamento, o Buba rasteira, aquele cruzamento, que teve alto, estava o Marquinhos lá dentro, estava também pedindo a jogada, o Pedro Maico, a bola não chegou nem para um nem para outro.
0: Errou o Giancarlo, passou ali o Marquinhos, era para ter tocado. Se eu vi bem aqui, vão entrar o Brinquedo e o volante que você tanto esperava, né?
1: O Miquel,
0: o Vinícius. É isso?
2: Se Vinícius, for o Miguelon, vai entrar. Informação.
1: Pois não, Eduardo?
2: É isso, é o Vinícius com a camisa número 20 para a saída do camisa 23, Pedro Ivo, sai Pedro Ivo, entra o Vinícius Miquelon no Galo da Borborema, também não dá mais para ele, para o Giancarlo, 21, vai entrar o camisa número 11, Brinquedo, sai Giancarlo com a 21, entra o 11, Brinquedo, duas mudanças no Alvinegro.
1: É, o Eduardo Souza confirmava, o Giancarlo estava andando em campo, já tinha se esforçado, você disse, correu sozinho nesse ataque do time do 13, né? Agora entra o Brinquedo no lugar do Jean Carlos e finalmente o Miquelon no lugar do Pedro Ivo.
0: mexe certo, mas sempre acho que demora demais a mexer o Adriano, mas tá 0-0.
1: Tem 3 minutos ainda além dos acréscimos, 32:40 agora, 12 minutos praticamente de jogo além dos acréscimos. Pembuba dominou, fez o giro, trabalhou, Natan levou o levantamento, a bola foi desviada à linha de fundo. Assistente 2, Luciana Rodrigues, estava em cima do lance. Tá aí arremesso.
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1: Na área quase trai por ali o goleiro Erivelto, ela foi para fora, passou com perigo, Eduardo.
2: Oh, passou com perigo, mais uma tentativa de ataque da equipe da Jacuipense. Daqui a pouco duas mudanças no Alvinegro. Vem o camisa número 25, Jean Clare. O Jean Clare com a 25 e também o 26, o Wendel Lessa. Daqui a pouquinho duas mudanças no 13.
1: Ou seja, o Wendel e o Clare vêm para o jogo, né? E aí quais estreias, como você disse, estava na hora de estrear também, né, Gustavo Alvaro? Já para botar em clima, já que por enquanto, claro, a vantagem 3 é excelente, com 38, quase 40, se aproximando de 40 minutos, vai aí conseguindo o resultado fora de casa, a classificação, e é hora também de colocar esses nomes que chegaram para criar um ritmo de jogo, né?
0: É assim, tem que botar esse povo para jogar, porque lá na frente vai precisar e eles têm que ter um mínimo de entrosamento aí. E gás, né? A Jacuipense, quando está atacando, né? Eduardo, eu acho que está lá vendo também, às vezes está dois no ataque e não tem mais ninguém, porque a Jacuipense meio que entregue já. 13, tiver uma paciência, abre o placar, faz 1-0, retribui essa grande festa que a torcida vai fazendo com belas imagens do estádio Amigão.
1: Aqui pela esquerda vem o time do 13, o Galo tenta chegar à linha de fundo, cruzamento do Carlos Henrique, a bola levantou na grande área, bateu pro gol, pra fora do gol, o Gustavo Romário saiu até da imagem agora, hein? E cruzou os braços, Eduardo Souza, era o gol pra levantar a massa e pra dar um ano maior esse torcedor que está começando a acender todos os seus, as luzes dos seus celulares. A bonita festa da arquibancada pela classificação. Mas o 13 teve a melhor chance do jogo no segundo tempo. Olha que imagem linda.
0: Do jogo.
1: Será que dá para a gente colocar essa imagem linda do torcedor do 13? Recupera para a gente. Põe essa imagem do torcedor do 13 na tela. Quero ver essa imagem do torcedor, belíssima. A imagem do torcedor do 13 com todos os celulares na geral, um grande público de passagem. O Galo Doido vai ali comemorar também, porque está chegando a hora da classificação. Não foi
2: Marques.
1: O jogo, Roberto. Chamou o Paulo Eduardo.
2: As duas mudanças no Alvinegro. Sai o Natan Mazieiro com a 2, entra o camisa número 2, o 26, aliás. O Jean Clare sai com a 2, Natan Mazieiro, entra o 26, Jean Clare. Também sai o camisa número 10, Buba, para a entrada do camisa número 25, o Jean Clare. O 25 entrou no lugar do 10. E quem entrou foi o 26, também o Wendel Lessa. Aí sim, no lugar do Natan Mazieiro. Lá vem o 13 no ataque.
1: Olha o 13 no ataque, quem sabe no apagar das luzes. Duas mudanças a mais, já mexeu. Agora o time do 13, 2, 4, 5, não mexe mais, né? O Adriano Souza. E vem o time do 13.
0: Já com o IPS pedindo para tomar o gol.
1: Quem sabe agora? Né? Pedro Maicon fez a pinta, colocou forte demais para fora na individualidade do lance, né? Aqui eu dou um tempo na bola. Para você ficar ligado comigo no tempo e no placar de jogo, torcedor do meu Brasil. 40, eu digo 40 e 50 passados, jogados de um segundo tempo de jogo na Série D, onde o placar tá lá. 0, Jacuipense também não mexeu, tudo igual, 0-0.
4: Série D, jogos em andamento, Ferroviária 2, Central 0, Porto Velho 1, São Raimundo 0.
1: Na hora padrão dos esportes, o relógio traz para você a hora certa. 18 horas, 52 minutos na terra do maior São João do mundo, futebol aqui, na MR TV e na Pop Cariri.
5: 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Marques
1: Júnior. Mexendo com o teu cardio, acelerando o teu coração, fazendo valer a tua emoção, torcedor e torcedor ouvintes de futebol no meu Brasil. 41 e 30, Gustavo Rovares, né? Falta só o golzinho, Rovares. O futebol não foi aquilo que a gente esperava, pelo que jogou lá contra a Jacuipense, garantiu praticamente lá a classificação, mas um golzinho aí no final anima e presentei esse torcedor que foi em grande número no estádio, Amigão.
0: Mas todo final de jogo é tenso, né? Quando a torcida enche o campo, né, e o time não retribui, a torcida fica tensa. Você viu o torcedor ali com uma mão na outra, aqui, ó, fazendo sua prece, talvez sua figa, porque o time não trouxe a confiança devida hoje, mas a Jacuipense está entregue, está pedindo para tomar o gol.
1: Então vem o 13, quem sabe agora, abriu na boa, na jogada de bola pro brinquedo, dominou, vai para cima, faz a finta, prendeu um pouco mais a bola, vai ficar com a jogada do 13 aqui no campo de ataque, no grande ciclo de jogo. Abre na boa, ô Petrocelli, lá pelo lado direito, na jogada, para chegar com ela dominada. O 13 vem construindo o lance. Brinquedo para, orienta, pisa na bola, volta com o Petrocelli mais atrás, abriu novamente a jogada pelo outro lado, recebeu, pediu o lance, foi para você, ô Miquelon. Agora também precisa entrar, não cobrei sua participação, Miquelão. Agora entra no jogo, né? Dá tempo, 42. Dá tempo para fazer o gol da vitória. Dá tempo para coroar essa imensa torcida que foi o Estádio Amigão hoje. Colocou o gigante branco para tremular nas arquibancadas do Estádio Amigão. Abre aqui pelo lado esquerdo. Já pede pelo meio, tocou a jogada, fez a finta. Pedro Maico dominou do outro lado. Abriu na boa para o Lessa. Dominou, tocou de lado. Que é isso, hein? Paciência, não precisa esse carrinho aí. Também perdeu a bola, agora volta, né? Volta para marcação. Remesso manual para o time da Jovem Pan lá pelo lado esquerdo, para começar no setor defensivo. 43, Gustavo Rovares, daqui a pouco 45. Vamos saber se vai subir a placa por aí, quanto ele vai dar de acréscimo, Eduardo. Pelo jeito não subiu a placa ainda, né?
0: Petrocelli também muito cansado, viu? Não tem para que
1: cansado
0: assim.
1: Agora não tem mais como
0: assim
1: mexer, né?
0: É, mas não tem para que ele cansado, tá lá na ponta direita.
1: Não tem mais como mexer.
0: Na frente da zaga, cobre aqui e deixa o tempo passar.
1: Vem pro jogo, dominando a jogada, Hugo Moura pelo lado direito, parte na linha divisória do gramado, agora põe no campo de ataque na velocidade, tenta o time da Jacuipense, que também não fez muito nesse segundo tempo, fez um levantamento, a bola ali, aquele lance, ele tá com as pernas já cansadas, não responde mais, você se livra dela, né? É isso, joga fácil pra defesa do Erivelton, segue o placar de 0 a 0, 43 e 50. Ficamos daqui a pouco na expectativa de quanto vai subir de acréscimo. É uns 3 ou 4 aí, Rovares?
0: Eu acho que ele dá de 4 a 5.
1: Então dá para sair o gol do Galo da Valbrema. Para coroar essa passagem e dizer assim, obrigado, torcedor que vem em grande número. Olha o 13 descendo com o brinquedo lá pelo lado direito. Movimentação. 13 vem para o jogo. Abre espaço. O Pedro Maico dominou, levantou, tocou na entrada da grande área. Exagerou, né? A questão que você está falando. Tomadas equivocadas de decisão. Marquinhos fez o lance, não conseguiu matar a jogada. Vem para o jogo. O William para o time do Jacuipense. Chega o 13 na recuperação. Agora seguiu com o Petrocelli. Abriu com o brinquedo na direita. Isso, passa. Você faz sinal que avance o 13. Já tá no campo de ataque.
0: Ah, aí toca mal. Né? Entrou
1: cinco
0: agora.
1: Minutos.
0: Tá com a preguiça.
1: Né?
0: Tá com a preguiça o brinquedo também. Ainda erra o passe, né?
1: Ô, Jean Clair, você também ali no meio se apresentou, né? No campo
0: foi
1: de ataque.
0: Brinquedo.
1: Aí vem pro toque. Vem buscando a jogada pela direita.
6: Um cinco minutos.
1: Já foi pensa. Deu cinco, hein? Olha a batida de bola. Colocou ali sem. Sem direção, né? O Alisson da equipe Jacuipense, ela foi para fora. 0 a 0, Rovares. Foi para conta já?
0: Foi, mas a gente vai ter muito o que debater no final do jogo.
1: É, então vai ser um final de jogo, um pós-jogo daqueles, para a gente discutir esse 13 que foi lá em Feira de Santana contra Jacuipense e esse 13 que atua em casa diante da sua torcida com essa mesma Jacuipense.
0: Então, um pouquinho de calma, faz o gol. Jacuipense já entregou o jogo faz tempo.
1: Dá pra fazer, vai, dá pra fazer. Ele deu com 50, vai até 50, deu 5 de acréscimo. 45 foi pra conta, vai até 50. Olha a jogada, já pensa isso, tem que ficar atento, né? Que eles também estão cansados, mas ele tenta de alguma forma. 13 vem pro jogo, dominou bem.
0: O Pedro Maico não se ajuda, né?
1: Pedro Maico.
0: Quando pegam no pé dele.
1: E aí já deram aí a falta do Pedro Maico, alguma coisa de regularidade no lance pro Pedro Maico. É lance pra Jacuipense. 45 e 50. Vamos até 50 minutos. Dá pra viver ainda mais essa emoção. Quem sabe no apagar das luzes o gol da vitória do Galo. Para que esse torcedor que está aí, que fez toda a festa no início do jogo, descruza esses braços, entra no clima, merece a vitória para coroar, né, a participação do gigante branco Bandeirão, que diz ser o maior da Paraíba, que vai gerar muita discussão a respeito disso, o Arquival também tem. E aqui arremesso manual para o time do 13 pelo lado esquerdo do campo de ataque. Marquinhos está ali conversando, também está só andando. 46 e 20, temos ainda... Temos ainda 3 minutos e meio agora, Gustavo Vares. 3 minutos e meio para buscar o gol. E a gente vai discutir muito no nosso pós-jogo aqui, no nosso pós-jogo, para que o torcedor possa entender o que foi a leitura do jogo desse 13, porque nos preocupa uma partida como essa, né? Poderia ter mantido aquela regularidade fora de casa, claro. Tudo bem, tudo está dizendo aqui. 13 não precisa, tá classificado. Mas vencer em casa dentro da festa do torcedor é importante. E veja com o IP, também tem que tomar cuidado, né? 46 e 50. Entrada da grande área, o corte é feito, chega bem o John Less. O John Less afasta o perigo, o 3 vem para o campo de ataque. Quem sabe agora? Roja com impensa ali cansada, mas já tem alguém na proteção, já faz a proteção por ali. O Verto para a equipe da Jacuipense e abre o jogo um pouco mais atrás para o Marcelo, capitão da equipe, goleiro da Jacuipense com a bola em jogo. E vem para o ataque, hein? Abre aqui para o lado esquerdo e aí meteu a falta aqui o John Less da equipe do 13 no campo de ataque para a Jacuipense. 47 e 20, Rovares. Eu acredito no golzinho, né?
0: Aí você quer ser otimista não. Diante de um 13 que não apresenta nenhum argumento né, pra gente imaginar que o 13 merece um gol.
1: Merece, né? Por a festa.
0: Não merece, mas o time não merece.
1: Eu queria um gol para
0: o placar, justamente... O placar reflete
2: hoje, que foi o jogo. Hoje tá difícil, hein? Tá difícil sair esse golzinho, viu, Marcos? Eu acho que hoje você não vai... Hoje você não
0: pela
2: vai levantar,
0: torcida,
2: não.
0: O torcedor merece, vou, né, Eduardo? Vou levantar. Pela festa, né?
1: Quer ver, quando eu levanto essa cadeira, e tem aí ainda 3 minutos de bola rolando, nesse contra-ataque. O gol. É, quem sabe no contra-ataque. É cobrança de falta. Olha aqui o Pense chegando, Marquinhos no meio da área, faz o corte de cabeça, afasta o perigo. Ela vai cair do outro lado, né? Pro ataque do Luan Rodrigues da equipe de Jacuipense. Faz o domínio, já gira. Já vira em direção ao gol de Erivelto. Consegue tentar fazer uma jogada ali? Não, o 13 vem pro desarme. Chega tocando da bola rapidamente, toca na bola o time do Galo e a bola vai pro jogo, tentando sair pro campo de ataque. Desviada, na defesa ela vai para fora, arremesso manual. 48, vai ser no contra-ataque o gol do 13, hein? Vai ser no contra-ataque, eu confio. Quem sabe agora, para recuperar, quase recupera.
0: Calma, recupera a bola agora.
1: Agora sim, né? Para partir, quem sabe chega de perna esquerda, dá um tapa na bola. O Jones não quis brincadeira, jogou para fora.
0: Ó, pega a bola rápido agora, bate o contra-ataque,
1: né?
0: Agora.
1: Tem bola aí à vontade. Parece que o 13, e o torcedor ali vai tentando se animar, puxa o ataque, puxa ali a animação.
2: Jogadores do Galo já comemorando a classificação aqui no banco de reservas, já chamando a torcida.
1: Vale a festa, né, Eduardo? Vale a festa de classificação. Olha o 13 chegando, quem sabe agora, no apagar da luz, 49, vamos para o último minuto de jogo, vai para o chão, pediu a falta, vê, o jogo parou. Põe lá dentro, eu quero ver o gol do Galo. Eu disse que sai no apagar das luzes, já levantei dessa cadeira, não aguento mais. Eu tô igual o torcedor do 13 ali, impaciente na arquibancada na geral. E que público, hein? E como o público veio, como comprou a ideia, como acreditou, como veio com o seu bandeirão, como trouxe o gigante branco aí tremulando nas arquibancadas do amigão, quem sabe agora. Deixa eu olhar para você, Gustavo. Olha, e vou dizer mais, vai ser nesse lance, vai ser nesse lance. Capricha por aí, Natan. Lá dentro, movimentação do Pedro Maicon, com as mãos na cintura, já tô vendo aqui o Jean-Claire. Quem sabe agora, vai Jean-Claire. Quem sabe o seu, na sua estreia. E também o John Lessa parte o zagueirão pro campo de ataque. Já vi zagueiro resolver no final do jogo.
0: É, o 13 vai lá, 13, bola na área.
1: Linha de fundo, quem sabe cruzar.
0: Ai, tá de brincadeira,
1: aí, Natan, não dá, né?
0: Ai, tá de brincadeira, né, Michelon?
1: Aí você
0: acabou.
1: Brincou comigo, né, hein? E com o apito do Wagner Silveira do Rio Grande do Sul ao meu ouvido, gaúcho. E vai descer o gigante branco das arquibancadas. Comemorando, vibrando a classificação do Galo da Borborema. Não adianta você balançar a cabeça, tudo bem, não foi um jogo que
0: nós queríamos,
1: né?
0: Eu só não acho que, assim, é legal, é bom, mas a gente, diante disso aí... Eu fico triste pelo torcedor que foi pro estádio.
1: Eu quero a imagem. Eu quero a imagem do gigante branco, tá ao vivo pra aí. O bandeirão que vem marcar história. Deu sorte, Rovares. Deu sorte. O time passa a próxima fase. Pra mim era o jogo mais importante da vida do Galo em 2027.
0: É lógico.
1: Porque com isso o Galo tá na Série D do próximo ano. Deixa tribular, deixa fazer a festa. O gigante branco do futebol paraibano, arquibancada do estádio Amigão. O torcedor do 13 festeja, queria o gol não veio. É animação, é a classificação. Valeu a confiança do torcedor, que eu vou aqui arriscar. Juntando a geral com o que temos em todo o estádio Amigão, coisa para 10 mil torcedores hoje. Você balançou com essa aqui,
0: acho
1: não?
0: Acho que não.
1: Eu sou otimista demais.
0: Não, acho que não. Acho que
1: não sou otimista demais.
0: É 9 mil, 8 mil, meio pouco. É porque, assim, a gente viu outros públicos que a gente viu uma coisa e divulgavam outra. Né?
1: É.
0: Vamos então ver, vamos esperar o final. Independente disso, Marques, a gente vai ter uma hora agora para debater o que foi o jogo e a importância dessa classificação. Ela não precisa de comentários. Era questão de sobrevivência. Né? Para mim, não tem festa, tem sobrevivência. O 3 respira aliviado por não ter feito no Paraibano o seu papel, e agora consegue esse time, na mudança de chave que houve entre o Paraibano e o Campeonato da Série D, o alívio de 2 anos seguidos de sofrimento. Não é que o ano que vem tem a Champions. Vai brigar para subir. Agora a atitude ela precisa mudar. O debate vai passar um pouco sobre isso. Os jogadores vão falar muito sobre a importância do jogo, a importância de ter a Série D. Isso é indiscutível, isso é óbvio. Agora, a postura do 13 em casa, ela precisa mudar.
1: Eduardo Souza, aqui tela dividida. Enquanto você vai conferir, eu quero essa imagem na tela dividida. Deixa a tela dividida, eu quero ver a comemoração, a festa torcedor do 13 na arquibancada. É muito válido, vale muito, né? Vale muito isso. Obrigado a todos vocês que estão ligados conosco na nossa transmissão. Não para, teremos aí uma hora praticamente de comentários do Gustavo Alvarez, de análise, de participação você no nosso YouTube. Chegando também por aqui, o torcedor interagindo com a gente no 98821515. Mas Eduardo Souza, eu giro com você no gramado do estádio, amigão, pra gente saber como tá aí essa

0: festa do torcedor do Galo, Eduardo.
1: A festa é grande da torcida alvinegra por aqui, Max. A geral tá em festa ali, os jogadores do Galo agora estão reunindo ali para agradecer por essa classificação, pelo primeiro objetivo que foi essa vaga na Série D do próximo ano. Daqui a pouquinho vão se aproximar por aqui pra gente conseguir conversar com esses atletas do 13 sobre essa classificação. Eu vou tentar me aproximar por aqui, tô com medo de ser barrado pelo pessoal da federação que tá marcando em cima. Mas não, é festa alvinegra aqui nas arquibancadas do estádio O Amigão. Muita festa dos torcedores do Galo. E agora, você que está acompanhando na MRTV, daqui a pouquinho vai ter a imagem de todos esses jogadores do 13 reunidos, da comissão técnica, todo mundo, imagem bonita, todo mundo agradecendo por esse primeiro objetivo conquistado, essa classificação para a próxima fase e, consequentemente, a Série D do Campeonato Brasileiro de 2027. Retorno para vocês e daqui a pouquinho eu vou chamando, conversando com os atletas alvinegros sobre essa classificação.
0: Essa imagem é muito legal, né? É a imagem, como você disse, do alívio de um 13 que vem desde o seu centenário, que não teve aquilo que se esperava, um 13 que fez o Campeonato Paraibano muito abaixo do que esperava, do que sonhava o seu torcedor, não conseguiu aí chegar pelo menos nas semifinais do Campeonato Paraibano, ficou aí na sexta colocação, foi péssimo o desempenho do 13 no Paraibano, muda praticamente, traz metade de um elenco, dispensa metade de um elenco, tem aí a chance de se redimir com o seu torcedor e consegue, porque já avança a próxima fase, já consegue calendário para 2027, junto com o Serra Branca, 13, e agora o Souza, né? São os três que vão estar na Série D do Brasil, e também o Campinense, serão quatro equipes paraibanas em 2027 na Série D, e o 13 precisava, em um jogo de 180 minutos, de mata-mata, com todas as dificuldades que foram encontradas durante a competição, desde da chegada da administração do Paiva, mudanças necessárias feitas tanto administrativamente como também no que diz tocante ao futebol do 13 eram necessárias, e aí coroa-se com a classificação para mais uma fase de mata-mata da Série D. Vai chegar o acesso com esse time? Então sabe, Série C não se joga, se ganha, assim você diz, ou é o contrário? Série D, perdão, não se joga. Não,
2: quem disse foi o Romildo, mas quem disse que não era assim foi o Adriano.
0: É. E
2: quem
0: também
2: disse que quem disse que se joga Série D foi o Adriano. É. O 13 não jogou hoje, né? Então, se ele cria essa expectativa, a gente tem que se basear também no que fala o treinador. E acho que hoje ele tem os méritos, óbvio, de botar o time na Série D do ano que vem. É discutível que o 13, para mim, teve o melhor futebol em mais de uma partida que se viu na Paraíba esse ano. Teve um time que jogou duas, três vezes em alta intensidade e quem encheu os olhos foi o 13, não foi o Campinense. O Campinense teve um jogo contra o Botafogo e só, né, no mais jogos de ruim a péssimos que o Campinense teve, o 13 nem se fala. Então, o próprio Botafogo que foi campeão sem encher os olhos de seu ninguém, na Série C não enche os olhos de ninguém, na Copa do Nordeste ninguém avançou, também não fez nada demais. Então, assim, o 13 criou essas boas expectativas. Talvez por isso o torcedor, ele faz a festa, lógico, né? Pelo entorno do que foi criado, por todo um clima, por um alívio. Para mim isso é mais um... Agora eu
0: respirar,
2: respiro.
0: Respira. Né?
2: Agora eu respiro, porque não foi o 13 que o torcedor foi ao campo ver. Porque ele, contra Jacuipense fora de casa, encheu os olhos, aí volta a jogar ruim em casa. Volta a jogar ruim em casa. Né? Já são dois jogos, o 13 mal em casa. Foi perdeu pro Lagarto e hoje empata, né, num jogo tenso. Então, hoje, lá no começo eu disse, esse jogo vai dizer muito mais. O 13 tem que se impor de uma forma a mostrar ser melhor, mesmo a Jacuipense tendo que buscar o placar, mas se falaria muito mais sobre o 13 do que sobre a Jacuipense. É tanto que o 13 jogando mal, hoje eu disse, a Jacuipense vai ter que jogar muito bem se o 13 jogar minimamente bem. O 13 joga mal e a Jacuipense não faz nada. O Erivelto não fez uma defesa, praticamente. Fez uma defesa, uma cabeçada ali em que ele vai buscar a bola lá no alto. Mas depois a Jacuipense só teve duas finalizações em direção ao gol. Né? Um chute no meio, né? E outra uma defesa de uma cabeçada. Então, a Jacuipense mostrou nos dois jogos ser um time muito limitado. O 13, quando jogou bem, venceu com maturidade. Hoje empata sem merecer ter sequer vencido o jogo, né, dentro de casa. Acho que o placar ele é justo diante da limitação.

0: apresentação da Jacuipense e do futebol abaixo apresentado pelo 13. Mas o que vale, né, como se diz, é a permanência, né? A gente está falando que ele quer aumentar. Não está se classificando para a Série D. Ele permanece na Série D. Ele está jogando o quê? A Série E?
1: Ele dá a sua permanência, se classifica para a próxima fase para buscar o sonho, para continuar aceso o sonho de um acesso à Série C. É impossível? É difícil?
0: Não.
1: Série D é Série D, né?
0: A Série D vai ter times melhores do que o 13? Talvez. O próprio Adriano falou muito bem do Blumenau, né? Falou, acho que do Gama, não tenho certeza. Mas falou bem de alguns times. Mas não foge muito a isso. Não está jogando aqui o Flamengo na Série D. Não está jogando aqui o Bragantino na Série D. São times de limitações, uns de muita limitação, outros de pouca, outros de menos. Mas sempre serão times tecnicamente um pouco limitados. Quando o 13 estica essa corda, fazendo jogos e encher os olhos, como foi o jogo contra o Sergipe, como foi o jogo contra o Retrô, quando foi o jogo em casa contra o Decisão, quando foi, em alguns momentos, contra o Serra Branca, você cria uma grande expectativa, como foi contra o Jacuipense na Bahia. Só caiu 13 e volta a jogar mal. E o torcedor não gostou disso na semana, né? Não falem dos últimos 3 jogos. É, falem só do 13 agora, porque o 13 agora está bem. Qual a imagem que o torcedor tem hoje? Além do alívio da Série D do ano que vem. De um time que não foi bem em casa.
1: É,
0: nos últimos 2 jogos em casa, o 13 fez 1 gol.
1: O torcedor está interagindo conosco, o Cadu já entrou aqui, tá? Só estava sentindo sua falta, viu, Cadu? Sempre presente conosco. Craque não será moleza, né? É, time goiano são qualificados. Aqui o Gildo, o Veríssimo, ele está dizendo assim: acredito que a torcida merecia um melhor futebol. Era isso que eu cobrava aqui,
2: Marques.
1: Né? Um golzinho, né? Duarte Souza, agora sim, abre a imagem, bosta a imagem, tela cheia, estádio Amigão, Colosso da Borborema, onde está você, Eduardo Souza, abrindo o gramado, o trabalho é seu, Eduardo.
2: Vamos lá, o Vinícius Miguelão está por aqui falando com a imprensa.
3: A torcida, né, pelo apoio, por ter comparecido em massa, acho que fez total diferença. E, cara, mata-mata, a gente tem que jogar com resultado. A gente fez um grande jogo, o primeiro jogo, graças a Deus fizemos o placar lá, e hoje não tinha por que se expor. Acredito que as melhores chances de jogo ainda foram nossas. A gente queria fazer um gol para coroar com a vitória, mas o importante é a classificação, né?
2: É isso que falou com a gente o Camisa Meiros. Vamos ouvir aqui o Marquinhos. Primeiro objetivo concluído, essa permanência na Série D do Campeonato Brasileiro. Agora é buscar o próximo jogo e aí buscar o acesso.
4: Sim, a gente tinha vários objetivos, né, na competição. Primeiro, ir classificar em primeiro na fase de grupo. Depois, buscar o calendário para o clube. Conseguimos também. Então, é passo a passo. A gente sabe que temos um grupo forte. E estamos no caminho certo, a seguir trabalhando para que a gente possa buscar algo maior dentro da competição.
2: Agradecer ao camisa número 8, Marquinhos. Vou tentar conversar aqui com o outro jogador, o Galo. Estão por aqui falando com a imprensa. Vamos lá? Vamos ouvir aqui mais um jogador alvinegro, dessa vez camisa número 11, Brinquedo.
5: Vamos em busca do nosso objetivo, que a gente já sabe qual é.
6: Aquela bola você pegou ali cara a cara, se pega também, tem arrancado até a rede, hein, cara?
5: Confesso pra você, a hora que eu bati na bola, eu achei que era gol, mano. Pela batida, a gente já sabe mais ou menos quando vai pro gol, né? Mas trabalhar, mano. Trabalhar mais essa semana, mais finalização, pra sair o gol na hora certa.
2: Agradecer ao camisa número 11. O Brinquedo foi quem falou com a gente aqui sobre essa partida, essa classificação da equipe alvinegra. Agora vamos ouvir o camisa número 15 aqui do Galo da Borborema, que está falando com a gente, é o Matheus Barbosa.
7: O primeiro objetivo do clube era o almejado, agora é descansar. Sabe que a equipe do craque também é uma excelente equipe, mas a gente tem a semana para trabalhar e, se Deus quiser, em busca da classificação.
6: Parabéns.
7: Obrigado.
2: Agradecer ao Matheus Barbosa, que está por aqui. Vamos tentar o Jean Carlos daqui a pouquinho. Ele está conversando aqui com o pessoal do Direito de Imagem da Série D do Campeonato Brasileiro. Mas daqui a pouquinho vamos ouvir o meio campista alvinegro, camisa número 21, Jean Carlos, que vai analisar essa vitória alvinegra, pode dizer assim, né? Apesar do empate, o 13 se classificando e conseguindo essa permanência na Série D do Campeonato Brasileiro, no momento que a torcida começa a fazer a festa aqui também na arquibancada sombra do estádio Amigão. O pessoal da geral já se despediu dos jogadores alvinegro. O Adriano Souza não vai falar com a imprensa agora, só vai falar nas coletivas, mas vamos sentar aqui o Jean Carlos, camisa número 21 alvinegro, que analisa essa classificação do 13 na Série D do Campeonato Brasileiro.
6: Quem sabe chegar no mata-mata do acesso aí e conseguir. Boa noite, Raio WG Notícias, meu velho.
8: Boa noite, prazer estar falando com vocês. Eu cheguei no finalzinho do Paraibano, né, e pude presenciar aí o quanto foi triste, né, a gente não ter classificado um clube que nem o 13, não classificar numa semifinal de Paraibano. É realmente muito triste pela grandeza do 13, pela torcida que o 13 tem, né, e a gente tinha esse compromisso de ter, conquistar o objetivo de ter o calendário para o ano que vem, né, e isso era o mais importante, e a gente conquistou, mas a gente tem outros objetivos também dentro da competição. Com muita humildade, com muito trabalho, a gente vai seguir. E tem muita, muita coisa para acontecer ainda. A gente vai em busca dos próximos objetivos.
6: Dois jogos difíceis do craque. Primeiro lá em Catalão, depois do aqui.
8: Com certeza, agora não tem jogo fácil, né? Agora, qualquer adversário que vier vai trazer dificuldade para a gente. A gente tem que estar muito focado, muito, muito determinado para fazer um bom primeiro jogo lá e trazer a decisão para casa.
9: E o que falar, Jean, sobre essa festa hoje da torcida do Galo da Borborema, com bandeirão, preparou tudo e ainda bem conseguiu essa classificação, a festa foi bonita.
8: Sem palavras, né, para o nosso torcedor é maravilhoso, quando ele pega junto com a gente é muito difícil nos enfrentar aqui dentro de casa, né? A gente conta com essa mobilização, com esse apoio para os próximos jogos, empenho, uma coisa eu posso falar desse grupo, empenho, dedicação, força de vontade não vai faltar, né, no jogo, então é só agradecer mesmo, foi uma festa linda aqui hoje, então parabéns para a torcida, parabéns para o 13 e vamos seguir em frente aí para os nossos próximos objetivos.
9: Agradecer ao camisa número 21, Jean Carlos Marques Júnior, retorno para você e daqui a pouquinho eu vou tentar conversar com mais jogadores do Galo.
1: Certo, Eduardo, vai trabalhando aí, né? A gente
9: Opa, tá aqui no... é porque eu tava sem o retorno, vamos voltar, vamos ouvir o João Paiva, o presidente Alvinegro?
10: Isso. Já. Se organizar para a gente fazer essa logística de jogar contra o craque. E a gente agora partir, né? Fazer o mesmo trabalho, fazer o que nós fizemos contra o Jacupiense. E fazer agora, né? Pegar o craque aqui também, para a gente fazer uma festa aqui. Convida a torcida novamente para fazer, né? E trazer esse bandeirão aí para ajudar mais o incentivo, né? Esses guerreiros que tiveram aí em campo, né? E graças a Deus, né? A gente só tem que agradecer a Deus, primeiramente, por tudo que a gente alcançou até aqui.
6: Valeu, pai!
9: E para falar, mais um objetivo concluído, né? Que foi essa permanência na Série D do Campeonato Brasileiro, para dar uma respirada também e já pensar no próximo ano também, já com o calendário cheio, né, pai?
10: Isso, graças a Deus, né? O 13 vem galgando seu espaço pouco a pouco. E hoje conseguimos a nossa classificação. E essa classificação foi de grande importância, né? Dá um abraço aqui no meu...
9: Deixa aí sim, tá abraçando camisa número 10. O Buba comemorando muito essa classificação.
10: Pois é, isso é o bom é isso do futebol, né? É essa contestação que tem. E a gente aqui só tem que agradecer a Deus por tudo isso que a gente tem. Que a gente tem, tá passando agora e vamos trabalhar, né? Nós temos muita coisa, não ganhamos nada ainda, né? Os pés no chão, com muita humildade. Nós estamos reunidos em uma só fé, em um só compromisso, aliança primeiramente com Deus e Ele será o nosso comandante. Isso é um barco, eu estava dizendo ao pessoal, nós estamos num barco e esse barco comandante é o nosso Deus e por isso que tudo está dando certo.
9: Agradecer Eduardo. Ao João Paiva, falou com a gente.
1: Eduardo,
9: vamos rapidinho, Natan Maceira aqui, Max.
1: Certo.
9: Primeiro passo. Vamos com o Natan.
11: Fase por fase, né? Vamos descansar. Agora enfrentamos o craque, né? Um time qualificado, derrubou o Tom Bense. Então a gente vai. Eu acho que o primeiro jogo é lá, né? Então a gente vai pra lá com o mesmo espírito que a gente foi pra Bahia, né? Fazer o
1: defesa também, que
11: se Deus quiser.
1: O jogo é lá,
11: um
1: viu?
11: Resultado bom pro segundo jogo em casa, contra com a torcida. Não desanimem, continue apoiando a gente que, se Deus quiser, vai dar tudo certo. Vamos chegar ali nas cabeças para conseguir brigar pelo acesso.
12: O que faltou o time para sair com a vitória hoje?
11: Cara, eu acho que faltou um pouquinho no último terço, né? O refino nosso ali. Eu acredito que a maior parte do jogo foi nós que comandamos, né? Não sofremos tanto defensivamente. Ficou um pouco o jogo lá e cá, né? Algumas horas da partida. Mas faltou um pouquinho, acho, de refino técnico, né? Para a gente conseguir abrir o placar, sair com gosto de querer mais, né? A gente não conseguiu fazer o gol para dar alegria para a torcida, mas o objetivo foi concluído.
9: É o Natan Maziero, camisa número 2 do Galo da Borborema. Por aqui, o clima é de festa por aqui. O Galo está classificado, está na próxima fase da Série D do Campeonato Brasileiro. Agora enfrenta o craque, primeiro jogo é lá. Decide aqui em Campina Grande sua classificação para a próxima fase. Depois Aí depois as coisas vão, porque aí já é mata-mata do acesso, mas claro, vai pouco a pouco galgando seus objetivos. Primeiro foi concluído, foi essa permanência na Série D do Campeonato Brasileiro. Retorna agora para essa dupla, Marques Júnior e Gustavo Rovares.
1: É, mas você retorna para a gente, mas você não encerra também aí embaixo não, viu, Eduardo? Vê de novidades.
9: Eu estou por aqui, Max. Eu
1: é, claro,
9: a gente estou aí, por aqui, precisando, é só... A gente vai tocando a bola por aqui.
1: Claro, fica aí atento que vai acontecendo. Vai para o nosso prorrogação. Vamos dar a prorrogação do ar, né? Porque tem muita imagem recuperada, tem muita coisa bonita de festa da torcida. Enquanto a gente vai fazendo análise, gente, não, Gustavo Rovares, né? Com todos os seus comentários, analisando tudo como tem que ser, e a gente vai para a prorrogação. Ponto de prorrogação do ar para a gente começar assim o nosso prorrogação. Também daqui a pouco as coletivas de imprensa. Toda nossa equipe está lá, o Igor Paixão, o Daniel Vidal, o Eduardo Souza, toda nossa equipe também no Estádio Amigão, trazendo para você o que há de melhor informação. Para 13-0, Jacuipense também 0, 13 está na próxima fase da Série D do Brasileiro e também garantindo o calendário para permanência, por enquanto, em 2027. Prorrogação no ar.

0: Isso, chegando, voltando com o nosso prorrogação. O torcedor vai interagindo conosco, olha, 981-22-1515. Põe na tela aí o 981-22-1515, quem quer falar conosco é pelo 981-22-1515 e também pelo chat aí do YouTube, né? Pelo nosso MRTV, deixa teu like, compartilha a live. Muito like aqui também, obrigado pelo carinho. Estamos aí chegando quase a 33 mil inscritos, cada vez só aumenta mais a nossa audiência. Vou só aqui deixar um parênteses, viu? A todos vocês que estão ligados conosco, obrigado. Essas imagens aí, imagens recuperadas, imagens de fé, de concentração, de agradecimento de um grupo, como disse o Paiva, né? É um degrau a ser subido de cada vez, né? Pezinho no chão, é isso que precisa o Galo da Borborema. E aí você vai interagindo conosco, tá certo? Obrigado pelo carinho da sua audiência. Aqui, satisfeito demais, até o Flavinho Jesus, né? Eu sabia que ia ser empate, valeu, estamos classificados. Aqui também, o outro que também está satisfeito, o Reginaldo, o time fez o resultado fora de casa, jogou com resultado embaixo do braço, foi aquilo que nós comentamos aqui, o que eu perguntava ao Gustavo Vaz, né? Não tinha pra que desespero, fazer gol.
1: Não, é outra coisa, não é, ó, qual é a análise que o Giancarlo faz no final? A que eu fiz durante o jogo inteiro, tomado decisão, é. A última bola, né, o último terço de campo, o que que o Três fazia com a bola? Errava. Então, assim, não tinha que ter desespero. O Três errou. O Três tentou, sim, e errou. E por isso, para mim, não fez o bom jogo. Defensivamente, o Três parece ter evoluído muito. E para mim, eu vou dizer que é o meu melhor jogador em campo. A gente pode fazer uma votação aqui. Matheus Barbosa, zagueiro do 13, para mim hoje foi o melhor jogador, pelo menos do 13, pelo lado da equipe da Jacuipense. O time depende muito do Luan, que foi quem fez o gol lá na Bahia, é um jogador interessante, mas no segundo tempo o jogo passou muito pelo William, camisa número 7, o loirinho ali, mas para mim o Matheus Barbosa foi o melhor jogador do 13. Então, se pelo menos para mim o melhor jogador do jogo foi um zagueiro do 13, foi porque na frente o time não jogou bem. Para mim o Giancarlo correu muito, né? E sempre tá ali na média.
0: O terço, né, do campo, isso, como ele diz, né?
1: Mas os outros jogadores, nenhum jogou bem, nenhum jogou bem. Nem o Buga jogou bem. O Dioran praticamente não tocou na bola também, não teve muita participação. O Brinquedo entra, tem lances capitais e as decisões são erradas. O Pedro Maicon entra mal. Impressionante como o Pedro Maicon caiu de rendimento. Caiu muito de rendimento. Né?
0: Eu já vi as situações nas últimas duas partidas, o qual entrou bem no segundo tempo, nas substituições, o próprio Miquelon, também eu esperava mais do Miquelon, cobrava o Miquelon na titularidade pelo que vinha apresentando.
1: Errou passes entrou, hoje.
0: Né? Errou passes, assim, com um momento em que, aí eu já vejo aqui, foi aquela minha pergunta, será que o Três jogou realmente, como diz aqui o Reginaldo, né, com o regulamento
1: embaixo do braço? Para mim não jogou com o regulamento embaixo do braço, ele teve dificuldades. Olha, o torcedor do 13 está achando, às vezes, que está torcendo para o Real Madrid. Que o 13 escolhe quando quer jogar, o 13 escolhe quando quer atacar, escolhe quando faz gol. Não é assim. O 13 jogou hoje contra um time tecnicamente limitado. Esse gol não se perde, né?
0: E cansou, né? No segundo tempo, já ali com 15 minutos, tinha jogador jacuipense praticamente andando em campo.
1: Olha aí,
0: né?
1: Esse lance aí. Eu queria ter certeza para não ser injusto com quem perdeu esse gol. Acho que foi o Brinquedo.
0: Foi o Brinquedo que entrou no segundo tempo.
1: Dá pra perder um, né, gol. Foi o Lessa, que o Lessa também tá jogando pela direita.
0: Só um minuto. Essa aí foi...
1: Tentar ver a camisa, que é o Brinquedo.
0: É o Brinquedo.
1: Com a chuteira azul.
0: É, o Lessa, ele...
1: Dá pra perder um gol desse, né?
0: O Lessa.
1: Dá pra perder um gol desse. Então dá pra dizer que o Brinquedo jogou bem também. É, foi o Brinquedo. Mas, assim, o torcedor do 13 tem que botar os pezinhos no chão. O 13 é um time irregular ainda. O 13, nos últimos 5 jogos, venceu um jogo. O 13 não vive o seu melhor momento na competição. Ele respira, porque agora se mantém na Série D para o ano que vem, vai buscar uma classificação para a Série C do ano que vem, né? Mas o momento de instabilidade dos últimos jogos, hoje o torcedor ficou ali com aquele alertazinho ligado. Temendo o jogo tenso. A Jacuipense criou grandes situações, mas o tempo ia passando e o torcedor do 13 parado nas arquibancadas. Se a gente for ouvir o torcedor do 13, eu acho que ele agora está aliviado, está feliz.
0: De euforia, de classe, de permanência jogo, da Série D, de classificação para a próxima fase.
1: O jogo tenso, coisa toda, né? Só que a Jacuipense, um time bem limitado.
0: O Flávio está dizendo aqui, a Jacuipense também não jogou bem. Ele diz mais assim, ó, a estratégia fraca do técnico da Jacuipense e preparação física nível do Souza. Está dizendo aqui o Cadu. Aqui nós dissemos, 15 minutos, parece que o Jacuipense, no segundo tempo, tinha tomado cansado.
1: Não, né? Não concordo, não. Eu vi a Jacuipense já meio que entregue, eu acho que desanimada, porque fazer dois gols em 10, 15 minutos era muito difícil já no final do jogo. Acho que 15 minutos do segundo tempo, eu não vi isso. Né? E outra coisa, eu acho que o esquema da Jacuipense não foi errado, não. Porque o time é limitado.
0: É isso que tem que demonstrar a Jacuipense.
1: O time é limitado.
0: Né? Ou seja, o 13, que pelo que fez lá na Bahia, deixou a desejar em casa.
1: Sim, é isso, eu entendo assim.
0: Aqui também conosco...
1: Uma coisa é o seguinte, rapidinho. Sim. Se o 13 tiver jogado todo atrás... esperando a Jacuipense, num estilo mais medroso, talvez aí sim eu concordasse. Olha, o 13 jogou com o regulamento debaixo do braço, não se arriscou, né? Não criou situações que pudesse a Jacuipense surpreender. O 13 fez isso. A gente comentou o primeiro tempo, em que o 13 às vezes se jogava demais pro ataque, deixava o Matheus Barbosa na marcação e o Pedro Ivo, que dobrava com o Natan, estavam lá na frente e não recuperavam as jogadas, dando contra-ataque para a Jacuipense. Então o 13 não ficou com o regulamento debaixo do braço. Ele não conseguiu produzir com qualidade um futebol que merecesse a vitória. Vamos parar com essa história de autossuficiência do 13 em achar que quando quer, como disseram, quando quiser jogar, volta, porque já estava classificado. Futebol não é assim. Futebol não é assim. Nem o Real Madrid consegue fazer isso. Né? Porque a Argentina, mesmo quando não faz grandes jogos, vence jogos. Porque ela se impõe. Quando ela é melhor do que o time adversário, ela ganha o jogo mesmo jogando tanta bola. Então o 13 hoje tem um time bem melhor do que o Jacuipense e não foi bem. Não conseguiu um gol sequer. Outro time, para mim, fraco. O time fraco da Jacuipense.
0: É aqui ligado conosco o Paulo Souza, estão assistindo de São Paulo, né? Bora, Galo. Obrigado pelo carinho da audiência,
1: você
0: né?
1: Você lembra os placares antes do jogo, quanto é que estavam dizendo? 3-1.
0: 3-1.
1: 4-1. Então o torcedor estava otimista em muitos gols. Aí o time faz o 0-0. Aí agora vem dizer, é porque se acomodou. Porque estava com o regulamento embaixo dos braços. A expectativa da torcida era uma, o 13 não entregou o que se esperava em relação à qualidade do futebol e não fez o bom jogo, ponto. Se não aprender com essas coisas, a gente vai voltar a falar sobre o Lagarto.
0: Não quero nem pensar no Lagarto agora, né? Aqui o Saulo Queiroz é o seguinte, estou em Brasília acompanhando esse show de transmissão, show de cobertura. Feliz pela classificação, mas acho que essa massa hoje... É aqui que eu disse, né, o Saulo? Merecia pelo menos um golzinho, né? Para brindar essa participação do torcedor que estava devendo, talvez, uma participação maior, indo ao campo. Foi em grande número. Vamos aguardar quando vai ser divulgado de torcedores aqui. O gigante branco, você está nessa imagem nesse momento aí recuperada, quando sobe e faz toda a festa, né? Eu mesmo fiquei... aqui arrepiado com a festa do 13, merecia sim um golzinho. O 13 jogou melhor no campo sintético. O Richard está dizendo isso aqui pra gente, né? O 13 jogou bem melhor no campo sintético. Agora, um gramado desse, está amigão, deixando muita arena para trás, né, em termos de gramado. Parabéns ao Fabrício mais uma vez pelo trabalho, tratamento que está sendo dado ao tapete verde do estádio Amigão. Dava para o 13, que conhece muito esses caminhos aqui, conseguir um resultado positivo. Como está dizendo aqui o torcedor, né? Merecia pelo menos um golzinho para brindar.
1: Minha cobrança, eu acho que é muito mais pelo sentimento, porque eu acompanhei durante a semana, nos últimos dias, com amigos, parentes, antes do jogo, lendo comentários em grupo, vendo nos bares, restaurantes, tudo isso. Então, esse dia ele seria lembrado de uma forma bem diferente com a vitória. Seria porque, um exemplo, torço que o 13 avance contra o craque e suba a Série C. Se o 13 cai contra o craque, por exemplo, esse jogo aí ele vai ser um jogo comum. Ele vai ser um jogo comum, porque o 13 vai ter um ano que vem o que ele já está tendo esse ano, que é uma Série D. Essa questão da Série D é como se o 13 antes estivesse jogando a Série E. É mais ou menos isso. Até hoje o 13 jogou Série E. Amanhã o 13 está jogando Série D. Porque ele permanece. É mais ou menos isso que eu vejo. Então, a alegria, o sentimento é de alívio. A alegria é o 13 sair do patamar de Série D e ir para uma Série C. A alegria é isso. Isso aí é alívio.
0: Aliviado 13, né? E aquilo eu falei durante a transmissão e cobrei de você. Depois desses jogos, como ficou a pontuação geral da Série D, não temos ainda a classificação geral, porque é o seguinte, tem jogos em andamento, né? Tem jogos rolando ainda. Mas uma coisa é certa, o 13... ele já vai enfrentar o craque a primeira partida fora de casa e novamente tem a chance de decidir mais uma classificação à próxima fase da Série D diante desse mesmo torcedor que veio em grande número ao estádio Amigão. Ou seja, pelo que o 13 fez na primeira fase, na fase classificatória, com muito, frisou ali o Marquinhos, né? Fizemos o nosso papel na primeira fase, que era ser primeiro do grupo, que era decidir em casa, está valendo a máxima do 13, continuar ainda decidindo com o próprio craque, né? Vai ali a Goiás e volta para decidir em casa diante o seu torcedor. Uma semana de preparação que aconteceu acertada, né, Rovares? Tirou o foco do time de alguns atletas que gostam mais de sair, no momento em que Campina Grande vive o maior São João do mundo, tem 3 dias de festa, né? Deixou todo mundo ali concentrado, treinando no
1: agora tem outra semana, né?
0: É, tem a última semana.
1: E o jogo é de viagem, é fora. Vamos ver como é que vai.
0: Será que vão levar para Retrô novamente? Para o campo do Retrô? Eu não sei, né?
1: Se tivesse condições, ou se
0: seria ideal?
1: Eu levava. Eu não sei se o senhor Cadu gosta ou não gosta, também tem que gostar muito. É funcionário, tem que pensar no clube, lógico que tem em sua família. Não sei. Talvez se viaja, o jogo lá é no domingo. Tem que esperar, porque a CBF não divulgou tabela, porque o Brasil classificando pode jogar no domingo. Então aí teria que jogar sábado, então a logística já seria outra. O 13 vai esperar muito por esse jogo amanhã. A CBF deve esperar, eu acho que para divulgar a tabela amanhã mesmo, à tarde, após, se Deus quiser, a classificação do Brasil contra o Japão. Então, ainda não dá para falar muito. Eu sei que antes e segundo o 13 não faz nada, fica aqui, porque amanhã é folga, né? Para a gente poder debater. Mas se tivesse condições para viajar para Goiás, sair de Recife, se viajasse na quinta...
0: Seria bem melhor, né?
1: Terça-feira eu já estava lá.
0: É o seguinte, vão comemorar agora, todo mundo com sua família, né? Deve se representar na terça-feira, trabalha terça, quarta, na quinta viajada, seria ótimo, né? Acho que para mim você tem um pensamento bom aqui. Até o Stefani aqui está brincando, né? A diretoria precisa pedir a CBF para fazer os 2 jogos de mata-mata fora de casa, porque parece que o 13 joga melhor. O Flavinho de Jesus está dizendo, olha, a torcida compareceu em grande número, compareceu. Se ganhar o próximo jogo, a torcida pode não comparecer em grande número como foi essa partida aqui. Será que esse futebol mostrado aqui, um resultado mesmo positivo lá, pode ter jogado um pouquinho de água na questão de comparecimento do torcedor, Roberto?
1: Eu acho que quem está no estádio hoje, quem foi ao estádio hoje, não está mais, né? Eu acho que tem pouca gente agora já saindo. Quem foi ao estádio hoje, independente do placar em Goiás, tá. O 13 está fazendo sua parte. Não fez um grande jogo, mas está fazendo sua parte. Ponto. Aí. O torcedor ele tem que entender que assim, a gente é crítico e a gente ainda tem que analisar
0: taticamente. Todos os ângulos, né?
1: Eu sou crítico à escalação do Buba e do Dioran.
0: Do Dioran.
1: Um time muito lento, sem função, o Buba pela esquerda. O time Saci, como se fala, de um lado só, né? Jogando só com o Giancarlo, por isso o Giancarlo já está morto no começo do segundo tempo. E ele demora.
0: Os jogadores do 13 a primeiro cansar, visivelmente, né?
1: Isso, o Pedro Ivo também ficou cansado. Mas também.
0: Não
1: ajuda Ivo muito, não... também só faz correr. Mas demora demais para mexer no segundo tempo também. Porque tem a obrigação que suas convicções tragam um resultado. Isso é uma questão muito individual do Adriano. Creio, aí é uma comparação sim ao Fernando Diniz, guardadas as mil proporções. O Fernando Diniz, ele foi muito teimoso no começo da sua carreira. Hoje eu já vejo ele mais flexível a entender que não dá para ser o água ou vinho, né? Então ele tem que saber que em alguns momentos ele tem que dar um passo atrás para dar 2 para frente. Então para mim demora em mexer. Demora em mexer, o time não jogava bem, aí ele deixa. A sorte é que a Jacuipense limitada não faz um gol, porque aí ele tem que repensar

0: fantasma de...
1: Fantasma de outras situações também. Né? Então, é um medo. Era tenso. Repito, o 13, o torcedor sai aliviado. Não é alegre, não. É aliviado.
0: É, e o torcedor, assim, as opiniões são muito divididas. Eu acho bom isso. A gente faz o nosso debate aqui, após o jogo, dessa audiência, o torcedor vai permanecendo conosco na nossa live, dizendo o seguinte, ó... É, enquanto um esperava mais do time, outro diz, não, que bobagem, é satisfeito, vale a classificação, se fosse 0-0, 3-1, né? O ABC também empatou em casa, é mata-mata, tem outro time do outro lado, tudo bem, são opiniões, são divergentes aqui de um para o outro, né? A gente vai trazendo o que o torcedor vai colocando no seu pensamento, já o Flavinho Jesus ficou satisfeito demais, né? É, todo mundo aqui esperava um pouco mais de 3, pelo menos nós, na nossa transmissão, né? É, soma pontos é muito bom para decidir em casa a Série D. Pronto, tá aí um ponto que eu ia tocar agora, né?
1: Aí você pode chegar lá no jogo do acesso, tem que decidir fora porque de em alguns momentos, realmente, lógico que eu tô dizendo, não tem que ganhar todo jogo, isso não ia acontecer, nem o time na Série D consegue fazer isso. É postura. Eu acho que a postura e algumas tomadas de decisão do Adriano também que precisam ser repensadas.
0: A preocupação nossa vai justamente o que diz aqui o torcedor, né? Que ele lembra muito bem, né? É, pontuar é importante para continuar decidindo em casa. Faz a diferença, Vara? Faz.
1: Mas não assim.
0: Ah,
1: mas porque não vai ser sempre que o 13 vai jogar bem fora de casa e vai trazer 2 de diferença. Né? Então, se você não consegue, se você. É lógico que é o se, mas empatar com um craque fora não é um bom resultado?
0: Bom resultado.
1: Sim, aí se o 13 joga assim em casa de novo. E aí?
0: Daqui a pouco eu vou pedir
1: para o Itamar.
0: Daqui a pouco eu vou pedir para o Itamar pegar como foi a classificação do craque no grupo dele. Tá, Itamar, para a gente trazer, tem também uma avaliação. Porque eu vou voltar com o Eduardo Souza agora sim. É, o link aí recuperado com você, meu caro Eduardo Souza.
2: Fala, Marcos. É isso aí. Eu tava escutando os comentários de vocês, gente, sobre a partida, né? Realmente, o Galo da Borborema precisa mostrar mais alguma coisa, né? Se quer enfrentar a equipe do craque, enfrentar bem, né? O Adriano Souza precisa dar alguma regularizada nesse time aí, principalmente, não pode deixar o Jean Carlos jogando sozinho, como foi, né? O Roberto estava falando, o cara cansou totalmente no primeiro tempo, né? Ali estava andando, mandou o segundo tempo todinho, o camisa número 21 do 13, tanto que foi substituído, ficou ali o tempo inteiro cansadão com o Jean Carlos, né? Então precisa ajeitar esses últimos ajustes aqui, ó, para essa partida contra o craque. Tô mostrando aqui, ó, para você que tá nos acompanhando na MRTV, eu vou até dar uma afastadinha por aqui, ó, para ver. Os torcedores do 13 já saíram aqui do estádio O Amigão, né? O pessoal que tava na arquibancada geral já foram embora também, o da Sombra. Daqui a pouquinho tem as coletivas, né? O treinador Adriano Souza fazendo a análise dessa partida, né? Desse empate do 13, mas com a classificação que é o que importa, o 13 na próxima fase da Série D do Campeonato Brasileiro. Marques.
0: Certo, Eduardo, você vai ficando por aí, não sai não. Se tiver mais informação, você vai trazendo pra gente, né? Você tá conferindo aí, quer dizer, estádio Amigão, arquibancada. Ah, nós não tivemos aqui o acesso da imagem no setor sombra, né? A nossa, lembrando, a gente tá transmitindo, pessoal, com imagem própria nossa da MRTV, tá? Toda a nossa equipe tá lá com suas câmeras, o Eduardo.
1: É, mas Souza. A gente não tem direito à imagem, inclusive novas normas surgiram. Numa Série D que vive no fosso, né? Uma Série D de pouquíssimo apoio, né? Uma Série D de transmissões limitadas, uma Série D que não tem uma definição, faltando uma semana se teria transmissão, né? Para a imprensa se organizar, para o torcedor se organizar, uma Série D de patrocínios baixos, de preço de ingresso para poder botar o torcedor no estádio baixo, né? Então uma Série D ainda muito pobre, né? E aí o pessoal consegue dificultar quem quer trabalhar para, investindo como a MRTV e a Pop Cariri estão nesse projeto juntos, trazer algo de diferente que atrai o torcedor a consumir Série D em paralelo à Copa do Mundo. Tava jogando Canadá e África do
2: e
1: Sul.
2: Rapaz. É, e outra coisa, né? Fazer essas normas, essas novas medidas assim no meio do campeonato, né? E saiu agora esse comecinho de mês aí, essas novas formas. Agora é interessante que muita gente não cumpriu também, capaz, com certeza isso não vai dar em nada para quem não cumpriu. A gente cumpriu, próximo jogo, a gente até pede um pouco de paciência para quem nos acompanha no YouTube, vamos dar um jeito aí de trazer esse pré-jogo, como vocês já estão acostumados, com imagem, enfim, vamos dar o nosso jeito aí para as coisas se organizarem da melhor forma, mas está difícil aqui no Amigão, até para a gente entrevistar, não podemos mais entrevistar jogadores no primeiro tempo, quando acaba o primeiro tempo, no segundo tempo também não pode mais, a gente tem que estar driblando ali. Eu até aceito e acho que está certo.

0: tem que regularizar as coisas, mas no começo do ano. Não é deixar para regularizar aqui no meio de uma temporada, numa Série D do Campeonato Brasileiro, que concorre com a Copa do Mundo. A gente está concorrendo com a Copa do Mundo na Série D. Enfim, as coisas na FPF parece que acontecem assim do nada. É uma reunião que se resolve tudo. Tem que cortar muita gente que chega aqui e continuou da mesma forma aqui fazendo o trabalho, invade o gramado e conversa com o jogador com o celular na cara, enfim. Todas essas coisas aí tem que marcar também em cima, não é marcar em cima só conosco, né? Quando a gente chega, a gente não pode nem descer aqui com a nossa câmera para me filmar ali, para a gente fazer o pré-jogo. Não pude hoje, não deu para fazer esse pré-jogo, mas próximo jogo, eu garanto que quem está nos acompanhando vai ter esse pré-jogo do jeito que já está acostumado, com imagem lá de baixo, vou conversar com o torcedor, enfim, vai estar tudo certo no próximo jogo do Galo da Borborema aqui contra o Crack.
1: Como, de certa forma aqui, por ser o editor de esportes aqui da casa, eu acabo tendo que ser o cara que tem que ter criatividade, mas aqui todo mundo tem abertura para isso. Graças a Deus, a gente trabalha numa empresa que nos dá essa liberdade em reinventar. Eu digo a vocês, sem sombra de dúvidas, a gente fez o melhor pré-jogo, né, e está fazendo o melhor pós-jogo dessa transmissão. Isso é indiscutível. Já desde o começo do campeonato, não tendo direito de imagens, a gente foi dando show. Hoje a gente não teve aquela transmissão com aquelas participações, porque a gente tinha limitações por questões de normas, mas tivemos fora do estádio, mostramos a torcida aquecendo, venda de camisa, o pessoal chegando para comprar ingresso, as delegações, né? Chegando.
2: Não é o churrasgalo, né? Churrasgalo, então enfim.
1: Churrasgato é um que Eduardo Souza vai lá no Zepa de vez em quando e chama meio atrasado, né? O churrasco é 1,50. Nunca vi churrasco tão barato.
0: Tem um
1: de R$2 lá, né?
0: Mark Júnior já foi muito lá, Mark Júnior já matou muita fome ali, ele sabe onde ele morava por ali, né? 50, 2 reais, assim, só o bom.
1: A gente tem um show no pré-jogo.
2: Eu sou povão, não troco minha Zona Leste por nada nesse mundo. Me diz uma coisa, a gente está aqui nos estúdios, as limitações existem, você estava ali à beira do gramado e sentiu o clima da torcida, né? A gente aqui, para o torcedor entender, que às vezes você diz, ó, vocês cobram demais, vocês estão certo em cobrar, então divide opiniões, aquilo que a gente passa de comentários para o torcedor. Mas você que estava à beira do gramado, você estava junto aí no cheiro da grama, como diz Gustavo Rovares, perto do torcedor, deu para sentir um clima assim, mesmo com a classificação, tudo bem, classificou para a próxima fase, manteve o calendário, é uma empolgação, mas durante a partida, qual era o reflexo do torcedor, Eduardo?
0: Durante principalmente o primeiro tempo, no finalzinho do primeiro tempo, que a equipe da Jacuipense foi melhor, começou a criar algumas jogadas, mas assim, faltava muito. Jacuipense não chegou perto do gol, né? Só para deixar claro para quem não acompanhou a partida, a torcida do 13, ela ficou mais acuada, ficou mais em silêncio, naquele clima mais tenso, né? Mas deu tudo certo, e no segundo tempo também mais tenso ali. Após os 30 minutos, aí a torcida já começou a comemorar, porque a Jacuipense se acabou em campo, né? Até a gente comentando, o time morreu mesmo em campo, um time muito limitado esse time da Jacuipense. Se fosse um time com mais organizações, principalmente ali no meio campo, eu acho que as coisas tinham dado uma pressionada pro Galo da Borborema. O Galo da Borborema hoje não entrou em campo. 13 foi lá pro Retrô, teve essa semana de concentração, mas o time não rendeu hoje. Eu acho que o setor de finalização do 13 hoje é péssimo, o 13 precisa mostrar muito, classificou, tá garantido na Série D do próximo ano, mas tem que trabalhar muito o Adriano Souza, porque a equipe do Crack é uma equipe qualificada, né? É uma outra escola do nosso país, né? Um outro estilo de futebol, né? Não é o futebol nordestino que o 13 tá acostumado, pegou nessa primeira fase o time do Nordeste, pegou agora a Jacuipense também, então é um outro estilo de jogo. O 13 tem que dar uma melhorada se quer buscar essa classificação para a próxima fase e ir avançando na Série D.
2: Eu perguntei o comportamento do torcedor, que antes da partida era festa, durante a partida parece que foi tensão, e após a partida é festa, porque o torcedor disse o seguinte, olha, se precisasse do resultado, né, a história poderia ser outra, né, a cobrança do torcedor na arquibancada poderia ser maior.
1: É porque assim, o torcedor que estava durante o jogo, acompanhando a partida, ele estava cobrando a mesma coisa que a gente. Só que depois que termina, ele não quer que cobre o time dele. É isso. Ah, o sentimento é esse.
2: O resultado veio, né?
1: Aí é fácil.
2: Mas a gente não pode analisar só o momento, tem que analisar o todo, né? Acho que essa é a grande diferença nossa.
1: Não é questão de negatividade, né? É de análise do jogo. A gente está analisando o jogo. A classificação do 13, ela foi impecável? Talvez não. Era o principal objetivo? Claro. Mas como o Romildo Nascimento sempre diz, ele vai dizer isso aqui amanhã. Pode dizer, durante o Boleiros, que vai ao ar amanhã, o Série D, Série C e Copa do Mundo. Ele vai dizer, quando a gente cobra o 13, é porque ele mostrou que pode E a gente quer que chegue mais longe. Então, para isso, ele precisa evoluir. Ele, é lógico que se ele continuar ganhando fora de casa e empatando em casa, ele vai ser campeão. Se ele vê esses dois gols fora de casa e perde um em casa, ele vai ser campeão. É isso que o torcedor gosta de seguir? É esse clima? Não é. Não é. Então, depois que termina o jogo, o torcedor que cobrou, que criticou, aí ele passa a criticar quem agora tem que cobrar. Porque a imprensa é análise. Né? Porque senão não precisava. Você pegava aqui, é, dava o microfone para o Adriano Souza, possivelmente vai levantar, né, durante a entrevista ali, e só mostrar pontos positivos. Mas eu duvido que ele, no dia a dia dos treinos, ele não veja boa parte do que a gente viu. É claro que vai ver. Que o time hoje voltou a dar espaço pela direita, né, que o time, ele reclamou nos últimos jogos que o time estava produzindo pouco. O 13 não é que não tenha produzido, mas produziu da forma errada. Qual foi a grande defesa do goleiro do Marcelo?
2: Nenhuma.
1: A grande defesa.
2: Cara a cara do 13, duas chances ali de cabeça.
1: Do brinquedo,
2: jogou para cima.
1: Pra fora. É. Então, assim, as sinalizações do 13 foram ruins. O próprio Jean Carlos falou sobre as tomadas de decisão no último terço do campo, que é justamente quando você ou finaliza bem para fazer o gol, ou toma uma decisão que deixa alguém numa situação melhor do que a que você está. E o 13, no segundo tempo, chutou muita bola de fora da área, desordenadamente. Vai ter jogo que talvez o 13 não possa errar tanto. É nesse sentido que a gente cobra que haja evolução. Acho que o Adriano, um dos grandes problemas, ainda não é ter detectado que o lado que ele fortalece sua marcação, jogando com Pedro Ivo e Natan, dois laterais, além do Giancarlo, que cai às vezes pelo meio para ajudar na armação, porque o 13 não tem o 10 de característica mesmo, né? É que esse lado, mesmo com a marcação dobrada, ainda é o lado muito exposto. É, e isso a gente viu no jogo lá, o gol sai por lá, e aconteceu aqui de novo. Se pegar um time que joga muito bem, que seu principal jogador às vezes é um ponto esquerda rápido e finaliza bem, o negócio pode desandar. Então a gente tem que ver também o que ele precisa evoluir. Positivamente, o que eu vi, Eduardo, nos últimos jogos, é que defensivamente o time tem sofrido menos. A gente falou hoje, o Jacuipense teve em algum momento mais volume de jogo e posse de bola, mas não conseguia chegar também por sua limitação técnica a colocar o Erivelto nas cordas, o 13 nas cordas, mas criava um momento tenso. Era esse o sentimento que eu via daqui do estúdio e que você falou agora isso, né?
0: Foi isso mesmo. O 13 não foi tão pressionado a ponto de, sei lá, merecer perder a partida perder, aqui. A Jacuipense buscar uma classificação. Não, a Jacuipense não fez mérito algum para buscar essa classificação. Foi mais o 13 que não conseguiu render. O setor defensivo do 13, eu acho que o Erivelton ali não melou nem o uniforme. O uniforme dele está limpo. Pode ir para a próxima partida que está tranquilo. Os jogadores da Jacuipense cansaram ali. Após os 20 minutos, o time estava todo desorganizado e não teve grandes chances de ataque aí para buscar vitória ou classificação, enfim. Mas o 13, ele precisa de alguma organização para não depender tanto do Jean Carlos. Acho que o que a gente está... A grande situação aqui que a gente está falando para o torcedor alvinegro, que não gosta, que critica, porque classificou, o que importa é o resultado, é essa dependência do Jean Carlos. Se o Jean Carlos não rende, o time não rende. O Buba não jogou nada lá do outro lado. O Buba teve as poucas chances que teve, ele não conseguiu finalizar. O Pedro Ivo, a finalização não deu certo. O Dioran, de cabeça, perdeu umas duas bolas ali que poderiam ter mudado a partida. Então, o 13, ele fez um mau jogo hoje. Ele jogou, claro, tinha o resultado debaixo do braço, enfim. Conseguiu a classificação, mas não foi um bom jogo do 13. A gente esperava um bom jogo do 13, uma fecha a torcida, empurrou o time. A torcida comprou a ideia da Série D do Campeonato Brasileiro. Até que fim, a torcida compra essa ideia da Série D, mas faltou hoje do time alvinegro. Faltou do time do 13 buscar esse resultado e buscar sair com o resultado positivo. Enfim, a classificação veio e é o que importa. Agora é buscar esse jogo contra o craque.
2: Eu estou dizendo o seguinte aqui, para a gente também entrar nessa discussão com a torcida, né? O Ricardo Araújo está dizendo, o Ricardo Araújo Brandão, a chapa agora vai esquentar, o nível agora é mais complicado. Ou seja, cada vez, Ricardo, que vai afunilando, né, nossa preocupação é essa, porque o nível, ele realmente vai aumentando, né? Aqui também conosco está a festa que a torcida fez hoje, né, exemplo para todos do campeonato. Né, todos temem enfrentar o 13, ou seja, ele mostra a força da sua torcida, que precisa também valer em campo 13. Tudo bem, hoje era um jogo que estava com resultado praticamente garantido, né? Aí o João disse o seguinte, que o João 10:43, se ele se posiciona aqui, primeiro objetivo foi alcançado, agora é brigar pela Série C. E a nossa preocupação é justamente essa questão da Série C. Dá para chegar?
1: Daí, dá, por que não? Agora vamos lá, o Caio Rezende diz aqui, ó, será em vão tudo isso?
2: O Cadu,
1: se...
2: né?
1: Cadu, se o 13 não subir. Calendário no Paraibano, teríamos três.
2: Três, ou seja, três chances, no caso, que vai, que já estaria, poderia... O 13 tem mais chance de classificação pelo Paraibano do ano que vem. Porque a gente já tinha Serra Branca na Série D, né? Ou já tinha o Souza na Série B, não sei mais dizer. Ou menos isso. Não entendi.
1: Mas, assim, tem torcedor que entende, por exemplo, que se o 13 não conseguiu acesso para a Série C, o ano não valeu. Tem torcedor que entende isso. Eu já acho um exagero. Né? É porque adianto nada, pouco é muito. Né? Então, o 13 tem a Série D esse ano e festeja, de certa forma, ter ano que vem. Né? Por quê? Porque agora não depende do estadual. Né? Pelo estadual ele não conseguiu. Mas...
0: E até, Rovares. Eu flagrei ali na subida, agora para a cabine aqui, o João Paiva e também o

0: história acostumou positivamente nesse sentido isso. Só que o 13 mostrou futebol nesse ano que a gente que pode dizer que poderia brigar pelo título, né? Pode brigar. Se o 13 joga o que jogou contra o Sergipe, joga contra o Retrô, ele é páreo para qualquer time do Brasil na Série D.
1: Agora precisa
0: o
1: manter a regularidade.
0: É quando faz isso, aí daqui a pouco, ó, faz isso, você não sabe que 13 você vai esperar no próximo jogo. Você lembra que a pergunta na final da transmissão que você estava com o Romildo?
1: Sim.
0: Eu estava com o Romildo, você estava acompanhando também? A pergunta que a gente fez no final da transmissão foi o seguinte: hoje o 13 foi aquele 13 que nos encheu os olhos. O próximo jogo, que 13 a gente terá? Aí o torcedor, 4-1, 3-1, aí 0-0. Tá entendendo? Que é um claro, assim, é um. Claro. É aqui, aqui, aqui, aqui.
1: É.
0: Então, quando tá aqui, é muito fácil. Mas quando tá aqui, a gente tem que entender por que mudou tanto. E a gente não consegue entender como é que o time joga tanta bola como jogou contra o Sergipe e depois faz 3 jogos seguidos ruins. A bola, muito boa, jogou contra a Jacuipense fora, aí joga hoje tão abaixo, principalmente produzindo pouco. Não fazendo gol. Lá fez 3, poderia ter sido mais. Hoje foi 0.
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3: Ó, o Braulio. É, Braulio Filho tá aqui mandando. Deixa eu registrar aqui, Marques Júnior. Mandar um abraço pra ele. O Braulio Filho tá aqui nos acompanhando até o finalzinho aqui, o grande Braulio. Ó, daqui a pouco vai parte do povo comemorar, né, Braulio? Hoje tem Japãozinho da Cachoeira. E nesse enquadramento aqui ficou bom. Eu tô parecendo um Digimon. Eu tava olhando aqui, tá parecendo um mini crack. Cabecinha ficou pequena, viu?
0: O Japãozinho que contribuiu com a confecção do bandeirão, né?
1: É, rapaz, também, né? Deu uma boa contribuição pro sinal, né? Aqui, o craque sempre joga assim, cozinha o ataque adversário, leva 1000 chutes a gol, né? E faz um golzinho no final e ganha o jogo, né?
0: Olha aí.
1: Preferia a Tombense.
0: Então, assim, pelo
1: torcedor
0: que tá acompanhando isso... assim, o 13 não pode pegar o craque,
3: fala, por exemplo,
0: ter os momentos que teve hoje e não concluir e fazer gol. Porque o craque parece um time matreiro, um time que se retrai, que segura um pouco e vai jogar por uma bola e está sendo feliz nesse sentido. O 13 precisa voltar a ter aquele DNA que nos encheu os
1: claro, olhos. Mata-mata é mata-mata, cada jogo é um jogo. Aí tem o craque que classificou, tem a Tombense também. Tem como você ver aí com a classificação do craque na sua chave, se isso importa muito ou não, mas é aquela coisa, né? Sempre bom você enfrentar aquele que tem o menor desempenho durante a fase de classificação, né?
4: Foi o terceiro colocado.
1: O Itamar já está conosco aqui?
4: Terceiro colocado.
1: O craque foi o terceiro colocado.
0: E os números, vitórias. Itamar? Os números, tem como ver aí? Vitória, empate, derrota? Dá uma olhadinha aí para a gente ter uma ideia.
1: O Itamar está pesquisando aqui para a gente, você está interagindo aí no seu... Eu tô vendo se você está interagindo no seu WhatsApp aí ou no chat aí da MRTV, não sei. Mas é aquela coisa, o craque foi o terceiro colocado no grupo dele, né? O 13
4: pontos,
1: tem a vantagem.
4: 13 pontos, 3 vitórias, 4 empates, 3 derrotas, saldo gol pró 7 contra 7, saldo gol 0.
1: E aí
4: venceu um mata-mata por 1-0 e empatou hoje.
0: Isso. É um time que faz poucos gols, então o torcedor ele está acompanhando.
1: Faz poucos gols
0: em 10 jogos na primeira fase, então o time faz pouquíssimo gol.
1: Menos de um gol por partida, né?
0: Mas também toma menos de um gol por partida. Então parece ser um time que defende bem e que joga por uma bola, né? Que é um time, alguém falou aqui, é um time que cruza muita bola e tudo mais. Então vamos tentar conhecer melhor esse craque essa semana. Nada que se tema de longe, né? Mas é a postura no jogo de 13 hoje que nos talvez... traga mais questionamentos do que eu sou no craque. Talvez isso.
1: E aqui o torcedor diz o seguinte.
3: Eu acho que é por aí também, Álvares. É mais a postura do 13 hoje que preocupa do que até o próprio craque. Claro que tem que ter o cuidado, né? Como eu falei no início do meu início aqui, é outro estilo de jogo. É outro estilo de jogo. Mas o que preocupa é o 13, o que o 13 apresentou na partida de hoje, né? Então tem que ficar ligado aí essa semana. Claro que vamos dar uma pesquisada para saber como é que joga esse time do craque.
0: Manda um abraço aqui, o professor Leonardo Alves está nos ouvindo aqui, o original, viu? Temos aqui o sósia dele, viu, professor Léo?
1: Yeah.
0: É o nosso Daniel Vidal, mas professor
3: Daniel Leonardo Vidal é parente.
0: Isso, professor Leonardo Alves,

0: parceiro também da CBN aí, nos acompanhando, mandando mensagem aqui.
1: Enquanto você vai procurando as mensagens aqui, eu vou lendo uma mensagem aqui, olha só. O Flávio Meira diz o seguinte: e se tivesse amassado a Jacuipense hoje, não iria querer dizer nada frente ao craque. A verdade é que o time joga melhor que isso e pode render muito mais. É isso que nós estamos aqui discutindo. É isso que nós estamos cobrando, né? Aí o Cadu diz o seguinte, olha, Asa passou outra equipe chata do Chule, né? Sendo que o Asa é um time chato, passou fora de casa. Venceu o Sergipe, né? Já tinha empatado em casa e venceu fora de casa, conseguiu classificação lá em Sergipe, lá em Aracaju, né? E outro time chato é o ABC, do senhor Vaguinho Dias e o seu Barriga, né? Então, assim, todo mundo tá aí. São só equipes, aquela coisa. Como diz o torcedor, vai se afunilando, vai ficando mais difícil, né? Aqui o Ricardo Araújo é o seguinte: só torcida não ganha jogo. O torcedor foi a campo, fez uma grande festa, colocou o bandeirão. Bandeirão, Eduardo, dá pra comparar com o do arquirrival do 13, o Campinense? É maior? Diz aí pra mim. Você fez uma carinha aí, é maior ou não?
2: Dá sim, Marcos Júnior. Com certeza, deve ser. Eu não sei o tamanho ao certo, mas deve ser maior, porque como a torcida do Galo já sabia o tamanho do bandeirão da torcida do Campinense, então com certeza deve ter feito poucos metros maiores já pra ter essa rivalidade boa. Eu imaginei de um clássico, né? Você tá imagina bonito, né, que vamos ter a Copa Paraíba, né? Imagina de um lado torcida rubro-negra com o seu bandeirão e do outro lado a torcida do Galo com o gigante branco.
1: Tô sonhando.
2: Você gostou, Marcos Júnior, de ver o gigante branco subir?
1: Gostei, de ver descer, né? Que ele desce e depois ele
0: gosta quando sobe e desce, que o movimento...
2: Você viu subir e descer, né, o gigante branco?
1: Vocês são muito engraçados, né?
0: Olha, daqui a pouco a gente vai ter fala do Adriano Souza na Jacuipense, parece que ninguém quis falar. Mandei aqui um vídeo para a gente trazer no grupo de reclamações de torcedores, né? Já que hoje teve um grande número de torcedores, pode beirar aí os 10 mil, esperar os números aí, se o 13 divulgar. Logo para a gente trazer, geralmente traz ali no segundo tempo, né? Era bom ver se já não divulgou.
1: Procurar
0: Eduardo,
1: aqui.
0: Se souber também.
1: Como que renda, né, Eduardo? Se já apareceu alguma coisa por aí já.
0: Mas
1: né?
0: Algumas reclamações eu hoje procuro. Do lado da geral. Reclamação de que aos 15 minutos já não tinha mais cerveja. É uma reclamação, se vende, né? Tem que ter. Se tem uma empresa que faz isso, né? Você faz um show no espaço para 15 mil pessoas, se faltar bebida no segundo show, o pessoal fica louco. Né? Se vende bebida, porque álcool não é algo, digamos, que é essencial. Meu amigo, não é você que vai ter que dizer isso. Se o cara está consumindo, está no local e o local propicia isso, não há lei que proíba, cabe ao estabelecimento ter um número suficiente para que o pessoal não reclame que não tenha. Estou dizendo se o cara tem que tomar 15, 20, ou se só quis tomar uma e não tinha. Então, reclamações. Mas a gente tem imagens também do vídeo aí. Vamos trazer o vídeo que o torcedor nos enviou, o banheiro do Estádio Amigão, dessa forma que a gente vai acompanhar agora aqui, ó. Sem água, da reclamação do torcedor, né? Algumas torneiras sem nada. O pessoal reclamando de falta também, ó. Os mictórios, ó, não tem nada ali. Então, pouca estrutura para receber tanta gente. Eu sei dos desafios, o Fabrício é um cara que tem se dedicado muito, gerente do Estádio Amigão, mas aí a cobrança não vai a ele, a cobrança é ao governo do Estado da Paraíba. Não sabemos, dá para receber o torcedor dessa forma.
1: Sabemos dividir as coisas, né? Que o que se faz com recursos que são adquiridos aqui também, sabe, recursos adquiridos aqui, vai se fazendo, né? Vai se fazendo. Agora, tem coisas que você muito bem disse, tem que se cobrar da Secretaria de Esporte, Juventude e Lazer do Estado da Paraíba.
0: Tem que ter segurança dentro do banheiro também para evitar que alguém em excesso que não deveria fazer isso possa quebrar algo, né? Mas você vê uma falta de estrutura mesmo, tá parecendo um filme de terror, viu? Quem assistiu aí Jogos Mortais tem imagens semelhantes a isso aí, tá feio o negócio, viu?
1: Tá meio ali quebrado esse vazamento, as paredes, mas enfim, quem tá sabe, né, o governo do Estado tem uma olhada para a maior praça esportiva, eu digo maior porque tem o maior clássico do futebol da Paraíba, dos maiores clássicos
0: do interior do mundo, do Brasil.
1: Do Brasil, né? Então, assim, é para olhar com melhor olhar, melhores olhos, porque lá em João Pessoa
0: obrigação,
1: a coisa está,
0: né,
1: mais feia do que aqui, né?
0: Não sei.
1: Pelo que eu já vi lá algumas vezes,
0: não sei.
1: A coisa foi desmantelada lá. Até para arrombar a porta, teve que arrombar para transmitir jogos.
0: É, mas aí acho que assim, aí eu tô falando sobre como recebe o torcedor. Né? Não sei se os banheiros estão dessa forma lá. Lá, geralmente, os olhares são mais carinhosos para com o estádio Almeidão. Quanto mais para o interior, mais difícil. Então, esse tipo de situação aí tem que ser. Até a gente vai buscar o Fabrício para entender porque o banheiro está dessa forma aí no estádio Almeidão.
1: Temos Adriano Souza aí. Você vai voltar com o Adriano Souza?
0: Está chegando aí, viu? Está chegando aí.
1: Daqui a pouco está subindo.
0: Já está aí?
1: Então, vamos ver como analisou o Adriano Souza. Para a gente também dar uma analisada aqui geral, lá do Eduardo Souza, do Gustavo Rovares, você que está conosco, quer a interação do torcedor também após ouvir o Adriano Souza na sua coletiva de imprensa para 13-0, Jacuipense também 0, 13 aí classificado à próxima fase da Série D, também garantindo o calendário da Série D para 2027. Vamos ver, Adriano Souza.
3: Calendário do ano que vem também. Enfim, fala um pouquinho sobre essas metas alcançadas na primeira fase de grupos e agora essa terceira fase que o 13 conseguiu e também o ano que vem o calendário para 2027.
4: Boa noite a todos, prazer falar com vocês. Primeiro, agradecer a nossa torcida pela festa que fizeram aqui hoje. E que bom que você me fez essa pergunta, porque tu me dá a oportunidade de falar diretamente com o nosso torcedor, né? Hoje, graças a Deus, eu consegui entregar o 13 aquilo pela qual eu fui contratado, tá? Eu fui contratado com uma missão muito clara, que era deixar o 13 com o calendário para o próximo ano. Esse foi muito claro a comunicação da diretoria comigo. E eu estou muito feliz de agora saber que o 13 vai estar com o calendário no próximo ano, né? Então a primeira missão foi cumprida. Agora sim, nós podemos focar e direcionar todas as nossas forças, toda a nossa energia na busca por esse acesso que o clube precisa, mas que a torcida tanto espera, almeja e que o clube merece. Né? Eu acho que é importante também ressaltar que para chegar aqui e conseguirmos esse acesso, a gente travou muitas batalhas, né, internas e externas. Ressaltar a organização interna, eu acho que a união de todos, atletas, comissão, staff, diretoria. Acho que a chegada dessa última fase da SPE foi muito importante, nos trouxe uma condição de organização, uma condição financeira, uma condição logística que nos permitiu sermos muito assertivos essas últimas duas semanas. Agradecer ao clube também pela confiança que foi depositada em mim, mas também pela autonomia que eles me dão na tomada de decisões. Acho que isso foi importante, é importante para a gente consiga aplicar aquilo que a gente acredita. Então, um momento muito importante para o clube. A gente sabe que é pouco para a dimensão, para o tamanho do 13, mas é o primeiro passo. E agora a gente está com um pouco mais leve para irmos em busca daquilo que é o objetivo principal, que é a busca pelo acesso e depois buscar o título, um passo cada vez. Na minha primeira entrevista no 13, eu pedi a confiança da torcida e a torcida me deu essa confiança a partir do momento que viram os resultados surgindo. Eu agradeço muito a confiança da diretoria, Matheus, Raul, presidente Paiva, que validaram a minha contratação naquele momento desconhecido para a torcida, acreditaram no trabalho e sabiam quem estava contratando. E na primeira entrevista eu disse que nosso objetivo era classificar em primeiro. Nós conseguimos e conseguiu o calendário para a Série D. E aí, semanas atrás, eu falei em uma entrevista que nós não éramos favoritos ao acesso. E aí a minha fala foi muito tirada de contexto e dizendo que eu desmistifiquei, pelo contrário. E aí eu queria falar diretamente para o nosso torcedor, tá? Todos que fazem o 13, comissão técnica, atletas, staff, todo mundo aqui está diretamente imbuído na busca por esse acesso. Mas a gente precisava primeiro ter a estabilidade para o clube e foi isso que nós fizemos, com equilíbrio, com maturidade, com humildade. E agora sim, a gente espera continuar da mesma forma em busca desse acesso, que é um caminho ainda mais difícil do que foi até aqui. Mas nós fazemos o 13, em nenhum momento nós duvidamos, nós achamos que é impossível, mas nós sabemos que vamos ter que trabalhar muito arduamente e aí é importante a torcida estar junto conosco nisso. Hoje foi uma festa linda, eu fiquei visivelmente emocionado já antes do jogo, depois do jogo também. Eu disse antes, para mim é um privilégio estar aqui, é uma conquista pessoal estar usando a camisa do 13. 2024 eu joguei aqui pelo Pombal e eu pensava assim, pô, como seria se eu estivesse lá? Eu acho que eu poderia fazer muito do outro lado. E eu tenho conseguido fazer, né? Com a união de todos, com o apoio de muita gente. com o privilégio de ter um grupo de atletas fantásticos, disciplinados, que entregam tudo para esse clube, que honram a camisa, que se dedicam, uns monstros fisicamente. E aí é um mérito de muita gente, né? De todo o staff que trabalha muito duro para isso. O 13 precisa de estabilidade, o primeiro passo para isso foi conseguido. E agora a gente precisa que toda Campina Grande, imprensa, torcida e o 13 se unam e apoiem para que a gente possa conseguir nossos objetivos. Acho que o 13 é um passo importante para um crescimento do futebol de Campina Grande, né? É um clube que hoje vive um aumento único no Brasil. Acho que talvez seja o único clube que teve essa iniciativa da SPE, e acho que isso pode levar o 13 para caminhos muito prósperos futuramente. Já está caminhando para isso, né? E a gente precisa do apoio de todos para que isso possa dar certo, e depois outros clubes possam inclusive enxergar o 13 como referência, copiar, para ter um ressurgimento, um soerguimento novamente para níveis muito mais altos, porque a paixão que a cidade tem pelo futebol, a paixão que a torcida 13 tem pelo futebol, merece estar em patamares mais altos. E a gente espera poder ser capaz, com a bênção de Deus aí, de levar esse clube a patamares maiores.
5: O que esperar do 13 agora diante do crack?
4: O que o 13 foi até aqui. Uma equipe que sempre que entra em campo busca vencer, que tem organização, que tem equilíbrio, mas acima de tudo que tem coragem. Tem coragem de ser, de tentar representar aquilo que o torcedor espera de sua torcida. Aquilo que o torcedor espera do seu time. Um time aguerrido, que busca o gol, que busca vencer jogos. Claro, a gente entende que em alguns momentos a gente precisa se adaptar ao jogo. Foi o que fizemos hoje. A gente sabia que era um jogo muito importante para o clube. Não deixamos de buscar a vitória, mas com equilíbrio, usando a vantagem que nós construímos lá. Eu falei para os atletas, o primeiro jogo ele não define a classificação, mas ele pode direcionar muito como vai ser o segundo jogo. E poucas equipes têm a coragem de fazer o que nós fizemos, né? De ir fora de casa, num campo sintético, contra uma equipe forte, jogar para cima, jogar buscando vencer. O 13 vai ser isso, sempre que entrar em campo. Isso é a nossa essência, isso é a minha essência como treinador. E eu digo isso desde o meu primeiro dia aqui no 13, né? Então, não vou mudar isso. Acho que, às vezes, existem muitas críticas, né? Dizendo que o 13 joga, sei lá, muito ofensivo, que o 13 isso, o 13 aquilo. A gente precisa começar a ter uma análise mais aprofundada sobre o jogo. E isso é importante, porque se nós temos o ataque que temos, se nós temos a eficiência ofensiva que nós temos, é porque nós jogamos de uma forma mais exposta, mais agressiva. Não é possível ter tudo. A gente escolhe as nossas dores, e a dor que eu escolhi para o 13 é isso, ser uma equipe corajosa. Eu tenho um grupo de atletas que são corajosos, que gostam de ser corajosos e acreditam que com o potencial que nós temos, nós podemos jogar de igual para igual contra qualquer equipe necessária dele.
1: Adriano. Tá aí, Gustavo Rovares, análise do Adriano Souza. Dá para captar o quê? De bom, de positivo, da análise feita pelo Adriano nessa partida entre 13 Jacuipense. Esperava mais do 13. Classificado, tudo bem, já discutimos isso aqui. Está na Série D de 2027. Ele agradece muito a diretoria, agradece muito por ter chegado, por vestir a camisa do 13. Mas aí você faz uma análise, um apanhado também do que diz o Adriano. E o torcedor já está conosco nesse apanhado também, deixando a sua opinião, né?
6: O Adriano, ele é muito consciente do que ele chega para fazer no 13 em relação à necessidade.
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0: são, mas que o time tem algumas posturas diferentes em jogos como o de hoje. É, creio que hoje o torcedor esperava mais, porque o 13 criou sobre o torcedor boas expectativas e sobre a gente também. É, então, o 13, como ele disse, se o 13 vem criando possibilidades de gol, é porque ele tem mérito. Certo, mas por que não fez gol hoje? O 13 mostrou características diferentes hoje. Muito chute fora da área, dificuldade para entrar na área adversária. Então, são coisas que cada jogo traz para o Adriano desafios. E ele precisa entender que agora, contra o craque, as características são outras, né? Que o time tem que ter o DNA, mas convicções também mudam durante a partida. Para mim, um dos problemas é demorar demais para mexer no segundo tempo. Mas, vida que segue, porque é um time que tem capacidade de ir mais longe. Vai contra o craque, para mim, no mínimo de força igual ou com um pouco de favoritismo diante dos números do craque que a gente acompanhou, mas esses números ficaram atrás. Novos terão que ser, digamos que, atingidos, novas histórias escritas, e a gente espera estar daqui a 2 semanas falando sobre mais, aí sim, uma classificação com um objetivo maior, que é subir para a Série C de 2027.
1: Pois é, e aqui 20 horas 13 minutos, né? Já passamos um pouco do nosso tempo, né? Hora de dar tchau, né, Itamar? Agradecer ao carinho da audiência do torcedor, muita interação conosco. Só lembrando mais uma vez, uma checada aqui. A maior audiência, mais uma vez, em equipes esportivas de Campina Grande, na transmissão. Muita gente, não só pelo DAI, mas também pelo YouTube, hoje transmitindo essa partida.
0: É fora a rádio, né? Que a gente
1: fora a rádio,
0: né?
1: Tem como medir. Além da Copa do Rio, isso, pode comemorar. Todos, desde aqueles que estão atrás das câmeras, com aqueles que estão nas frente das câmeras, é um conjunto com mais de 20 pessoas envolvidas, né, nessa batalha. Para fazer futebol não é fácil. A MRTV, mais uma vez, segue aí líder, né, mais uma vez segue líder em audiência, né, 19 horas, ou melhor, 20 horas e 13 minutos, ele vai se despedir do torcedor com esse muito obrigado nosso, né? Obrigado também a Pop Cariri, que também está encerrando conosco lá no nosso YouTube. Obrigado ao carinho da Pop. Nós falamos aqui, não tem como medir Pop, não tem como medir Rádios Net, não tem como medir, como diz o Márcio, né? São mais de 12 plataformas e o YouTube representa aí 20% daquilo que nós temos em audiência em múltiplas plataformas dentro das nossas transmissões. Tá certo? Mas, mais uma vez, né? A grande audiência, equipes esportivas de Campina Grande, desde o nosso surgimento, lá atrás, em janeiro, no Campeonato Paraibano, vimos com todas as equipes da Paraíba, depois com o 13 da Série D, e hoje fomos brindados com mais uma grande audiência.
0: Vamos embora, então.
1: Vamos lá.
0: Saúde, paz, sempre. Fique com Deus. Amanhã, 7 horas, boleiros aí com Série D, tem Botafogo, tem Serra Branca, tem 13. E, se Deus quiser, Brasil, às oitavas de final, depois do jogo contra o Japão, à tarde, às 2 horas.
1: Eu quero encerrar com a imagem do gigante branco, né, da grande festa do torcedor do 13, foi feito desde o início, após também a partida. Gustavo Rovares com visual novo, obrigado mais uma vez pela companhia, toda a nossa equipe, Eduardo Souza, é a imagem do torcedor. Quero ver subir ou descer, assim, cesteado, o gigante branco, né? Pra gente encerrar. Eu digo sempre, não quero ser o primeiro a ser lembrado, mas se o último a ser esquecido no coração do torcedor do meu Brasil, aqui hoje vestimos a camisa do Galo. Amanhã vestimos a camisa do seu clube, independente de qualquer coisa, com essa belíssima imagem. Parabéns ao torcedor do 13, parabéns ao Galo do Mamorena, sua diretoria, né, toda a sua comissão técnica. 13 está na próxima fase da Série D. E aí, o 13 também já garante calendário da Série D para 2027.
0: Um abraço a todos. Parabéns ao 13, né, festejem, mas esse time pode ir mais longe. A gente vai estar junto, elogiando, criticando, cobrando, sendo cobrados, porque esse é o nosso papel como imprensa. Forte abraço. E tudo pelo futebol de Campina Grande.
1: Com essa imagem de arrepiar, eu deixo você, todo 13, como um agradecimento pelo carinho da sua audiência. Fique com Deus e até a próxima, se Deus nos permitir. Segunda-feira, amanhã, Boleiros, a partir das 19 horas, para a gente discutir muito mais o futebol da Paraíba, inclusive também a partida entre 13 e Jacuipense. Um abraço.

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Tenho certeza que todo mundo viveu um grande amor ao som dessa canção. Vamos lá! Me lembrando do meu tempo de Zé Walter.

0: Delícia.
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3: 8h59.
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